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0: 10h32.
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0: esse.
1: Louvado seja nosso Senhor Jesus Cristo, para sempre seja louvado. Queridos irmãos e irmãs, como é que foi seu final de semana? Espero que tenha sido maravilhoso. E certamente, participando da missa, é uma semana com a graça de Deus. Quero saudar a todos neste mês vocacional. Já estamos no mês de agosto, mês vocacional. Comunidades vocacionais, encontro, testemunho e missão. Saúdo a todos em plena novena da Sagrada Família e rezando pelos pais, quarto dia. De um lado, pedindo Sagrada Família de Nazaré, minha família vossa é. E também rezando pelos pais, vivos e falecidos. Saúdo a todos e convido você a chamar mais alguém para acompanhar o Experiência de Deus que já começou. Saúdo a você a partir da Rádio Evangelizar, de onde tudo começa. As rádios irmãs, cujos nomes cito neste momento. Rádio Atual FM 105.1, de Vitória de Santo Antão, Pernambuco. TV Evangelizar, sinal digital em todo o país, em várias cidades, canal aberto. Pelo YouTube, Padre Manzotti Oficial. Você, se inscreva, lembrando que agora as orações da manhã e o Evangelho do Dia estão publicados na página oficial, Padre Manzotti Oficial, e pelos aplicativos da Associação Evangelizar é Preciso e todas as plataformas digitais. Vamos rezar? Nós já começamos invocando o Espírito Santo, mais um pouquinho. Vem Espírito Santo de Deus e enche-me de novo. Vem Espírito Santo de Deus nesta semana. Vem Espírito Santo de Deus nos ajudar a rezar melhor. Vem Espírito Santo de Deus na Trindade Santa, Pai, Filho e Espírito Santo. Amém. Depois que a multidão comer até saciar-se, Jesus mandou os seus discípulos que entrassem na barca e seguissem a sua frente para o outro lado do mar, enquanto ele despedia as multidões. Ainda mais, depois de despedi-las, Jesus subiu ao monte para orar a sós.

0: A noite chegou e Jesus continuava ali sozinho. A barca, com os apóstolos, já estava longe da terra. E naquele momento era agitada pelas ondas, pois o vento era contrário. Pelas 3 horas da manhã, Jesus veio até os discípulos andando sobre o mar. Quando os discípulos o avistaram andando sobre o mar, ficaram apavorados e disseram: "É um fantasma!" E gritaram de medo. Jesus, porém, logo lhes disse: "Coragem, sou eu, não tenhais medo. Coragem, sou eu, não tenhais medo." Então Pedro lhe disse: "Senhor, se és tu, manda-me ir ao teu encontro caminhando sobre a água." E Jesus respondeu: "Vem." Pedro desceu da barca e começou a andar sobre a água em direção a Jesus. Mas, quando sentiu o vento, ficou com medo e, começando a afundar, gritou: "Senhor, salva-me!" Jesus logo estendeu a mão, segurou Pedro e lhe disse: "Homem fraco na fé, por que duvidaste?" Assim que subiram o barco, o vento se acalmou. Senhor, amado Deus, os apóstolos estavam na barca, os ventos eram contrários, uma grande tempestade se formou. Também nós, Senhor, na nossa travessia da vida, quantas vezes a tempestade se faz presente, ventos fortes, ondas enormes, e às vezes nós gritamos de medo, o medo toma conta. Então hoje é o dia de enfrentarmos estas tempestades, mas não sozinhos. Sozinhos somos acometidos do medo. Com Jesus. Por isso a palavra dele é muito forte hoje: sou eu, não tenhais medo. Então diga para você mesmo: a tempestade vai passar. Você está vivendo uma tempestade? Confia no Senhor, se agarre no Senhor. As aflições superarei. Deus provê, Deus sempre proverá. E Pedro tomou a iniciativa: "Senhor, quero ir ao teu encontro." E Jesus disse: "Vem." Então Pedro, enquanto estava com os olhos fixos no Senhor, ele caminhou. Enquanto eu e você estivermos com os olhos fixos no Senhor, nada vai nos abalar. O medo não vai nos causar dano. Mas a partir do momento que Pedro deu atenção ao vento contrário, se distraiu, e às vezes nós nos distraímos, tomamos caminhos equivocados, aí naufragamos. Mas mesmo nestas circunstâncias, diga: "Senhor, salva-me." Você está na tempestade? Você está se sentindo como Pedro, naufragando, engolido pelas águas? "Senhor, salva-me." A tempestade vai passar. Que maravilha poder começar a semana com esta certeza: a tempestade vai passar. Você que está passando por uma tempestade na vida financeira, você que está passando uma tempestade na doença, você que está passando uma tempestade na vida matrimonial, seja qual for, diga para você mesmo: meus olhos estarão fixos no Senhor, e a tempestade vai passar. Os meus olhos estão fixos no meu Senhor Jesus Cristo, e Ele me salvará. Nós só começamos o programa, eu vou para o intervalo, eu volto já. Aproveite, chame um amigo, uma amiga, e voltamos em oração. Graças e bênçãos Deus reserva para mim e para você. Voltamos já.
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0: Queridos irmãos e irmãs, você, ao despertar, desperte rezando. Logo cedo, muito cedo, nós temos o Evangelho do dia e a oração da manhã. E agora está postado no Padre Manzotti Oficial, YouTube, Padre Manzotti Oficial. Então crie este hábito, acorde, vá fazendo as suas atividades, sua higiene pessoal, ou vá se dirigindo para o seu trabalho e acompanhe o YouTube Padre Manzotti, Oração da Manhã e Evangelho do Dia. Como é bom despertar escutando a palavra de Deus e rezando. É um convite que eu faço para você. Agora, no YouTube Padre Manzotti Oficial. Tá aí o recado dado, Maria Aline. Que a paz de Jesus esteja com você, Maria Aline.
1: Bom dia, Padre. Graça.
0: Deus a abençoe.
1: Eu não acredito que eu tô falando com o Senhor, meu Deus.
0: É seu dia hoje, com grande alegria. Você fala de onde, querida?
1: É, de Itaguaí, Rio de Janeiro.
0: Itaguaí, estado do Rio de Janeiro. Como que você me acompanha?
1: Pelo YouTube, Padre.
0: Pelo YouTube.
1: Também pela Rádio Catedral.
0: Tá bom, então meu abraço à Rádio Catedral FM e também a todos que acompanham pelo YouTube. E eu estava falando, não sei se você tem o hábito de logo cedo escutar o Evangelho do dia e a oração da manhã.
1: Ai, Padre, eu não vou me tipo senhor, não. Eu tenho muita dificuldade de acordar cedo.
0: Não, mas eu digo acordar cedo. É a hora que você acordar, minha filha. Não importa a hora. A primeira, o que eu falo, uma das primeiras coisas a fazer é vai lá, YouTube Padre Manzotti, Evangelho do dia, oração da manhã. Diga lá, Maria Aline, a palavra é sua.
1: Então, Padre, eu preciso de aconselhamento.
0: Pois não, diga.
1: Eu
0: que
1: o
0: Divino Espírito Santo nos ilumine.
1: Amém. Eu tenho uma avó de 83 anos, que ela não deixa os filhos cuidar dela, ela não deixa, eu no caso que sou neta, não deixa cuidar dela. Ela convive com o filho que só quer o dinheiro dela, não cuida dela. O dinheiro, o benefício dela e o benefício do meu tio, que é especial, é para pagar a pensão dos filhos dele. E a gente já tentou de tudo. Conversa, já teve discussões, já foi para conselho, de várias coisas que o senhor pode imaginar.
0: Sim.
1: E ela fala, se vocês me tirarem de perto do meu filho, eu vou morrer. Essa é a frase que ela sempre repete. Então, alguns dos filhos se afastaram. E a gente está tentando, porque a gente não perde a fé, né? Mas é difícil, viu? Muito
0: Sim.
1: difícil, Padre.
0: Compreendo, filha. E é lamentável que um filho possa fazer isso com a mãe, né? Que possa usar o dinheiro tanto dela quanto de um irmão que é especial para uso próprio, inclusive para pagar pensão dos filhos.
1: Exatamente.
0: Mas vocês já fizeram o possível. O que você Sim. espera mais? O que teu coração está dizendo?
1: Padre, por mim, eu, Maria Aline...
0: Fala mais alto.
1: Eu, Maria Aline, se eu pudesse, eu iria na delegacia e fazia, não sei, mandava prender, mandava levar, mas como ela fala pra gente que se a gente fizer isso, ela morre, eu não quero carregar essa consciência dela morrer porque eu fiz isso.
0: Entendi. Então nos cabe rezar para que ele tome consciência do que está fazendo, que é uma injustiça.
1: É muito, Padre, é muito complicado, você não tem noção.
0: Sim.
1: É a ponto da gente... Você, como eu falei para o senhor, os filhos, alguns filhos já se afastaram, porque não adianta mais. Tem dia que ela chora dizendo que quer vir embora, e quando a gente vai buscar, quando chega lá, ela fala, não quero mais, quero
0: Entendi.
1: Ficar com meu filho.
0: Entendi. Filho, eu acolho e vamos colocar em oração, pedindo a Deus Nosso Senhor que ela está percebendo, né? Ela está percebendo, tanto que ela tem esses momentos que ela quer sair, e pedir a Deus que ele seja tocado por Deus. Agora eu lhe digo, filha, como neta, quem tem que agir é seu pai, são os irmãos, filhos. Na medida do possível, filha, você sempre por mais que você ame tua avó, quem tem que tomar uma atitude mais drástica são os filhos dela, no caso, seu pai ou sua mãe. Você entende que você está mexendo numa caixa de marimbondo?
1: Eu entendo, padre. É tanto que ele já me deixou sem falar com ela durante 6 meses.
0: Então com quem você tem que falar? Com os filhos dela. Mas vamos colocar diante de Deus para que ela desperte e veja o que está acontecendo. Se não por ela, pelo filho dela que tem necessidades, que é teu tio. Não é verdade?
1: Sim, eu tenho muita pena dele, padre, porque ele, se eu pudesse, eu já teria tirado ele de lá, mas ele também não quer sair de perto dela.
0: Entendi.
1: Que é mãe dele.
0: Claro. Eu acolho que Deus a abençoe e vamos pedir que o Espírito Santo ilumine. Minha saudação, Maria Aline, Itaguaí, Rio de Janeiro. Eu não fugi do assunto, só creio que medidas mais drásticas têm que ser tomadas pelos filhos. Minha saudação, ela acompanha pelo YouTube, Rádio Catedral FM, Cônigo Omar Raposo, que é o diretor, e o bispo de Itaguaí, Dom Paulo Celso Dia do Nascimento. Aparecida, que a paz de Jesus esteja com você.
2: Amém, padre.
0: Deus a abençoe. Você fala de onde?
2: Eu falo de Pinhais, padre.
0: Pinhais, tá certo. Como que você me acompanha?
2: Eu escuto pela rádio evangelizar.
0: Tá bom. Pois não, filha. Por que que você tá chorando? O que que tá acontecendo?
2: Padre, eu queria que preciso muito de oração pra minha família.
0: É o que eu preciso, que você se acalme e fale mais alto, por favor.
2: O meu irmão se enforcou. Me suicidou segunda-feira, hoje está com 8 dias. E a minha mãe, é o segundo filho que ela perde, padre, é uma dor muito grande. Ela não merece o que está acontecendo na vida dela.
0: Claro.
2: Ela perdeu um filho na pandemia. E agora perdeu outro desse jeito.
0: Entendi.
2: Então é muito difícil.
0: Entendi. Me diga o nome, não sei se você quer, do teu irmão.
2: Ai, padre, eu prefiro não falar o nome dele, mas Deus sabe qual é.
0: Certo. E como tua mãe está reagindo?
2: A minha mãe, ela tem momentos que ela fica boa, assim, mas tem momentos que ela fica muito triste, pede para que Deus leve ela.
0: Certo. Ela mora sozinha, ela tem pessoas próximas?
2: Não, a gente está sempre junto com ela. E ela mora com meu pai, eu tô com minha irmã lá, que tá sempre, sempre junto com ela, vizinho, visita ela, sempre assim.
0: Entendi.
2: Mas é muito difícil, dói muito.
0: Bom, depois, como você não quer falar em particular aqui, e tá certo não colocar em público, depois volte a ligação e deixe o nome do seu irmão, o primeiro, o segundo, e o nome da sua mãe, para que nós possamos rezar, mesmo que em particular, rezar na intenção. Mas o que podemos agora é rezar de modo geral. Repita comigo: Senhor Jesus.
2: Senhor Jesus.
0: Pelas tuas santas chagas.
2: Pelas suas santas chagas.
0: Dolorosas e gloriosas.
2: Dolorosas e gloriosas.
0: Dai o descanso eterno.
2: Dai o descanso eterno.
0: Ao meu irmão.
2: Ao meu irmão.
0: Peço pela minha mãe.
2: Peço pela minha mãe
0: que seja confortada.
2: Que seja confortada
0: neste momento de dor.
2: Nesse momento
0: de luto.
2: De luto.
0: Senhor.
2: Senhor.
0: Eu confio e espero.
2: Eu confio e espero.
0: Amém.
2: Amém.
0: Eu vou para o intervalo, eu volto já. Rezemos pelas pessoas que sofrem. Neste caso, um filho que tirou a própria vida. Volte comigo na leitura orante. Voltamos já.

0: 11:23.
1: A tempestade vai passar.
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0: Eu falava com a Aparecida de Pinhais, Curitiba, região metropolitana. Minha saudação a partir de onde acompanha Rádio Evangelizar FM, Clube FM, TV Evangelizar, canal 16, NET 13, nosso arcebispo, Dom José Antônio Peruso. E digo a você, a Rádio Evangelizar 99.5. Se você entrar no seu carro, Curitiba, região metropolitana, sintonize 99.5. O sinal de Deus em todo lugar. Você percebeu que são dois casos que apareceram que aparentemente você vai falar, e aí, padre? Queridos irmãos, a pessoa falar, verbalizar, expressar e pedir oração. Nem sempre as respostas são de imediato. E nem sempre, na tua vida também você percebe isso, nem tudo tem resposta imediata. Aí é a importância de um rezarmos pelos outros. Não por acaso, a intercessão faz parte do carisma da obra evangelizar. Rezemos para Maria Aline, lá do estado do Rio de Janeiro. Rezemos pela Aparecida de Pinhais. E que Deus, na sua infinita misericórdia, atenda os pedidos, atenda o clamor. Nós vamos para a leitura orante. Escute o que as pessoas têm dito sobre a leitura orante. E você, tem gostado? Você pode mandar um áudio, 41-3221-6060. Escute.
1: Eu sou a Márcia, aqui de Alfenas. Hoje, dia 29/7/2026, o padre Reginaldo Manzotti acabou de ler sobre São Paulo aos Coríntios. Paulo fala: eu sou o que sou, pela graça de Deus. O meu testemunho é que eu cuido de uma pessoa especial há 10 anos, por opção minha, porque eu quis lá atrás, há 10 anos, estender a mão e acolher dentro da minha casa prima. Escuta hoje, isso. Depois de muitas dificuldades, as coisas parece que, conforme o tempo vai passando, aparecem coisas novas que a gente não sabe lidar. E às vezes eu me perco, às vezes eu fico sem paciência.
0: Eu entendo,
1: mas
0: filha,
1: Deus sempre está comigo.
0: Que bom.
1: Obrigado, Deus. Pela graça de Deus, eu sou o que sou. Obrigado, meu Senhor.
0: Amém.
1: Que Deus nos abençoe. Amém.
0: Amém. Parabéns por esse gesto, Márcia. Próximo é aquele que se impõe em nossa vida. E você há 4 anos cuidando da sua prima. Com a graça de Deus eu sou quem sou. Que lindo testemunho. Lá de Alfenas, Minas Gerais, a diocese de Guaxupé, Dom José Lanzaneto. Bíblia aberta, cartilha de oração. Primeiro Coríntios, capítulo 16, versículo 1 seguintes. 1 Coríntios, capítulo 16, versículo 1 seguintes. Paulo trata de vários assuntos, mas agora veja o que ele vai dizer. Agora vou tratar do dinheiro para ajudar o povo de Deus da Judéia. Então ele está falando da comunidade de Jerusalém. Sabemos que a comunidade cristã de Jerusalém passou por muita dificuldade devido à perseguição, mais do que nunca se fez lá. Então Paulo toca na questão do dinheiro. Como às vezes nós precisamos refletir sobre o dízimo, E quando o padre, onde foi dia do padre, o padre fala do dízimo, já recebe aquela chicotada. Olá, ó o padre pedindo dinheiro. Quando tocamos em oferta, olá, tá vendo? Gente, vamos deixar Paulo falar. Eu só quis provocar. Agora, continua Paulo. Vou tratar do dinheiro para ajudar o povo de Deus da Judeia. Façam o que eu disse às igrejas da província da Galácia. Versículo 2. Todos os domingos, cada um de vocês separe e guarde algum dinheiro de acordo com o que cada um ganhou. Todo domingo, cada um de vocês separe e guarde algum dinheiro de acordo com o que cada um ganhou. Assim, não haverá necessidade de recolher ofertas quando eu chegar. Depois que chegar, eu enviarei com cartas de apresentação aqueles que vocês escolherem para levarem a oferta até Jerusalém. Se for conveniente que eu também vá, eles farão a viagem comigo. E paro por aqui. Por quê? Existe na igreja, sempre que você vai à missa, a oferta na hora da apresentação das ofertas, ia ser redundante, na hora do ofertório a oferta. E muita gente não ajuda. Existem algumas campanhas, como por exemplo o óbolo de São Pedro, que é recolhido, que é mandado para as necessidades da igreja e de modo particular quando se fala dos lugares santos. É mandado para os franciscanos, na custódia franciscana que cuida dos lugares santos em Jerusalém e outros lugares. Ter essa noção que uma comunidade ajuda a outra. E acredite, a fé passa pelo bolso. Eu não estou aqui falando em causa própria. Eu estou falando a partir do que Paulo disse, ajudar uma comunidade que necessita. Mas eu reflito aquilo, você é dizimista? E você sabia que o dízimo não tem nada a ver com o padre? Você pode gostar ou não do padre da sua paróquia, o dízimo, um dos mandamentos da igreja. Quando nós pedimos aqui, torne-se um associado da obra evangelizar, é preciso. Eu lhe pergunto, quantos anos você escuta o padre? 10, 15, desde o começo, recentemente? Você já parou para pensar, e aqui vou lhe dizer alguns números, que nós mandamos o sinal da TV evangelizar para 1.548 municípios, 23 capitais. Você já parou para pensar que o Experiência de Deus e outros programas são transmitidos para 1.653 rádios? Portanto, o que mantém isso? A sua doação. Você é associado. A sua contribuição. Portanto, não fui eu que escolhi o tema, mas o tema hoje é oferta. Eu vou para o intervalo e volto já. Volte comigo.

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0: 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Andréa, que a paz de Jesus esteja com você, Andréa.
1: Amém, Padre. Bença.
0: Deus abençoe. Você fala de onde?
1: Aracaju, Sergipe.
0: Meu abraço a Aracaju, Sergipe. Como você me acompanha ali?
1: Eu acompanho pela Rádio Cultura, quando eu estou trabalhando, pela Rádio Evangelizar, ou então pelo YouTube.
0: Tá bom, minha saudação à Rádio Cultura. Diga lá, filha. A palavra é sua, Andréa.
1: Padre, primeiramente, eu estou feliz por estar falando com o senhor hoje, principalmente que hoje para mim é um dia triste.
0: Por quê?
1: Porque hoje faz 5 meses que a minha filha Adriele faleceu.
0: Meus sentimentos profundos pela perda da sua filha. Adriele?
1: Ela tinha 27 anos, ela fez dia 27 de janeiro, dia 3 de janeiro, e 3 de março o irmão encontrou ela falecida no quarto, em cima da cama. Já estava em estado de decomposição.
0: Fala mais alto. E qual foi o motivo da morte?
1: Ela tinha depressão. Ela tomava remédio controlado. E também ela tinha descoberto que o coração dela estava crescendo. Aí deu no laudo que foi infarto fulminante, né? Morreu dormindo.
0: Entendi.
1: E deixou uma filhinha de 6 anos. Que é uma princesa.
0: E você que está cuidando dela agora?
1: Não, é o pai.
0: O pai, melhor ainda. Como é o nome da sua neta?
1: Laura. Laura Maria.
0: Laura Maria.
1: Ela era de igreja, Adriele.
0: Sim.
1: Fez todo o trâmite da igreja, coroinha, clima, participava de grupo de jovens, era líder. Mas depois que ela casou, a gente não sabe o que foi que houve. Assim, do nada ela mudou, pegou essa depressão. Eu também tenho depressão, que vai fazer 15 anos agora, dia 28 de agosto, que meu pai faleceu.
0: Sim.
1: Mataram, né? Quer dizer. E como é que se diz? E assim, tá muito dolorido pra gente, né?
0: Claro, eu imagino. Pra uma mãe, com certeza.
1: E eu não me revoltei contra Deus, graças ao Senhor, porque eu venho escutando o Senhor já há anos, desde o Senhor, quando começou na Rádio Cultura. E assim, o Senhor sempre foi me fortalecendo. Eu mudei a minha forma de ser, mudei meu jeito através do Senhor.
0: Deus seja louvado. É isso que nós queremos, vidas transformadas em Cristo.
1: Eu já dei um testemunho, foi gravado. Eu não sei ler, mas a leitura orante que o senhor fala, para mim é uma benção. Às vezes vem para mim.
0: Entendi.
1: Ontem eu estava escutando uma no Face, que eu não me lembro que sou ruim de memória, que que ali, aquela dali foi para mim.
0: Entendi.
1: E eu queria ser padre. Aí também, outro agradecimento é que eu bebia desde os meus 13 anos. Ah. Eu deixei isso gravado. O seu AVST já falou.
0: Então conte meu isso, era... conte de novo.
1: Meu pai era alcoólico, minha mãe era alcoólica, ela morreu com cirrose.
0: Ah.
1: Aí, eu bebia, sou casada, aí sempre tinha os conflitos. Aí, eu, escutando o senhor, aí o senhor sempre dizia, não desista, não desista, a sua hora vai chegar.
0: Isto.
1: Isso, eu me apeguei pra mim, peguei pra mim. Aí, hoje, tem um ano... e 5 meses que eu não bebo, que eu fiz uma novena com o senhor o ano passado, eu acho.
0: Certo.
1: Dos 40 dias.
0: Certo.
1: Aí o propósito foi para eu parar de beber.
0: Certo.
1: E hoje tem 1 ano e 5 meses que eu não bebo e nem tenho vontade.
0: Louvado seja Deus. Louvado,
1: e
0: então. Fala.
1: Graça recebida.
0: Graça testemunhada. Toca o sino.
1: Toca o sino, sacristão.
0: Aí, minha filha, isso aí. E vamos rezar. Você sabe que na segunda-feira eu sempre rezo pelas almas do, pelos falecidos e pelas almas do purgatório. Vamos colocar.
1: Eu já liguei pedindo.
0: Tá, vamos rezar pela
1: missa.
0: Adriele, tá bom?
1: É. Adriele e Jorge Corrêa de Lima.
0: Tá certo. Que Deus abençoe, filha. Deus a proteja. Andréia de Aracaju, Rádio Cultura FM. Diretor Padre Marcelo, Dom Josafá Menezes da Silva, Arcebispo de Aracaju. E aproveite, se você quer colocar nomes para que sejam celebradas missa, a melhor forma eu lhes direi: 0800 410 6060. Você não vai falar com máquina, você vai falar com os nossos atendentes. Ou mande um WhatsApp 41 3221 6060. De modo particular, não esqueça de rezar pelos falecidos. Por isso eu tenho essa promessa de toda segunda-feira, quando eu estou em Curitiba, rezo a missa pelos falecidos, salvo quando tem um médico. Gente, sou humano e às vezes estou impossibilitado ou reuniões, mas é um compromisso que eu assumi nas segundas-feiras, rezar pelas almas do purgatório. Quero lembrar a todos que já é mês de agosto e nós estamos na quinta etapa da campanha de Jesus das Santas Chagas, o peito aberto de Jesus, onde refletimos a virtude da humildade. 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Eu vou para o intervalo e eu volto rezando pelos pais e clamando pelas famílias. Volte comigo.

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Hoje é aniversário de Dom Evandro Luiz Brown, da Diocese de Campo Mourão, Paraná. Minha saudação. Também aniversário das Rádios Irmãs, Nativa FM, Canoinhas, Santa Catarina, Nova Educador FM, Jacarezinho, Paraná, Primavera FM, Riachão, Maranhão. Amado povo de Deus, mais uma vez lembrando, comece o dia com o Evangelho do dia e a oração da manhã, agora publicado nos oficial YouTube Padre Manzotti Oficial. Crie esse hábito. Lembrando que toda terça-feira tem catequese e amanhã não será diferente. Você, não é gastar tempo, como um podcast. Vai lá, escute as catequeses. Inclusive, amanhã, quero falar sobre como superar a crise quando ela bate na alma. Mas isso é depois. 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Acredite, é uma peregrinação maravilhosa. Já o fiz uma vez e é de grande edificação espiritual. Escute esse testemunho que veio de Cacoal, Rondônia, manuscrito. Padre Reginaldo, sua bênção. Sofri um acidente de moto, chovia muito. Meu filho foi me encontrar e quando estávamos na esquina de minha casa, antes do carro do meu filho, vinha uma moto que bateu em nós. Caí no chão. A dor estava tanta que achava que tinha quebrado meu braço ou minha perna. Mas, graças a Jesus das Santas Chagas, não quebrou nada. Tive ferimentos no meu pescoço. Tive que retirar o escapulário porque doía muito o meu pescoço, mas no outro dia, ouvindo o seu programa, o senhor dizia que quem usa o escapulário do Sagrado Coração de Jesus em Nossa Senhora do Carmo é porque este é o original. O escapulário original é esse. Tem que ter, se você usa o escapulário, dá uma olhada agora. Agora não está na carta, eu estou explicando de novo. Tem que ter Nossa Senhora do Carmo e do outro lado o Sagrado Coração de Jesus. Senão não é escapulário de Nossa Senhora do Carmo. Continua a carta. Será livre de acidentes. Coloquei no mesmo instante. Acho que nunca rezei tanto. Pai Nosso, Ave Maria, pedindo que não tivesse quebrado nada. Dou graças a Deus todos os dias a Nossa Senhora do Carmo. Louvores ao Jesus das Santas Chagas. Obrigado, Padre. Foi realmente um livramento na minha vida. Essa carta é de agradecimento do milagre recebido. Eu prometi testemunhar. O Senhor disse que só podemos fazer promessas se pudermos cumprir. Pois bem, estou cumprindo a minha. Deus seja louvado. Cida de Cacoal, Rondônia. Um livramento no atropelamento. Filhos queridos, vamos à novena rezar pelos pais e pela família. E eu faço pelo Jornal do Evangelizador. Cadê teu jornal? Você recebeu? Tem lá a novena de hoje, página 7. Sagrada Família de Nazaré, minha família vossa é. Quarto dia. Sagrada Família de Nazaré, coloco-me em oração por todas as famílias, que todas tenham discernimento necessário
para fugir das ciladas dos Herodes de hoje, como fizeste na gruta de Belém na fuga do Egito. Jesus, Maria, José, coloca uma intenção especial aqui na terra. Aqueles pais que são os pais biológicos, diga o nome do seu pai. Viva ou falecido, diga. Do seu avô materno, do seu avô paterno. Aos falecidos, peço descanso eterno. Aos pais vivos, saúde, prosperidade e paz. Senhor, abençoai e santificai as famílias e de modo especial os casais. Aperfeiçoai o amor dentro do matrimônio. Fazei com que sempre lembrem o pacto nupcial e que possam viver a cada dia no perdão, no diálogo, na fidelidade, a fim de reavivar o amor que os une. Senhor, que o perdão seja abundante, que o amor seja constante e o diálogo uma ponte de recomeço. Afugentai das famílias, Senhor, os vícios, brigas, discórdias, desavenças, infidelidade, enfermidade. Afastai para longe os ataques do inimigo contra a família e de modo particular por esta causa. Diga qual é a causa. Jesus, Maria e José, minha família, vossa é. E hoje você percebeu a Maria Alice de Itaguaí pedindo oração para a família. A Aparecida de Pinhais, pela família. Andréia, pela família. O Senhor esteja convosco, Ele está no meio de nós. Abençoai, Senhor, a água, os remédios, a roupa dos enfermos, as fotos de família, em nome do Pai, do Filho e do Espírito Santo. Amém. 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

0: 8h58.
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0: 1:57.
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0: Mas é bom voltar, não é?
1: Essa não só não volta quem é besta.
0: Isso mesmo, só contigo. Só contigo que não abre.
1: Vai até dar uma volta por fora, mas...
0: Mas volta.
1: Se é bom,
0: volta com

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5: Bom dia, povo de Deus! Em plena terça-feira, rezemos pelos doentes, como sempre, mas nessa semana, tendo em vista o Dia dos Pais, domingo, rezemos pela família e pelos pais. Mande as suas intenções através do site www.padrereginaldomanzotti.com.br. E agora, em oração juntos, em nome do Pai, do Filho e do Espírito Santo. Amém. Sagrada Família de Nazaré, nesta manhã me coloco em oração por todas as famílias. Ó Sagrada Família de Nazaré, que as famílias aqui na Terra tenham o discernimento necessário para fugir de todas as ciladas que o mundo oferece. Jesus, Maria e José, eu coloco como intenção especial os pais aqui na Terra. Que Deus, o Pai do Céu, nos concedeu como pai biológico ou pais do coração. Diga o nome do seu pai. Senhor, aos pais falecidos, peço descanso eterno e a luz perpétua. Aos pais vivos, saúde, prosperidade e paz. Senhor, abençoai e santificai as famílias.

0: que o amor seja constante e o diálogo uma ponte de recomeço. Afaste para longe das famílias, brigas, discórdias, desavenças, infidelidade e enfermidade. Nesta manhã peço, Senhor, afastai para longe todos os ataques do inimigo contra a família, e de modo particular, por estas pessoas que nem minha família precisam de oração. Sagrada Família de Nazaré, santificai e protegei a minha família. Rezo, Senhor, pelos pais, pais biológicos, pais adotivos, que vivam verdadeiramente a missão da paternidade. Pai nosso, que estais no céu, santificado seja o vosso nome. Venha a nós o vosso reino, seja feita a vossa vontade, assim na terra como no céu. O pão nosso de cada dia nos dai hoje. Perdoai-nos nas nossas ofensas, assim como nós perdoamos a quem nos tem ofendido. E não nos deixeis cair em tentação, mas livrai-nos do mal. Amém. O Senhor esteja convosco. Ele está no meio de nós. Que a bênção de Deus Todo-Poderoso recaia sobre a água, a roupa dos enfermos, principalmente a família e os pais. Em nome do Pai, do Filho e do Espírito Santo. Amém. Sagrada Família de Nazaré, santificai e protegei a minha família. Amém.
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Aleluia. Pai eterno, me dê forças. Jesus Cristo, me dê poder. Nossa Senhora, me ajude a essa batalha vencer. Sem morrer, sem me abater, sem meu juízo perder. Deus quer, Deus pode, eu irei de vencer. Amém. 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

Bom dia, senhoras e senhores. Aqui quem vos fala é Médio Bezerra, rezador e orientador espiritual, baiano de Cachoeira de São Félix, onde está aqui no seu lar, na sua residência, na sua pousada, no seu automóvel, no seu curral tirando leite junto com você. E você assistindo esse maravilhoso programa Acredite na Fé, na voz de Médio Bezerra. Rezador e orientador espiritual baiano de Cachoeira de São Félix, que vem até a sua cidade para resolver seu problema, por mais difícil que seja. 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Assim, você fazendo direitinho, você vai controlar e eliminar talvez a sua diabetes. É uma garrafada que você vai tomar ela todos os dias. Agora não vai tomar uma só, vai tomar três ou quatro ou cinco e eliminar sua diabetes, porque tenho testemunho de pessoas que tinha 300, 400, 300, 400 e hoje não passa de 110. Então, isto aí é uma coisa que vai transformar a sua vida do ruim para melhor. Porque, graças a Deus, a diabetes é uma doença que não atinge e atinge demais. Mata mais de 200 mil pessoas por ano em todo o mundo. Então, eu quero dizer a vocês o seguinte: nós temos a garrafada para controlar e eliminar. Se você fizer a coisa certa, com certeza vai eliminar, porque pessoas que viviam sofrendo, se acabando, hoje, graças a Deus, está contando a vitória. E eu tenho esta garrafada em mão. 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Agora, se você está com o joelho inchado, a próstata inchada, está com a mangueira, vai para o banheiro, passa 3, 4 dias sem obrar, passa 3, 4 noites sem dormir. 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Eu tenho o 10 magnésio, que vai reforçar teus ossos, teu intestino, limpar teu intestino, teu organismo, e fazer tu feliz, comendo bem, dormindo bem. Tudo é vitamina para o corpo. Eu tenho também o óleo do. Eu tenho o. Como é que se diz? O Oraporinol em pó em comprimido. Temos a garrafada para gastrite, que elimina a tua gastrite, a tua úlcera, a tua. Temos a garrafada para diabetes, temos a garrafada para pedra no rins, temos a garrafada para hérnia e outras coisas que você está sofrendo e não sente, pessoas que não podem se levantar com reumatismo crônico. Temos uma medicação tipo a cura definitiva para quem tem o vício da embriaguez. Temos também, eu não tenho, remédio para quem quer deixar de fumar. Isso aí eu não trabalho com isso. Não conheço essa medicação. Agora, para deixar de beber, eu me responsabilizo. Quero dizer a vocês que eu estou, graças a Deus, feliz da vida por saber que tem em minha mão mais de 5 livros homeopáticos para resolver o problema de vocês. Você chega lá, quem escolhe, se quiser, a planta que quer tomar. Está no livro lá dizendo o que cura. E eu carrego esse livro para todo canto do mundo. Agora, todas as quarta-feiras, Médio Bezerra está na cidade de Lajedo. Na cidade de Lajedo, na rua Presidente Kennedy, número 188, em frente ao Colégio Normal. Todas as quinta-feiras, às quarta-feira, de 8 às 2 da tarde. Todas as quinta-feiras, Médio Bezerra está na cidade de Limoeiro. Na cidade de Limoeiro, é na rua Capitão Vilarim, número 473, ali no ponto certo. Você que vai de Surubim, de Casinha, de Orotoro, de Orobó, de Umbuzeiro, de Bojardim, de Machado, de João Alfredo, de Passeiro, você
Quem vai de Passira vai pela rodoviária. E quem vem desse setor aqui de baixo, antes de chegar na rodoviária, já tem um ponto certo ali. Vocês, todo mundo conhece. Onde eu mando um forte abraço a todos daí. A Uzu, a Dona Bernadette da Galinha, ao Beto Alto Peça, ao Galega, ao Nené, ao Isaías, ao Genésio, ao Cachoeira e a todos os companheiros daí, que nós sempre se encontra e bate um papo. A turma lá de Dona Bernadette, que nós quando chega lá, tá lá todo mundo almoçando, tomando seu aperitivo, e é aquela alegria quando o Médio Bezerra chega. Então, parabéns a todos. Obrigado por me receber tão bem. Então eu quero dizer a vocês que eu sou feliz por isso. Agora, todas as sexta-feira, Médio Bezerra está na cidade de Gravatá. Na cidade de Gravatá é na rua Doutor Amauri de Medeiro, número 360. Ali junto do Galego, da autopeça de moto e bicicleta, o lado de Zito, da fruta, do homem do tempero, de carioca, de Biuzinho, de seu Wilson, de Deda Machante, antigo Machante, né? E graças a Deus, a todo mototaxista que fica por ali, a gente somos batendo papo, conversando. Nas horas vagas, isso é muito satisfatório. Então eu quero parabenizar a todos e desejar um forte abraço a todos e minha ingratidão por todos, porque eu gosto disso. Agora, na sexta-feira, de uma, na Gravatá, eu só estou de 8 ao meio-dia. Eu só estou de 8 ao meio-dia. Agora, na parte da tarde, de uma às quatro, Médio Bezerra está na cidade de Vitória de Santo Antão. 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Bom dia.

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1: O mestre dos mestres fazia uso de histórias para facilitar o ensinamento de importantes lições de vida. Seguindo o seu exemplo, o pastor João Ribe Palharim, com o apoio dos pregadores do telhado, faz o mesmo. 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
2: O Ernesto gostava muito da sua esposa. Mas, agora que ela está um pouco mais envelhecida, o Ernesto nota que parece que a mulher está ficando surda. Mas ele não quer dizer isso para ela. Não quer ofendê-la nem magoá-la. Então ele vai até o médico, em secreto, e diz pro doutor: "Doutor, eu acho que a minha mulher está ficando surda." Aí o médico diz: "É mesmo, seu Ernesto? Traz ela aqui." "Ah, não, doutor. Se eu trouxer ela aqui, ela vai ficar triste. Eu queria que o senhor me desse um remédio para eu pingar na água dela, para ela tomar sem saber." Aí o médico disse: "Bom, mas antes de eu dar o remédio, faça o seguinte, seu Ernesto. Eu preciso saber o grau de surdez que ela tem. Então, o senhor procura ficar a uns 5 metros de distância e fala alguma coisa com ela. Se ela responder, quer dizer que ela ouve bem. Mas se ela não responder, se aproxime mais 1 metro e repita a pergunta. Se ela não responder, avance mais 1 metro e pergunte outra vez. E faça assim, porque desta maneira eu vou saber qual é o grau de surdez que ela tem." "Ah, doutor, tá bom, obrigado." Aí ele volta para casa, tá lá a esposa dele fazendo a janta. Aí ele se coloca aproximadamente a 5 metros da mulher e diz: "Querida, o que, que nós temos para jantar?" Como ele não ouve a resposta, ele se aproxima mais 1 metro. Aí ele diz: "Querida, o que é que nós temos para jantar?" E a mulher, de costas para ele, continua lá, mexendo na panela. Aí ele se aproxima mais 1 metro. "Querida, o que é que nós temos para jantar?" E a mulher continua de costas, no fogão, mexendo ali na frigideira. Aí ele avança mais 1 metro. "Querida, o que é que nós temos para jantar?" Aí a mulher vira para ele e responde: "Pela quarta vez, Ernesto, hoje nós temos bife com cebolas." Quer dizer, o surdo não era a mulher, era o Ernesto. A gente costuma ver defeitos nas outras pessoas e não enxerga os próprios defeitos. O Senhor Jesus, conhecendo como ninguém a natureza humana, disse o seguinte, preste atenção: "Não julgueis, para que não sejais julgados. Porque com o juízo com que julgardes, sereis julgados, e com a medida com que tiverdes medido, vos hão de medir a vós. E por que reparas tu no argueiro que está no olho do teu irmão, e não vês a trave que está no teu olho? Ou como dirás a teu irmão: deixa-me tirar o argueiro do teu olho, estando uma trave no teu?" A pessoa só consegue enxergar os defeitos nos outros. É a outra pessoa que não presta, é a outra pessoa que não é boa, é a outra pessoa que está errada, e a pessoa acha que está sempre certa e que ela é perfeita. Sabe qual é a pior coisa que existe num ser humano? É a pessoa achar que todo mundo está errado e só ela está certa. Desconfie. Se você ultimamente tem achado que está todo mundo errado e só você certo, abre o teu olho, tira a trave que está no teu olho. E se você tirar a trave que está no teu próprio olho, então você vai ver direito para poder ajudar o teu irmão a tirar o cisco que ele tem no olho. Então, não julgue ninguém, não acuse as pessoas, porque o trabalho de acusação já é feito muito bem por Satanás. O diabo já se empenha demais, noite e dia, para achar os nossos defeitos. Não precisa da tua ajuda para que você acuse as outras pessoas. Pelo contrário, se você estiver vendo defeito em alguém, ore pela pessoa. Mas antes de você até orar por ela, ore primeiro por você. Faça um autoexame, remova os seus próprios defeitos e aí você poderá ajudar as outras pessoas.

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0: 6:03.
1: Mauri Júnior.
0: Vou de casa, bom dia, meu Brasil. Bom dia, Pernambuco. Bom dia, Vitória de Santo Antão e de toda a região. Sejam todos bem-vindos a partir de agora.
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0: Porque está começando o seu horário nobre da informação, jornalismo com qualidade.
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0: É você de lá e a gente de cá, com muito amor no coração, com muita fé em Deus.
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0: Bom dia, boa tarde, boa noite para todos que nos acompanham no mundo inteiro através das plataformas digitais. Uma rádio diferente das outras.
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0: Aqui você fica sabendo de tudo o que acontece na sua cidade, no seu estado, no Brasil e no mundo. Agradecendo ao Senhor por mais um dia.
3: Obrigado, Senhor, por mais um dia. Obrigado, Senhor.
0: Obrigado, Deus, por mais uma terça-feira.
3: Obrigado, Senhor, por mais um dia. Obrigado,
0: que esse dia, Senhor, seja repleto de paz e muita luz.

Obrigado, senhor, por mais uma terça-feira. E aqui, eu digo, acorde para vencer, desperte para ser feliz.

Felicidade pra mim, felicidade pra você que acordou agora ouvindo o Atual FM. Acorde para vencer, desperte para ser feliz. Hoje é terça-feira, hein, minha gente?

0: para os destaques do programa.
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0: Pernambuco reforça ações para alfabetização na unidade, ou seja, na idade certa. Estratégia de motivação começou nesta segunda-feira em Pernambuco. Divulgada segundo a classificação para cursos técnicos subsequentes da rede estadual. Campanha leva informação sobre voto em trânsito aos 9 estados do Nordeste. TSE proíbe uso de adesivos e propaganda eleitoral em carros e aplicativo e mantém multa a candidato. Luto, padre José Fernando da Silva morre aos 54 anos em Caruaru. Obras do Hospital da Restauração revelam caixa de esgoto danificada sobre cozinha e refeitório. Turista ofende trabalhadores após confusão por aluguel de caíque em Muro Alto. Muita confusão, hein? Segurança, aluguel de 24 novas viaturas da Polícia Civil custará R$1.600.000 por ano. Alep volta do recesso com homenagem a Valdemar Borges e votação de projetos. De férias, Congresso adia volta com agenda reduzida e impasse sobre também pautas prioritárias do governo. Supremo Tribunal Federal, STF, retoma trabalhos com uberização, Betis e maratória da soja na pauta de agosto. Seis horas e nove minutos, outras manchetes em destaques com Keila Paulino.
2: Inteligência desenvolvida pela TJPE passa a ser usada no TJPE. Novo Euninho testa se Brasil aprendeu lição com enchentes de 2024. Nunes Marques reforça a confiança nas urnas eletrônicas. Dia dos Pais pode ser comemorado sem comprometer orçamento. 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
0: Pois é, Keila Paulino vem com esses e outros destaques também dentro do Cidade Ação. Criminosos aplicam golpe usando o Desenrola Brasil. É tempo de celebrar, é falso, hein, gente? Greve afeta 3 linhas de trem em São Paulo. Rodízio de veículos está suspenso. CNJ analisa a proposta de Fachin sobre conflitos de interesse do Judiciário. Acesso a contas bancárias, como criminosos desviavam dinheiro de programas sociais da Caixa. Nova frente fria traz temporais ao sul e ventos fortes ao sudeste. Incêndios e mortes, Europa enfrenta sua quarta onda de calor desde maio. Bloqueio de ligações indesejadas gera guerra entre operadoras. Mais de 800 centenas de crianças migrantes ficam retidas em Ceuta após travessia. União Europeia fez reunião de emergência sobre crise migratória. Trump quer cobrar por acesso antecipado a dados econômicos. O homem que acorda 10 anos às 4 horas para alimentar 200 animais...

0: abandonado e solidariedade. STF amplia em sessão para compra de carros por PCDs e autistas. Oriente Médio, presidente do Irã diz que país não quer expandir a guerra. Crise política, Gustavo Petro diz temer guerra civil na Colômbia após posse de Espriella. 6 e 12.
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0: Nogueira Júnior, Nogueira Júnior, repórter Olho Vivo, vem com as manchetes policiais.
3: Corpo com marcas de tiros é encontrado em estrada da zona rural em Gravatá. Homem é assassinado a tiros em via pública na Vila da Chesfe, em Garaçu. Bandidos executam homem a tiros em Brejo da Madre de Deus. E Polícia Civil de Pernambuco deflagra a operação para intensificar o combate à violência contra a mulher. Esses são os destaques de casos de polícia desta terça-feira. 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
0: Nogueira Júnior vem com esses e outros destaques também dentro do Cidade Ação. É a violência na cidade que não para.

O Damião do Coco morre após ser atacado com golpes e foice em Lagoa do Carro. E suspeito foi preso em flagrante. Homem é morto a facadas e suspeito é preso em flagrante em Bom Jardim. Homem é morto com um tiro de espingarda após desentendimento entre vizinhos em Feira Nova.

0: Polícia investiga a denúncia de que PM de folga atirou na vítima. Tudo isso e muito mais, você vai ficar também sabendo com ele, Edivaldo Pereira, com o balanço das últimas 24 horas. 6h15.
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0: Seis horas e 18 minutos. Vou de casa, bom dia meu amigo, bom dia minha amiga, para você que acordou agora ouvindo a Atual FM, uma rádio totalmente diferente das outras, porque a partir de agora você meu amigo vai fazer o programa comigo até as 9 horas, até porque começamos o dia levando informação com credibilidade, reportagens espalhadas pelo Brasil e pelo mundo, trazendo os fatos que realmente impactam a vida da população, porque aqui você também tem vez e voz.

0: na cidade. Muita bronca nesse país chamado Brasil. Então vai lá, meu amigo, minha amiga, pega o teu celular, envie sua mensagem de texto, seu áudio, e diga o que é que está acontecendo de errado aí na sua rua, e do seu bairro, da sua cidade. Está faltando iluminação na sua rua, está faltando água no seu bairro, poço não funciona, o que está acontecendo? Então, manda ver, 3526-4083, 3526-4083, esse é o nosso WhatsApp, não vale ligar, apenas mensagem de texto e áudio, porque você é o mais importante todos os dias, porque afinal de contas, sem vocês não daria pra gente estar todos os dias aqui levando as informações que acontecem, não só em Vitória, como no Brasil e no mundo inteiro. 3526-4083, aqui, se você tem vez e voz.
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0: Que faça chuva, faça sol, hein?
1: Faça chuva, faça sol.
0: É, choveu durante a noite, né?

0: vamos conferir a previsão do tempo para esta terça-feira em Pernambuco.
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2: A Agência Pernambucana de Águas e Clima informa que a região metropolitana do Recife e as zonas da Mata Norte e Sul estão sob alerta amarelo, ou seja, em estado de observação nesta terça-feira. A previsão é de pancadas de chuva de intensidade moderada ao longo do dia, sem expectativa de grandes impactos. A orientação é que a população acompanhe os avisos da Defesa Civil e evite deslocamentos desnecessários durante os períodos de chuva mais intensa. Na região metropolitana, a temperatura mínima prevista é de 21 graus e a máxima atinge 28. Na zona da mata, a temperatura máxima será de 28 graus e a mínima chega a 18 graus. O mesmo panorama de precipitações também é previsto no agreste pernambucano durante todo o dia. Na região, os termômetros devem atingir máxima de 28 e mínima de 15 graus. Já no sertão, a chuva volta a aparecer durante o período da manhã com fraca intensidade. A região registra maior variação de temperatura, com mínima prevista de 14 e máxima de 30 graus. A terça-feira em Fernando de Noronha será de chuva rápida ao longo do dia. A temperatura se mantém entre 24 e 26 graus. Para acompanhar a previsão completa do estado de Pernambuco, acesse apac.pe.gov.br. Da agência Rádio CEI de Notícias, Guilherme Ribeiro.
0: Obrigado, Guilherme Ribeiro, aí pelas informações. Ótimo trabalho para você desta terça-feira, aí 6 horas e 23 minutos. Vamos conferir as oportunidades de emprego para as regiões Agreste e Sertão de Pernambuco.
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3: Em Petrolina, no sertão de Pernambuco, há 4 vagas para vigia. É exigido ensino médio completo e experiência prévia de 6 meses. Ainda no sertão, em Serra Talhada, há 1 vaga para recreador. A oportunidade não requer experiência e exige ensino fundamental completo. Em Bezerros, no Agreste, há 1 vaga para auxiliar de limpeza. Para concorrer, é preciso ter pelo menos ensino fundamental completo, sem a exigência de experiência prévia. Em Garanhuns, outras 24 oportunidades para operador de estação de tratamento de água e fluentes. É exigido ensino fundamental completo e 6 meses de experiência prévia. O horário para consulta presencial é de acordo com a agência de cada região. Para outras informações, acesse o site da Secretaria de Desenvolvimento Profissional e Empreendedorismo, sedep.pe.gov.br. Repetindo, sedep.pe.gov.br. Da agência Rádio CEI de Notícias, Tauã Batista.
0: Obrigado, então, Batista. A gente continua com as oportunidades de emprego no Recife, Paulista, Camaragibe e Igaraçu. Guilherme Ribeiro.
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2: Para esta terça-feira, as agências do trabalho da região metropolitana oferecem diversas oportunidades de emprego. No Recife, são ofertadas 50 vagas para operador de telemarketing. As oportunidades exigem apenas o ensino médio completo. A remuneração informada é de R$ 1.639. Ainda no Recife, há 10 vagas para vigilante patrimonial exclusivas para pessoas com deficiência. As vagas também exigem apenas o ensino médio completo. No município do Paulista, há 60 vagas disponíveis para assistente de vendas. Para concorrer, os candidatos precisam ter concluído o ensino médio e ter 6 meses de serviços prestados na área. O salário é no valor de R$ 1.621. Em Camaragibe, a agência do município disponibiliza 3 vagas para operador de vendas. Interessados devem ter o ensino médio completo e pelo menos 6 meses de experiência no setor. O salário mensal é de R$ 1.621. 2 oportunidades para pedreiro estão disponíveis para os moradores de Igaraçu. As vagas exigem apenas o ensino fundamental completo e 6 meses de experiência no setor. O horário de atendimento presencial varia de acordo com a agência de cada região. Outras informações estão disponíveis no site da Secretaria de Desenvolvimento Profissional e Empreendedorismo no endereço sedep.pe.gov.br. Da agência Rádio CEI de Notícias, Guilherme Ribeiro.
0: Mais uma vez agradecendo Guilherme Ribeiro pelas informações. 6h26, vamos fazer conexão Brasília, capital dos três poderes, porque de lá tem um repórter Yuri Ulisson para falar do congresso que prepara esforço concentrado, sem pauta pedida pelo presidente Luiz Inácio Lula da Silva.
4: O Congresso Nacional só retoma votações no próximo dia 10, quando começa a primeira semana de esforço concentrado antes das eleições de outubro. Deputados e senadores terão apenas 2 períodos de sessões presenciais até o pleito, na próxima semana e no final do mês. A maior parte dos parlamentares querem mesmo é permanecer nas bases eleitorais. Isso é campanha. A consultora legislativa da Câmara, Manuela Nonô, avalia que apenas temas de consenso como créditos extraordinários e medidas que tenham efeito concreto devem avançar.
5: Para resumir, as propostas principalmente econômicas que tendem a ter mais chance de avançar são as que abrem créditos extraordinários a setores produtivos, as que são pautas de consenso que beneficiam todos os eleitores, mais chance de ser votado do que reformas estruturais e coisas que demandem matérias polêmicas. Essas podem até ser pautadas para marcar presença politicamente, mas dificilmente vão ser concluídas em ano eleitoral.
4: Entre projetos que devem permanecer sem definição está a proposta que acaba com a escala 6x1, matéria considerada prioritária pelo presidente Lula. A PEC foi aprovada pela Câmara em maio, mas agora aguarda despacho no Senado Federal. Davi Alcolumbre já avisou que o tema não será votado. Com o calendário reduzido em Brasília, deputados e senadores intensificam a presença nos estados para participar das campanhas em busca da reeleição. A expectativa é de que o ritmo das votações permaneça lento até o fim das eleições. Já as matérias de maior impacto político devem ficar após o período eleitoral. Agência Rádio Web de Brasília, Yuri Hudson.
0: Obrigado, Yuri Hudson, direto de Brasília. Obrigado aí pelas informações. E qualquer novidade é só chamar 6h28. 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Novo jogador, Juninho diz que o tricolor é o maior desafio da carreira. Atacante cita acesso como principal objetivo e diz que pode atuar contra o Botafogo da Paraíba no próximo sábado. Encaminha a contratação de Pato Nunes, meio argentino, ex-Amazonas. Jean Carlos chama Dodô de laranja podre e critica ex-meia do Náutico. Presidente explica renovação de Barleta e revela reajuste salarial. Atacante abriu vínculo com o Leão até 31 de julho de 2029, após interesse do mercado. E também esporte confirma lesão e Fábio Matheus está fora da temporada. Tudo isso e muito mais você vai ficar sabendo a partir das 7h30 da manhã no Conexão Esportiva. 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É hora de acordar a criançada do meu Brasil. É hora de ir pra escola. Alô, meu Bruguelo. Alô, mamãe. Alô, vovó. Alô, papai. Tava com saudade?
6: Acorda, meu Bruguelo. Está na hora de ir pra escola.
0: Bora-se embora.
6: Levante, lava o rosto e...
0: Mais um dia de aula depois daquelas séries bem bacana. Pois é, acorde para vencer, desperte para ser

0: Pois é, legal estudar, mas brincar também é bom. Que Deus ilumine, que Deus proteja todas as crianças do meu Brasil e do mundo inteiro.
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0: 6:32.
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0: Seis horas e 34 minutos.
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0: E aqui eu digo é a violência na cidade que não para.
7: Violência na cidade. Brother, tanta crime.
0: E vai colocando criminalidade nisso aí.
7: Tanta violência.
0: Polícia Militar prende mais de 340 pedras e crack e desarticula ponto de tráfico em Goiânia. Adolescente apreendido com revólver após denúncia de assaltos na cidade de Itambé. Polícia Militar prende mais de 360 gramas de maconha e desarticula ponto de tráfico em Goiânia. Homem é morto com um tiro de espingarda após desentendimento entre vizinhos em Feira Nova. Homem é morto a facadas e suspeito é preso em flagrante em Bom Jardim. Homem conhecido como Damião do Coco morre após ser atacado com golpes e foice em Lagoa do Carro. E suspeito é preso em flagrante.

0: na zona rural de Gravatá. Mas antes de acionar aqui os nossos repórteres, falar de coisa boa, falar de tecnologia, falar da Meridional Auto Center. 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Nogueira Júnior, repórter do Vivo, vem com os destaques da polícia. Bom dia para você.
1: Bom dia, Mauri, e a todos que acompanham a Rádio Atua FM na manhã desta terça-feira. Em destaques em casos de polícia, nós iremos falar de um corpo que foi encontrado com marcas de tiros em uma estrada da zona rural em Gravatá, no agreste do estado. Já em Igaraçu, na região metropolitana, um homem foi assassinado a tiros em via pública. E em Brejo da Madre de Deus, bandidos executaram também um homem a tiros. E a Polícia Civil intensificou o combate à violência contra a mulher durante a deflagração de uma operação chamada de 7x8. A gente vai trazer todos os detalhes dessa operação dentro do programa aqui, A Cidade em Ação. Mas agora a gente traz informações sobre um corpo que foi encontrado com marcas de tiros e foi localizado em uma estrada às margens de Gravatá. De acordo com a polícia, a vítima ainda não foi identificada. Braçadeiras do tipo enforca-gato foram localizadas próximo ao cadáver. Esse homicídio foi registrado no início da tarde de ontem, na estrada de acesso ao distrito de Russinhas, no sítio Boa Vista. O corpo de um homem foi encontrado às margens da estrada, com aparentes marcas de disparos de arma de fogo na região da cabeça. Até o momento, a vítima não havia sido identificada. De acordo com a polícia, próximo ao cadáver foram encontrados braçadeiras de nylon do tipo enforca-gato, material que poderá auxiliar nas investigações. No entanto, não foram encontrados projéteis nem cápsulas de arma de fogo na cena do crime. As equipes policiais realizaram diligências na região e rondas para poder identificar os suspeitos, mas ninguém foi localizado. Toda a área foi isolada para a realização da perícia criminal. Participaram da ocorrência policiais civis da delegacia local e peritos do Instituto de Criminalística. Após os procedimentos periciais, o corpo seguiu para o Instituto de Medicina Legal de Palmares. As investigações agora ficam a cargo da delegacia de Gravatá, no agreste do estado. E daqui a pouco a gente volta com mais casos de polícia para falar de uma execução que aconteceu em Igaraçu. 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
0: Pois é, Nogueira Júnior, daqui a pouco vem e com outros destaques de casos de polícia. Quinta Paulino nos traz agora sobre um homem que foi morto em praça do Recife e polícia investiga denúncia de que PM de Folga atirou na vítima. Bom dia, Keila.
2: Bom dia, Mauri Júnior. Bom dia aos ouvintes do Cidade em Ação. Isso mesmo, Mauri. Esse homem de 47 anos, ele foi morto a tiros lá na Praça da Várzea, na Zona Oeste do Recife. Testemunhas do crime contaram à polícia que os disparos foram feitos por um policial militar de folga que fugiu do local num carro, o que está sendo investigado segundo a Secretaria de Defesa Social de Pernambuco. A área do crime foi isolada por policiais do 12º Batalhão. Em seguida, o Serviço de Atendimento Móvel de Urgência foi acionado e a equipe de socorristas que foi até o local constatou o óbito da vítima, que foi identificada como Ailton Virgílio de Vasconcelos Filho. A Polícia Civil registrou a ocorrência por meio da Força-Tarefa de Homicídios na capital. O inquérito policial foi instaurado para apurar as circunstâncias, a autoria e a motivação do crime, afirmou também em nota. E daqui a pouco, Mauri, eu volto para falar que um homem foi morto com um tiro de espingarda após um desentendimento entre vizinhos em Feira Nova. 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
0: Pois é, rapaz, é a violência que destreada, é a violência que não para. 6:42.
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0: Seis horas e 45 minutos. Daqui a pouco vamos ouvir o povo, porque aqui o povo fala mesmo aí. Porque aqui a gente deixa o povo falar mesmo aí.
7: O povo falar, deixa o povo falar. O que é que tem?
0: Agora o que é que tem? Muita bronca na cidade, muita bronca nesse país chamado Brasil.
7: O povo fala.
0: Então só resolve com denúncia.
7: O povo fala.
0: Não resolve tudo, mas pelo menos você denunciando.
7: O povo fala.
0: Já ajuda, né?
7: Deixa o povo.
0: 3524083, esse é o nosso WhatsApp. Para você que não enviou ainda sua mensagem de texto, o seu áudio, envia agora mesmo para o 3524083. E diga o que está acontecendo de errado aí na sua rua, e no seu bairro, como também e na sua cidade.
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0: Pernambuco inicia a atualização da caderneta é de vacinação de crianças e adolescentes.
3: Todo o estado de Pernambuco iniciou nesta segunda-feira a estratégia de multivacinação 2026, que tem o objetivo de atualizar a caderneta de vacinação de crianças e adolescentes menores de 15 anos. A campanha segue até o dia 1º de setembro em todo o estado. Pais, mães e responsáveis devem levar o público-alvo a uma unidade de saúde com a caderneta de vacinação. Os profissionais irão verificar o documento e aplicar as vacinas que estiverem em atraso, conforme o calendário nacional de imunização. A expectativa é atender cerca de 1.900.000 crianças e adolescentes em Pernambuco. Para isso, o estado recebeu mais de 253 mil doses de vacinas que estão sendo distribuídas aos municípios. Ao todo, cerca de 20 imunizantes estão disponíveis durante a campanha, incluindo vacinas contra Covid-19, influenza, HPV, poliomielite, febre amarela, meningite, sarampo, caxumba, rubéola e BCG. Como detalha, a superintendente de imunizações da Secretaria Estadual de Saúde, Magda Costa.
9: A expectativa é vacinar crianças e adolescentes menores de 15 anos de idade. Nós temos agora esse período de 3 de agosto até o dia 1º de setembro. Iremos também realizar um dia de mobilização para atualização, dia 22, né, 22 de agosto. Então, nós temos aí esse período para intensificar a vacinação nesse grupo, né? Então, a gente reforça a vacinação como sendo muito importante para a atualização da vacinação da rotina, diversos tipos de imunizantes são disponibilizados nesse momento. É importante a caderneta de vacinação como um histórico, né, vacinal daquele indivíduo, mas se não tiver, não tem problema, é importante que vá com um documento de identificação contendo o CPF para atualização e registro da dose nos sistemas de informação para as crianças e adolescentes, como também para o adulto, né, responsável pelaquela criança ou adolescente, para oportunizar a vacinação dele também. Porque nesse período a gente intensifica ainda mais a distribuição da vacina de rotina, né, enviando doses extras aos municípios pernambucanos para realizar a vacinação na multi, né, que a gente chama de campanha de multivacinação. Então, nesse período, né, de 3 de agosto até o dia 1º de setembro, as vacinas elas estarão disponíveis. Vacina contra HPV, vacina contra Covid, contra a influenza, como também as vacinas que são importantíssimas nesse momento, né, que a gente está vivendo surtos de sarampo, né, a vacina tríplice viral, a vacina contra a poliomielite, inclusive com mais um reforço da doença, né, que a gente vem aí trabalhando, a doença está circulando e a gente vem mais um reforço da vacina nesse contexto.
3: O dia D de mobilização está marcado para o dia 22 de agosto, que é quando as unidades de saúde reforçarão o atendimento para ampliar a cobertura vacinal e garantir a proteção contra doenças preveníveis por vacinação. Da Agência de Rádio Conexão Notícias, reportagem Diogo Bastos.
0: Obrigado, hein, Diogo Bastos, aí pelas informações. Ótimo trabalho para você desta terça-feira, 6h50. Chegou a hora de a gente contar uma coisa bem boa para você, meu amigo, que gosta de economia, que gosta de qualidade e de preços baixos, não é isso, Keila?
2: Isso mesmo, Mauri. 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
0: Pois é, mandou bem, Keila Paulino. São 6h51, para você não perder a hora. É para falar do Concurso Nacional Unificado 2, divulga nova classificação de candidatos aprovados.
10: A segunda edição do Concurso Público Nacional Unificado, CNU 2, divulgou nesta segunda-feira uma nova classificação dos candidatos aprovados. A lista busca recompor as vagas não preenchidas nas convocações anteriores do concurso e também para vagas adicionais autorizadas pelo MGI, o Ministério da Gestão e Inovação em Serviços Públicos. Ao todo, 702 pessoas foram reclassificadas, sendo 242 vagas remanescentes e 460 vagas adicionais com lotação no Ministério da Gestão e no INSS. Para o MGI, as vagas são para o cargo transversal de analista técnico administrativo. Já para o INSS, são vagas para diversas especialidades do cargo de analista do Seguro Social. A convocação segue rigorosamente a ordem de notas, a disponibilidade da lista de espera e os critérios de proporcionalidade das vagas de cotas. Os classificados deverão observar os procedimentos, prazos e orientações dos atos administrativos de convocação de cada cargo. O CNU 2 foi realizado no segundo semestre de 2025 com ofertas de 3.652 vagas para 32 órgãos federais. Com informações da Agência Brasil, da Rádio Nacional em Brasília, Gésio Passos.
0: Gésio Passos, obrigado aí pelas informações, um ótimo trabalho para você. Um abraço, meu amigo Alcimar, grande cantor e compositor. Alcimar, do Nordestino, do Forró e Família. Um abraço forte, gente do bem, grande cantor do Nordestino, do Forró e também compositor. O cara canta pra caramba, hein? Aquele abraço, meu Alcimar. Que Deus abençoe a sua vida. 6h53.
6: Aqui a notícia não para.
0: Não para. Falar Dia dos Pais pode ser comemorado sem comprometer orçamento.
11: 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Um programa para ajudar você a cuidar do seu dinheiro.
12: O Dia dos Pais é sempre uma data especial e presentear é uma forma de demonstrar afeto, gratidão e reconhecimento. Mas é importante lembrar que nem sempre um presente caro é o melhor presente. É possível prestar essa homenagem sem comprometer o orçamento, com gestos criativos, personalizados e cheios de significado. Quem traz algumas ideias de como fazer isso é Beatriz Barbiero, analista de marketing da Febraban.
13: Uma maneira de demonstrar carinho e atenção é montar um álbum de fotos, uma colagem ou um scrapbook com momentos especiais da família. Você pode usar adesivos, mensagens escritas à mão e pequenas lembranças para deixar o presente ainda mais personalizado. Também vale preparar um café da manhã ou um almoço especial. Fazer a refeição em casa, além de ajudar a economizar, transforma o momento em uma experiência única. Aproveite os ingredientes da estação e coloque a criatividade em prática. Outra alternativa é montar um kit temático de acordo com os interesses dele. Uma cesta com doces ou café, itens para churrascos, produtos de cuidados pessoais ou acessórios para atividade física. Mas acima de tudo, vale lembrar que a presença continua sendo o melhor presente. Por isso, a dica é reservar um tempo de qualidade para conversar, fazer uma caminhada, cozinhar juntos, assistir um filme ou experimentar uma atividade diferente, como aula de culinária ou de marcenaria.
12: O Dia dos Pais também pode ser uma oportunidade de oferecer um presente que faz a diferença o ano inteiro. Mais tranquilidade financeira. Se o seu pai está enfrentando dificuldades para organizar as contas, ofereça ajuda. Reservem um momento para analisar o orçamento, revisar despesas e buscar alternativas. Com planejamento e informação, fica mais fácil recuperar o equilíbrio das finanças e viver com mais segurança e qualidade de vida. Feliz Dia dos Pais e até a próxima. Locução e produção, Valquíria Rios. Edição de áudio, Thiago Pedruzzi.
0: Obrigado, hein, Valquíria Rios, aí pelas informações. E um ótimo trabalho para você. São 6h56.
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0: Seis e 58.
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0: E aqui eu digo é a violência na cidade que não para, eu não sei até quando, hein? Um dia vai parar, eu acredito nas escrituras, eu acredito nas palavras de Deus.
19: Tanta violência na cidade.
0: O homem ele foi executado a tiros lá na cidade de Igaraçu. E Nogueira Júnior nos traz os detalhes.
1: Pois é, Mauri, um homem foi assassinado a tiros no início da tarde de ontem na Vila da Chesve, que fica no município de Igaraçu, região metropolitana do Recife. A polícia identificou a vítima como Arthur Carlos Cabral dos Santos, de apenas 27 anos. Segundo ainda a corporação, homens armados chegaram ao local e efetuaram vários disparos de arma de fogo contra a vítima, que acabou sendo atingida e morreu em via pública antes mesmo da chegada do socorro médico. As equipes da Polícia Militar fizeram isolamento da área para a realização da perícia que foi feita pelo Instituto de Criminalística. Após os procedimentos periciais, o corpo seguiu para o Instituto de Medicina Legal do Recife. E a Polícia Civil, através da Delegacia de Igaraçu, é quem vai ficar a cargo de descobrir o que motivou o crime e quem são os autores. E daqui a pouco a gente volta com mais casos de polícia para falar de uma execução que aconteceu em Brejo da Madre de Deus. 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
0: Pois é, Nogueira Júnior, daqui a pouco vem com destaques, também vem com o balanço do Complexo Policial da cidade da Vitória de Santo Antão. Keina Paulino traz informações sobre um homem que foi morto com um tiro de espingarda após desentendimento entre vizinhos. Caso que aconteceu lá em Feira Nova, não é isso, Keila?
2: Foi isso mesmo, Mauri. Segundo as primeiras informações da Polícia Civil, teria sido motivado aí um desentendimento entre esses vizinhos. O caso será investigado pela Divisão de Homicídios. A vítima foi identificada como Felipe Wilson da Silva Barbosa, de 28 anos. De acordo com informações repassadas pela polícia, ele foi atingido por um disparo de espingarda calibre 12 na região do rosto e morreu no local antes de receber socorro. Ainda conforme as informações iniciais, testemunhas relataram que a vítima teria tentado atear fogo na residência do suspeito do crime, momentos antes do homicídio. No entanto, essa versão ainda está sendo apurada pelos investigadores e não foi confirmada oficialmente. A Polícia Civil informou que já identificou o principal suspeito do assassinato, mas não divulgou sua identidade para não comprometer o andamento das investigações. 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
0: Pois é, Keina Paulino, tá aí a briga entre vizinhos, terminou numa tragédia. Agora a motivação ninguém sabe, né? O motivo, se foi... Às vezes é som alto, o esgoto, né? Infiltração, às vezes é uma coisa que pode ser resolvido. Uma infiltração que, inclusive, quem mora na parte alta, quem mora na parte baixa, tem infiltração, esgoto. O cara vai lá, ó, tá, tem vazamento de esgoto aqui. Não, porque você quer, fica naquele lenga-lenga, chama atenção, a ver se tu vê aí. Aí fica naquele lenga-lenga e termina depois numa tragédia, como aconteceu lá em Feira Nova. Problema que quem tá causando problema se acha que tá certo. Tá causando problema e acha que tá certo. E vai enrolando, enrolando, enrolando, enrolando. E vai terminar um dia onde o cara perder a paciência. Mas a melhor opção, eu acho, se você, seu vizinho, está lhe prejudicando com esgoto, algo errado que está lhe prejudicando, é prestar queixa, é ir para o Ministério Público. Chama a atenção a primeira vez, na segunda não vai, não adianta nem ir para a segunda. Então eu vou para o Ministério Público. A justiça resolve. Não adianta discutir, não adianta, porque, meu amigo, hoje basta olhar com uma carinha meia, o cara já pensa que você, né? Tô matando gente sem motivo. Só basta olhar pra cara do cara, não achou que o cara não se deu bem com a cara do cara, acha que o cara

0: Ao invés das pessoas se apegarem mais com Deus, estão se apegando mais com as redes sociais, com algo que não serve. Eu acredito que o mundo está muito mais violento do que antes. Violento pra caramba, porque se matam gente todos os dias. Mas não está só em Pernambuco não, gente. Eu estou falando no Brasil, no mundo inteiro. A gente vai trazer a Lenivaldo Pereira com o balanço das últimas 24 horas em Pernambuco. Mas antes, olha, para vocês terem ideia, Caruaru, quase todos os dias tem um duplo homicídio. Toda semana tem um duplo homicídio em Caruaru. E o Lenivaldo vai trazer o além do balanço a respeito de um duplo homicídio lá na cidade de Caruaru. 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Ele, Lenivaldo Pereira, e o balanço das últimas 24 horas em Pernambuco.
1: Registrados 5 homicídios nessa segunda-feira em Pernambuco, sendo 4 crimes no interior e 1 no Grande Recife. São 20 assassinatos neste mês de agosto. No ano de janeiro até agora, mataram no estado 1.660 pessoas. Em Gravatá, no Agreste, um homem não identificado foi assassinado na estrada de acesso ao distrito de Rocinha, no sítio Boa Vista, zona rural do município. Ele estava com marcas de espancamento e tiro na região da cabeça. É possível que a vítima tenha sido torturada antes de ser morta. Em Correntes, também no Agreste, um homem foi assassinado a tiros em uma estrada da zona rural. A vítima foi identificada como José Rogério Atanásio, de 39 anos. O corpo foi localizado por trás da caminhonete que ele conduzia. Em Caruaru,

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1: Sete horas e 12 minutos.

0: Mas aqui a gente deixa o povo falar mesmo, aí. O que é que tem? Muita bronca na cidade. Muita bronca nesse país chamado Brasil. Se você ainda não enviou sua mensagem de texto, envie agora mesmo para o 3522-4083. Esse é o nosso WhatsApp. É para você denunciar. Você pode enviar mensagem de texto ou áudio, porque aqui você tem vez e voz.
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0: 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Manchetes dos principais jornais do Brasil. A gente começa, como sempre, pelo Correio Brasiliense. O que tem na primeira capa, hein, Keila? Bom dia.
2: Bom dia. Mais da metade das mulheres admite ter sofrido violência. Brasileiro paga caro para ter luz em casa. Mercado vê novo corte da Selic amanhã. Milei volta a ofender Lula. Brasil silencia. Alimentação, mais potássio e menos sal. Hora de se proteger com a vacina. Trump fala em última chance para iranianos.
0: Em nome da 4G celular, o que tem na primeira capa da Folha de São Paulo, hein, Keila?
2: Fachin prevê regras para eventos, famílias e presentes no judiciário. Governo reduz previsão de leilões de rodovias no ano. Lula vê teto de votos e dificuldade para ampliar eleitorado. Cássio afirma que urna eletrônica é patrimônio da democracia brasileira. Patrimônio de Jax Wagner sobe 631% em 8 anos. Polícia Federal pede ao STF terceiro inquérito contra Lulinha. União Europeia se equilibra entre crise imigratória em Ceuta e ofensiva da ultradireita. Turistas de barco em Foz do Iguaçu citam falha em coletes e falta de orientação. Ferroviários anunciam greve hoje em 3 linhas de trens conhecidas em São Paulo.
0: São 7:15, em nome das óticas Mercadótica, o que tem na primeira capa do estado de São Paulo.
2: Novo código de ética de Fachin para magistrados não inclui STF. Acesso ao governo uniu amiga de Lulinha ao careca do INSS. TJ São Paulo manda juiz informar presença em eventos pagos. Embraer se qualifica para barrar duopólio de Airbus e Boeing. Funcionários das linhas 11, 12 e 13 da CPTM fazem greve. Rodízio é suspenso. Empresas calculam perda com tarifaço e esperam nova negociação.
0: Em nome do Muito Mais Mercadinhos, o que tem na primeira capa do Globo Rio de Janeiro?
2: Governo aumenta número de pedidos rejeitados e fila do INSS cai à metade. Fachin propõe regra para presentes, viagens e eventos no judiciário. Preocupação com violência avança em estados geridos pelo PT e liga alerta para Lula. Polícia Federal investiga pagamento de amiga de Lulinha a assessor de Lula. Nunes Marques diz que urnas são patrimônio da democracia. Estados democratas vão à justiça nos Estados Unidos contra tarifaço de Trump. Em sequência de conflitos, eixo de milícias pró-Irã resiste e desafia Estados Unidos e Israel. Riscos e vantagens dos conselhos da inteligência artificial para a saúde mental.
0: São 7:17. Antes de a gente trazer aqui as manchetes dos jornais de Pernambuco, falar da 232 Motors. 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A gente começa pelo diário, que tem na primeira capa, hein, Keina?
2: Reforma, antigo esgoto danificado é revelado no Hospital da Restauração. Fachin quer novas regras éticas para os magistrados do país. Maracatus de Nazaré da Mata ganham plataforma. Usuários relatam bloqueio em massa no WhatsApp. Jean Carlos chama Dodô de laranja podre após saída. Milei ataca Lula de novo e reacende tensão diplomática.
0: São 7 horas e 18 minutos. Em nome da Eletrolau, que tem na primeira capa é da Folha de Pernambuco.
2: Esgoto causava mau cheiro em cozinha do Hospital da Restauração. Pré-vestibular com 9 mil vagas gratuitas. Torres de vigilância no combate à violência contra a mulher. Multimodal Nordeste 2026 começa hoje no Recife. Em ações, TSE defende segurança das urnas eletrônicas.
0: Em nome da Meridional Autocentro, o que tem para a gente finalizar na primeira capa do Jornal do Comércio?
2: Novo pontilhão sobre canal de Setúbal é inaugurado na zona sul do Recife. Congresso adia volta com agenda reduzida e impasses. Estudantes da rede estadual de Pernambuco são bicampeões de Olimpíada de Tecnologia. Primeira mulher do Brasil salva pela Maria da Penha é inspiração 20 anos depois. Mendonça Filho pode se lançar hoje como mais uma opção raquelista ao Senado.
0: Pois é, são 7 horas e 20 minutos. Daqui a pouco a gente vai ouvir o povo.
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0: Seis, aliás, 7:22.
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0: Pois é, a violência na cidade que não para.
8: Violência na cidade. Brother, tanta criminalidade.
0: E vai colocando criminalidade nisso aí.
8: Tanta violência na cidade.
0: Logueira Júnior traz agora mais. Execução é registrada no Agreste. Homem é morto a tiros em breve da Madre de Deus.
9: Pois é, Mauri, mais uma execução foi registrada no interior do estado. Dessa vez, um homem de 47 anos morreu depois de ter sido baleado no início da noite do último domingo, no sítio Olho d'Água, no distrito de São Domingos, na zona rural de Brejo da Madre de Deus, no Agreste do estado. A polícia identificou a vítima como José da Silva Souza, conhecido popularmente como Lagoa. Segundo a corporação, José estava próximo da residência onde morava quando foi surpreendido pelos disparos que atingiram suas costas. A família disse que foi ouvido tiros do lado de fora da residência e logo em seguida a vítima entrou em casa pedindo socorro. José foi socorrido e encaminhado para a Policlínica de São Domingos, mas não resistiu à gravidade dos ferimentos e teve o óbito confirmado na unidade de saúde. Após os procedimentos necessários, o corpo foi encaminhado ao Instituto de Medicina Legal de Caruaru. A Polícia Civil ficará responsável pela investigação para poder identificar a autoria e esclarecer o que teria motivado essa execução. E daqui a pouco a gente volta com mais casos de polícia dentro do programa Cidade em Ação. 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
0: Pois é, daqui a pouco o Nogueira Júnior vem com outros destaques e casos de polícia. Homem é morto a facadas e suspeito é preso em flagrante, hein, Keila, lá em Bom Jardim.
2: Isso mesmo, Mauri. Esse homem de 33 anos, ele foi assassinado a golpes de faca na PE 089, lá no Agreste de Pernambuco. O crime aconteceu após uma briga entre a vítima e o suspeito, que foi preso em flagrante pouco tempo depois e confessou o crime à polícia. A motivação ainda está sendo investigada. A vítima foi identificada como Sebastião Tiago de Queiroz. Segundo informações da Polícia Civil, ele foi atingido por diversos golpes de faca peixeira e morreu no local antes de receber socorro. O suspeito, identificado como Josué Bernardo de Souza, de 47 anos, ele foi localizado e preso por equipes policiais logo após o crime. Conforme a polícia, ele confessou a autoria do homicídio e foi autuado em flagrante. Durante o depoimento, o homem afirmou que matou a vítima porque ela teria furtado alguns de seus pertences. No entanto, essa versão ainda será apurada pela Polícia Civil durante o inquérito. O caso segue sob investigação para esclarecer todas as circunstâncias do homicídio. 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
0: São 7 horas e 26 minutos. Daqui a pouco a gente vai trazer uma matéria que a Polícia Civil de Pernambuco recebe 24 novas viaturas. Investimento anual de mais de R$1 milhão. E daqui a pouco a gente vai trazer mais 24 viaturas para dar segurança à população. 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O doutor Alexandre nos traz, nesta terça-feira, 4 de agosto de 2026, mais um depoimento.
10: Olá, meus amigos. 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Ele vem da cidade de Campina Grande. Nosso amigo José Ribeiro foi lá no parceiro nosso, comprou o óleo de avestruz. 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
0: 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Faça feito o nosso amigo Neto aí da oficina. E depois que ele começou a tomar o óleo de avestruz Amazon Strut, sua vida mudou completamente. Até porque ele tinha, né? Ficava um maurinho que é bom, é pra ficar animado. Então, o óleo de avestruz é bom pra caramba. Meu amigo também, professor Armindo Carneiro, depois do óleo de avestruz, ele não pode ver uma parede. São 7:28. Polícia Civil de Pernambuco recebe 24 novas viaturas. Investimento anual é de R$1.600.000.
13: A Polícia Civil de Pernambuco recebeu nesta segunda-feira novas viaturas do tipo SUV, modelo SPIN. A entrega foi realizada pela Secretaria de Defesa Social de Pernambuco na sede do Departamento de Homicídios e Proteção à Pessoa, na zona oeste do Recife, e visa ampliar a frota operacional de segurança no estado. As novas viaturas serão destinadas para as delegacias especializadas da região metropolitana do Recife, contemplando os municípios de Abreu e Lima, Paulista, Igaraçu, Moreno e Itapissuma, além de unidades localizadas em bairros do Recife, como Ibura, Jardim São Paulo, Mostardinha, Várzea, Alto do Pascoal, Água Fria, Espinheiro, Casa Amarela e Ipicepe. Em Jaboatão dos Guararapes, Prazeres, Piedade, Cavaleiro e Muribeca. Já em Olinda, Peixinhos e Rio Doce. E Paulista, Engenho e Maranguape. O secretário de Defesa Social, Alessandro Carvalho, destacou a importância da renovação da frota.
14: A entrega de hoje corresponde a um investimento de R$1.700.000 por ano. Né? São viaturas que serão destinadas para todo o estado, mas optamos por começar a troca primeiro pela capital e região metropolitana. Então essas ficarão aqui na Grande Recife. Por quê? Porque mais de 50% dos crimes são cometidos nessas 14 cidades.
13: O chefe da Polícia Civil de Pernambuco, o delegado Felipe Monteiro Costa, afirmou que os novos veículos devem melhorar as condições de trabalho dos policiais e ampliar a capacidade de atuação das equipes.
15: Permite que a gente tenha o carro sempre funcionando, então, pelo contrato, caso tenha alguma baixa no veículo, a locadora tenha necessidade de trocar esse veículo o mais rápido possível para que a gente não sofra a solução de continuidade no serviço prestado pelas delegacias, e permite que a gente tenha sempre um carro novo à disposição do policial, que evita pane, que tenha necessidade de estar fazendo frequentes reparos. Então a locação sai mais vantajosa para o efetivo como um todo e para o trabalho policial. São viaturas tipo SUV que conseguem entrar em todo tipo de terreno, na qualidade do próprio policial, de trabalhar num veículo novo, que oferece as melhores condições, tanto para a população que precisa do nosso serviço, como do próprio efetivo policial, essa questão da motivação da tropa.
13: Pernambuco aparece como o quinto estado com maior taxa de mortes violentas intencionais do país em 2025, segundo o Anuário Brasileiro de Segurança Pública 2026, divulgado pelo Fórum Brasileiro de Segurança Pública. No ano passado, o estado registrou uma taxa de 33 mortes violentas intencionais por 100 mil habitantes, abaixo das 36,4 registradas em 2024. No ranking nacional, Pernambuco fica atrás de Alagoas, Ceará, Bahia e Amapá, que lidera a lista com 42,5 mortes por 100 habitantes. O indicador de mortes violentas intencionais reúne os casos de homicídio doloso, latrocínio, que é o roubo seguido de morte, feminicídio, lesão corporal seguida de morte e mortes decorrentes de intervenção policial. Da agência de rádio Conexão Notícias, Reportagem Diogo Bastos.
0: Obrigado mais uma vez ao Diogo Bastos pelas informações. 7:32.
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3: São 7:35. 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
5: Estamos chegando com as esportivas. O Santa Cruz Futebol Clube joga no próximo sábado diante do Botafogo no Almeidão, às 17 horas em João Pessoa. E o Tricolor do Arruda aposta em campanha como visitante para tentar mais uma vitória fora de casa. E para esse jogo, o técnico Christian de Souza pede o capitão William Alves, que cumpre automática pelo terceiro cartão amarelo. Por outro lado, ganha mais uma opção de ataque, Joninha, recém-contratado pelo Santa Cruz. E o Santa Cruz está inaugurando a sua nova loja com a nova fornecedora de material esportivo, a Reebok. E o Santa tem um trunfo para este jogo. O Tricolor do Arruda é a melhor defesa da Série C e espera conter o ataque do Botafogo sábado. Botafogo que vem de 5 vitórias nas últimas 5 rodadas. Santa volta aos trabalhos hoje no Arruda.
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5: O Clube Náutico Capibaribe continua trabalhando firme, visando o próximo jogo pela Série B do Brasileiro. O Timbu enfrenta o Atlético Goianiense às 16 horas nos Aflitos. E já se sabe que o Náutico terá 6 desfalques para essa partida. Luiz Felipe com lesão grau 3 na coxa, o Enderson, terceiro cartão amarelo, cumpre automática, Derrick não joga por força contratual, cláusula contratual, Matheus Ribeiro, fratura na tíbia, está fora da temporada, Dodô deixou o clube e Júnior Todinho também está com lesão grau 3 na coxa. Vamos ouvir a palavra do meia Giancarlo falando sobre o caso Dodô, já que foi ele que foi pedir ao técnico Hélio dos Anjos para Dodô ser reintegrado ao elenco alvirrubro. E o Botafogo da Paraíba recuou e descartou a contratação do atacante Paulo Sérgio para a sequência da Série C. Segundo Felipe Félix, dono da SAF do Botafogo, as conversas não evoluíram e a contratação foi descartada. Elenco alvirrubro volta aos trabalhos hoje pela manhã no CT da Guabiraba.
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5: O Sport Clube do Recife joga sábado que vem diante do Vila Nova às 16 horas no estádio Oba. Onésio Brasileiro Alvarenga em Goiânia. E o Leão promoveu mudanças na estrutura do departamento de futebol, que ganhou mais integrantes. O advogado Leonardo Cruz e Bruno Reis, ex-vice-presidente de relações institucionais do clube, passam a integrar o departamento de futebol no momento delicado do clube na Série B. O União está a nada mais, nada menos, de 9 rodadas sem vencer na competição. E o departamento médico do esporte confirmou a lesão no tornozelo do atleta Fábio Matheus, que vai passar por cirurgia e não joga mais esta temporada. Elenco rubro-negro volta aos trabalhos hoje à tarde no CT de Paratybe e viaja para Goiânia já na próxima quinta-feira.
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3: Pois é, Conexão no Esportiva volta amanhã a partir das 7h30 da manhã. 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Olha, são 7h44. 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
3: Mandou bem, Rodrigo Sandri, uma ótima terça-feira para você, de muita paz e muita luz, falando aí, meus amigos e minhas amigas, a respeito do mês de aniversário Veneza Material de Construção, 33 anos, e quem ganha o presente é você, pois é, super ofertas, mês de aniversário Veneza. 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
1: Sete horas e 45 minutos. São 11, repetindo, 7h45. Antes de eu trazer aqui o nosso Nogueira Júnior, para trazer aqui o balanço das últimas 24 horas do Complexo Policial, falar da Mercadotic. 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
1: Pois é, a violência que não para é a violência na cidade.
4: Violência na cidade. 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
1: Nogueira Ju já trouxe vários destaques de casos de polícia, junto com o Diogo Basso, o Keila Paulino e também o Enelivaldo Pereira. E nos traz agora ocorrências do 21º Batalhão e também como foi o plantão do Complexo Policial da cidade da Vitória e região. Nogueira Júnior, mais uma vez, bom dia para você.
5: Bom dia. Bom dia, Mauri. Bom dia para todo mundo que está acompanhando a Rádio Atual FM na manhã desta terça-feira. Estamos de volta, né, para a gente poder falar do plantão policial das últimas 24 horas, plantão do feriado. De acordo com a apuração feita pela nossa equipe de reportagem, não houve registro de homicídio ou tentativa de homicídio na área do 21º Batalhão. No entanto, na área da 12ª Delegacia Seccional, houve um homicídio que foi registrado no município de Gravatá, um corpo que foi encontrado com marcas de tiros ali em Russinha, né, que fica ali na zona rural de Gravatá. A vítima, até então, um homem não identificado até a divulgação desta notícia. No entanto, na área do 21º Batalhão e também a área que compõe não só Vitória, mas as demais outras cidades, não houve registro nem de homicídio ou tentativa de homicídio. Plantão policial também pouco movimentado, né? Ontem tivemos aí o lançamento de uma operação da Polícia Militar, mas plantão policial muito tranquilo, sem registros de ocorrências de maior valor operacional.
1: Pois é, Nogueira, então estou tranquilo aqui na cidade da Vitória, Santo Antão, agradecendo aí pelas informações. Nogueira Júnior, nos traz para a gente agora os destaques do programa que começa ao meio-dia na tela da TV Vitória.
5: Nós iremos falar, Maurício, sobre a apreensão de mais um fuzil, dessa vez de fabricação alemã, que foi apreendido durante uma ação da Polícia Militar do 6º Batalhão, no bairro de Jardim Jordão, região metropolitana do Recife. É o segundo em apenas uma semana que a polícia consegue localizar. Também iremos falar sobre um ataque a tiros que aconteceu em Ribeirão, que deixou uma pessoa morta e outras 4 pessoas feridas. É um ataque a tiros que aconteceu durante uma partida de um torneio de futsal lá no bairro Eldorado. A gente vai trazer todos os detalhes ao meio-dia na tela da sua TV Vitória, canal 50.1 digital.
1: Pois é, Nogueira, então, para você uma ótima terça-feira e até mais, querido.
5: Uma ótima terça-feira para todos nós, jornalismo com qualidade aqui na Atual FM, 100% a melhor escolha.
1: São 7:50. 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
2: Bom dia!
3: Bom dia, Omari. Omari, meu amigo, aqui é Dona Severina, que mora aqui na Bela Vista do Ipo, detrás de Ara, do Ara. Omari, não sei essa água de novo, meu amigo. Tô aqui agoniado com roupa pra lavar, prato pra lavar. Tem um pingo d'água. Comprei uma água ontem, o pedido do meu remédio, comprei uma água mineral para poder fazer café ou cozinhar. Faça esse apelo aí, meu amigo, para ver se esses pessoal liga essa água, que tá muito ruim demais, com gente doente dentro de casa. Olha, sei não, meu Deus, só na graça de Deus mesmo, viu? Esse homem que Deus deu no coração dele, liga essa água. Como é que a pessoa pode ficar sem água? Um bom dia para você, meu amigo.
2: Bom dia, Dona Severina. Ela faz um apelo que para mim é covardia, né? Usar a palavra eu não gostaria de usar, mas eu acho que a falta é de respeito com os usuários. Água. Bela Vista 2, chama a atenção aqui do senhor gerente da Copesa para mandar o teu manobrista, rapaz, para liberar água para os moradores da Bela Vista 2. Agora, para liberar água, é com pressão, água para todos. Uns têm água e outros não. Que é isso? É lamentável, é triste. O que está acontecendo na cidade da Vitória Santo Antônio? A falta de água. É nos bairros da cidade, mas é em todos os bairros. Mas isso é em todos os bairros da cidade da Vitória Santo Antônio. Está aí Dona Severina, que teve que comprar um garrafão de água mineral para cozinhar, para fazer seu cafezinho. Porque ela já tirou o dinheirinho do remédio para comprar água. Aí você paga a conta de água e não tem água. É lamentável, eu faço aqui um apelo. Em nome de Dona Severina e todos os moradores da Bela Vista 2. Para liberar a água. Manda o teu manobrista liberar a água lá, mas ele tem que abrir a chave toda. Abrir as chaves, eu não sei quantas chaves são. Porque tem uma manobra, que manobra da morrinha é essa que chega água para um, para uns e para outros não. Manobra da morrinha, rapaz. Vamos ouvir mais um, porque aqui o povo fala mesmo. Bom dia.
4: Bom dia, Dona Severina.
3: Bom dia com Jesus, Amauri. Bom dia. Cadê a água do Amparo que não soltaram ainda, Amauri? Para a gente fazer as coisas, limpeza de casa, Amauri. Tomar banho. Que Deus toque no coração desse gerente para mandar soltar água para os bairros da gente. Tenho certeza que na casa dele não falta água, nem do manobrista, né? Que Deus manda, Deus já manda a chuvinha. E ele soltar essa água para o Amparo, pelo amor de Deus, né? Atual, a melhor escolha. Um bom dia, Maria Valmira, viu?
2: Oi, Valmira. Pois é, Nossa Senhora do Amparo também, ainda não chegou água. E o desespero começa a bater na cabeça do povo, porque não tem água. A falta de água no município da Vitória de Santo Antão. Eu quero chamar aqui a atenção, lendo aqui, dando a passada no WhatsApp da Atual, em relação à Avenida Henrique de Holanda. A gente sabe, quando chove, mesmo colocando aquele asfalto, que é aquele asfalto que tapa buraco mesmo, que parece que ele só serve na hora, né? E depois ele vai sumindo, como se fosse algodão doce. Quando você coloca, ela derrete. E alguns pontos, alguns trechos bem melhor. É da Avenida Henrique de Holanda, tá precisando, né? colocar o asfalto, mas colocar o asfalto tem buracos, porque eu fico pensando, se um motociclista perder a atenção na hora e cair numa murrinha daquele buraco, é fatal. Se não for fatal, mas ele vai se arrebentar todo, ele vai se arrebentar. Um trecho aqui que o prefeito da cidade, porque a Avenida Henrique de Holanda hoje é de responsabilidade, de acordo com informações, é da prefeitura. E naquele trecho, viu, prefeito? Eu tô aqui ajudando. Esse trechozinho aqui da Colina do Canadá, está sendo feita uma obra, que ainda vai ser concluída. Mais na frente, já chegando ali, quem vai para o bairro do Cajueiro, onde tem aquelas fábricas, já próximo ao posto de saúde de Cajueiro, aquele quebra-mola ali está precisando dar um jeito. Daqui uns dias, carro nenhum baixo passa mais ali. Porque além da barricadazinha que tem, que é o do quebra-mola, aí nas laterais do quebra-mola tem buracos. Aí quem tem carro baixo, aí você quando já cai no buraco, aí sai arrastando a suspensão em cima do quebra-mola do bairro do Cajueiro, logo ali ao lado do posto de saúde, que precisa também fazer uma manutenção, trabalho de capinação, viu? Tem que fazer aquele trabalho de capinação. E Cajueiro, de acordo com informações chegando aqui do WhatsApp, bom dia, Mauri, lâmpadas apagadas, tem nesse trecho, tem logo ali próximo onde está sendo feito na entrada do Colégio do Canadá, mais na frente, já perto, próximo à ponte, é preciso colocar ali asfalto. E tem algumas ruas também ali, já indo por trás da estação, é buracos, viu? Quem vai para Natuba, calçamento todo estourado. Eu chamo a atenção aqui do Poder Público, da Secretaria de Serviços Públicos da Prefeitura Municipal da Vitória. São 8 horas, daqui a pouco a gente... Vamos colocar mais um aqui, porque a gente vai para a virada do programa. Quem me ouve, bom dia.
5: Bom dia, Mari. Fazer um apelo aí, Mari. Aqui no bairro de Águas Brancas, na quinta travessa, na quarta, nas outras travessas. Parece que não mora ninguém não, Mari. Porque já faz 2 dias já que está chegando água na parte de baixo, na parte de cima, meu Deus. Está um sofoco para pegar água. Esses 2 dias que desse chuva, esquina de chuva, vou ter que colocar o balde na pingueira para poder pegar água. Pessoal que tem criança, tem as coisas para fazer, como é que fica? Esse manobista aí podia soltar água direitinho, soltar água forte para todo mundo pegar, porque se todo mundo pegasse água direito, ninguém vinha fazer denúncia não. Está um caso sério, viu, Mauri? Um caso sério mesmo. Quando não é água, é remédio. Que situação a gente está vivendo, né? Que situação.
2: Pois é, situação que não dá para entender, né? É porque Deus tem mandado água com abundância. E Vitória vem passando esse pesadelo em relação ao abastecimento de água. Água Branca chegou água faz 2 dias. 2 dias. É com água, mas não chega para todo mundo. Tá lá a quinta, quarta travessa sem água. Eu não sei que manobra da morrinha é essa, que chega água para uns e para outros não chegam. Eita! Dona Zéza tem 100 anos, mora lá no bairro de Santana. Meu abraço forte, Dona Zéza. Que Deus abençoe a senhora. Obrigado aí pelo carinho da audiência. 100 anos de vida. Ela é sogra do meu amigo Muriçoca Machante. Gente também do bem. Então, um abraço, Dona Zéza. Que Deus abençoe a senhora. Tem mais um? Então, põe no ar. Bom dia.
6: Bom dia, Mari. É a população de Vitória, né? Clamando por água. E alguma rua por aí não chega mesmo, né? E aqui no Maués, de lado da minha casa aqui, Tá criando lodo. Água há mais de 8 dias aqui, derramando direto. Manda a Compesa passar aqui para fazer esse serviço aqui, porque é uma perda d'água infame aqui. Faz dó uma coisa dessa. Obrigado, tua filha é a melhor escolha. É Luiz Taxista, na Rua Curva Abandador dos Leão, aqui no Maués. É muita água derramando.
2: Tá aí, Luiz Taxista, obrigado, Luiz, por nos ajudar, ajudar a população. Água se desperdiçando, mais de 8 dias. E do Clube Abanador do Leão, bairro do Maués, atenção com pés, atenção com pés. Rua Clube Abanador do Leão tem cano estourado. São 8 dias com água e a água já lá se desperdiçando. Esses 8 dias, com certeza, de água desperdiçando no, na Rua Clube Abanador do Leão, daria para abastecer um bairro. Faz dó, é de partir coração, porque quando o Luiz Taxista nos envia aqui um áudio, porque a coisa é séria, porque a coisa é séria, senhor gerente, para mandar uma equipe lá para ver se estanca essa água, conserta este cano estourado na Rua Clube Abanador do Leão. É no bairro do Maués. São 8 horas e 3 minutos. Vamos para a última hora do programa.

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4: Oito horas e nove minutos. Aqui vamos nós até as 9 horas da manhã.
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4: Olha, a Secretaria de Educação divulga resultado da segunda classificação para cursos técnicos subsequentes.
6: Já está disponível para consulta a lista dos candidatos aprovados na segunda classificação do processo seletivo dos cursos técnicos subsequentes da Secretaria Estadual de Educação de Pernambuco. A lista completa dos selecionados pode ser consultada no site portal.educação.pe.gov.br. Os candidatos aprovados devem realizar a matrícula até esta terça-feira na Escola Técnica Estadual para a qual foram selecionados. Para realizar a matrícula, os candidatos devem apresentar o histórico escolar ou certificado de conclusão do ensino médio ou documento equivalente, carteira de identidade, CPF, comprovante de endereço com CEP e uma foto 3x4. A documentação pode ser apresentada no formato original ou por meio de cópia autenticada. O gerente-geral de educação profissional, Daniel Oliveira, explica como deve ser realizada a matrícula dos candidatos cotistas.
7: No caso dos candidatos cotistas, que vêm de famílias com renda bruta igual ou inferior a um salário mínimo e meio, é necessário apresentar documento que comprove renda familiar. Já os candidatos cotistas, PCD, devem apresentar laudo médico pericial que comprove a deficiência declarada. Já para os candidatos de vulnerabilidade socioeconômica, devem apresentar documento expedido por secretaria, órgão ou estabelecimento responsável pela institucionalização e acolhimento ou atendimento socioassistencial de adolescentes e jovens para fim de comprovação de situação de vulnerabilidade socioeconômica.
6: Para outras informações, os candidatos podem entrar em contato pelo e-mail seleçãoep@adm.educação.pe.gov.br ou entrar no site portal.educação.pe.gov.br. Da agência Rádio CEI de Notícias, Guilherme Ribeiro.
4: Obrigado, Guilherme Ribeiro, aí, pelas informações. Um ótimo trabalho para você. São 8 horas e 11 minutos. É hora de falar de coisa boa. É hora de falar de saúde, não é isso, Keider?
8: Isso mesmo, Mauri. 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
4: Pois é, mandou bem, Keina Paulino, são 8 horas e 12 minutos. É da capital da Zona da Mata, Vitória de Santo Antão. Você que ligou o rádio agora, uma ótima terça-feira de muita paz e de muita luz. É para você, meu amigo e minha amiga.
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4: Ministro Nunes Marques reforça confiança nas urnas eletrônicas.
9: Na abertura do semestre forense no Tribunal Superior Eleitoral, o ministro-presidente da

0: Nunes Marques fez nesta segunda-feira um relato de todas as ações realizadas pelo TSE para garantir o processo eleitoral deste ano. Desde as questões tecnológicas até as reuniões com presidentes dos tribunais regionais eleitorais e plataformas de redes sociais para combater as desinformações na internet. Indicado pelo ex-presidente Jair Bolsonaro ao STF, o posicionamento de Nunes Marques em relação ao sistema eletrônico de votação é sempre cercado de expectativas. Mas assim como os presidentes que o antecederam no TSE, Marques reforçou a confiabilidade nas urnas eletrônicas.
1: É justamente com esse espírito de preparação permanente e de aproximação com a sociedade que iniciamos, na presente data, a Semana Nacional do Sistema Eletrônico de Votação, iniciativa realizada conjuntamente pelo Tribunal Superior Eleitoral e pelos Tribunais Regionais Eleitorais de todo o país. Ao longo desta semana serão promovidas demonstrações públicas da urna eletrônica, atividades educativas, visitas guiadas e ações voltadas ao esclarecimento da população sobre o funcionamento do sistema eletrônico de votação. O objetivo é ampliar o conhecimento da sociedade acerca das diversas etapas do processo eleitoral e reafirmar, por meio da transparência, da informação qualificada e da participação cidadã, a robustez, a auditabilidade e a permanente evolução tecnológica de um sistema que constitui patrimônio da democracia brasileira.
0: A Justiça Eleitoral colocará em operação 563 mil urnas eletrônicas para atender os mais de 158 milhões de eleitores e eleitoras em todo o país, aptos a votar nas eleições deste ano. São quatro modelos de urnas disponíveis, 77% de equipamentos novos. Apesar das diferenças de designer, os recursos do sistema são os mesmos para todas elas. Agência Rádio Web de Brasília, Alan Barbosa.
2: Obrigado, Alan, direto da capital dos Três Poderes. São 8 horas e 15 minutos. Vamos falar de coisa boa, Keider.
3: Vamos sim, Mauri. 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
2: Pois é, Keida Paulino, são 8 horas e 16 minutos. É para falar sobre obras no Hospital da Restauração, revela esgoto que causava mau cheiro crônico em cozinha.
4: Pacientes, acompanhantes, visitantes, profissionais de saúde e trabalhadores terceirizados do HR, que é o Hospital da Restauração, a maior emergência norte e nordeste, conviviam há mais de 10 anos com forte odor nas áreas localizadas próximas da cozinha. As reclamações eram frequentes e se repetiam ao longo do tempo, sem que a origem do problema fosse identificada. A restauração está passando por um processo de melhoria de obras de infraestrutura, revitalização do Hospital da Restauração, que fica ali no bairro do Derby, área central do Recife. E o avanço dessas obras revelou na última semana valas de esgoto que provocavam um mau cheiro crônico na cozinha da unidade hospitalar. A diretora de obras de saúde da Companhia Estadual de Habitação e Obras, Priscila Giovana, destacou que as equipes técnicas do órgão seguem investigando a origem e extensão dos danos identificados durante as intervenções de modernização.
5: Desde julho, nós iniciamos a demolição tanto do auditório como do refeitório e da cozinha. E à medida que a gente foi retirando os revestimentos do teto, do piso e das paredes, a gente foi desvendando problemas que estavam ocultos, que era impossível a gente descobrir, né, na forma que estava antes em operação. Esse odor, ele é característico do Hospital da Restauração há décadas e ninguém sabia de onde vinha. Então, a gente, nesse momento, a gente desvendou a origem dele. E descobrindo a origem, a gente está tratando tecnicamente. verificando toda a melhor forma técnica para solucionar permanentemente esse problema. Existe um cronograma e, naturalmente, a gente precisa reavaliá-lo diante do que a gente foi descobrindo agora, né? Então, nesse momento, a gente está no diagnóstico. Após o diagnóstico, a gente reorganiza o cronograma para poder cumprir aquilo que a gente se comprometeu a fazer, que é a melhoria de todo o hospital.
4: Nos últimos meses, o Hospital da Restauração também registrou outros incidentes relacionados à estrutura da unidade. Na última quarta-feira, dia 29, parte do forro do teto da sala de recuperação caiu sobre uma paciente recém-operada que precisou ser submetida a um novo procedimento cirúrgico. Em maio deste ano, parte do teto do sétimo andar também cedeu. Apesar do susto, ninguém ficou ferido. Na ocasião, a Secretaria Estadual de Saúde de Pernambuco informou que um incidente ocorreu em um corredor que ainda não havia passado por reforma e atribuiu o desabamento às fortes chuvas registradas em dias anteriores. Já em junho, um timbu caiu do forro de PVC do refeitório do hospital, que ainda estava em funcionamento enquanto servidores faziam as refeições. O animal caminhou sobre as mesas e chamou a atenção de quem estava no local. As obras de requalificação do Hospital da Restauração começaram em 2024 pelo sétimo andar da unidade. Até o momento, os sextos e oitavo andares foram totalmente reformados e climatizados, além de parte do sétimo pavimento. Segundo a direção do hospital, os serviços estão em andamento em diferentes áreas, como o térreo, estacionamento, entrada principal, auditório, cozinha e refeitório. Também estão sendo executadas a troca do forro da emergência pediátrica, obras em parte da UTI geral no segundo andar, a reforma de 4 salas do bloco cirúrgico do terceiro andar e a requalificação das enfermarias do quarto andar e de parte do quinto e sétimo andares. Ao todo, o governo de Pernambuco informa que R$ 168 milhões de reais estão sendo investidos na ampliação e recuperação da unidade. Da agência de rádio Conexão Notícias, reportagem Diogo Bastos.
2: Obrigado, Diogo, mais uma vez aí pelas informações. 8 horas e 20 minutos. 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
2: Mas aqui a gente deixa o povo falar mesmo. Quem me ouve, bom dia.
7: Bom dia, Maurinho. Parte alta aqui da Mangueira, Rua do Feijão. 23 dias sem água. E aquela rua ali, Demócrito Cavalcante, que é a rua da prefeitura, até aqui perto da Escola Marina Malha, faz mais de uma semana que tem água. E até agora a conta só chega, né? Nada de água. Inclusive tem até um cano estourado faz mais de 3 meses, essa Demócrito Cavalcante.
2: Você fala aqui o que tem de cano estourado em Vitória, daria para abastecer qualquer bairro. Desperdício de água. Cidadão, ele mora na parte alta do bairro da Mangueira, na Rua do Feijão, aquela parte ali do Mariana Malha. que mora ali do antigo, que é Polivalente, né? Que agora não é mais Polivalente. Água pra subir ali é um, Deus me acuda. 23 dias que não tem água, mas tem água na Demócrito do Cavalcante, ali próximo à prefeitura. Na parte baixa tem água há dias. E não chega água na parte alta do bairro da Mangueira. Então, os moradores têm que questionar, têm que denunciar mesmo. Por que não chega a conta de água? Qual o motivo de água não subir para a parte alta do bairro da Mangueira? É muito estranho, é muito... Eu não gosto de usar esse termo estranho. Mas tem algo errado, ou não estão enviando, não estão abrindo lá a chave como deveriam. Abrir a chave com pressão, é para todos terem o mesmo direito de ter água na torneira. E não tem. E cidadão com toda razão, é para ficar revoltado. Porque não é brincadeira não, você paga a conta de água e não tem água. Semana passada aqui no WhatsApp da Atual. Bom dia, Mauri. Muitos quebra-molas na Avenida José de Lemos irregular. É o que mais tem, né? Quebra-molas. Quebra-mola irregular. Tem muitos quebras-mola. Irregular na Avenida José de Lemos e também em tantos outros bairros da cidade. Bom dia, Maurício. Estrada Nova está no escuro. Atenção, Departamento de Iluminação da Prefeitura. Estrada Nova está no escuro. Cadê os moradores aí? Tem que denunciar, né? Não é só um. Porque paga a taxa de iluminação e não tem iluminação em Estrada Nova. Na Estrada Nova, que é a rua Eurico Valoar, é uma avenida bastante movimentada, hein, gente? Comércio, em vários estabelecimentos, moradores, pedestres que passam diariamente, veículos, mais veículos, e principalmente para o pedestre, né, que... Às vezes o cara sai da academia, o cara sai do estabelecimento, pode ser até assaltado, como já houve vários assaltos em Estrada Nova. E a escuridão, ela contribui para que a alma cebosa possa chegar perto de você e anunciar o assalto. Em cada esquina tem um bandido. Ou não tem? Cada esquina tem um bandido. Tem uma alma nojenta. E você pode ser vítima, eu ou você. E a gente que paga a taxa de iluminação, quer iluminação na rua ou não quer? Claro. Tá lá a Estrada Nova na escuridão, na morrinha. Tá um breu. Então com a palavra, Departamento de Iluminação da Prefeitura Municipal da Vitória. 8h26.

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5: São 8:31.
6: Mauri Júnior.
5: Pois é, são 8:31. Eu quero aqui agradecer, em nome de todos os feirantes ali dos importados, né? Na sexta-feira, uma senhora nos ligava, nos enviava aqui um áudio a respeito do esgoto estourado. Naquelas remediações mesmo ali do pessoal que negocia com importados, os feirantes da Duque de Caxias. Agradecer o departamento de esgoto e da Compesa que no mesmo dia foram fazer o serviço. Um rádio é prestação de serviço. E a gente fica muito grato quando o povo liga, é fazendo apelo e ao mesmo tempo, qualquer hora que seja, vá lá e solucione o problema. Agradecer aqui o Bartolomeu, o Tadeu e toda a equipe aí do departamento de esgoto, o doutor João Paulo, que tem nos dado, né, mesmo com todas as dificuldades, que a gente sabe que não é fácil. Mas agradecer aqui o gerente doutor João Paulo, ao Bartolomeu Souza, o Tadeu e toda a equipe aí da Compesa. E foram de imediato fazer o serviço lá da Duque de Caxias. É bom sempre agradecer, eu estou agradecendo em nome de todos os comerciantes que negociam aí na Praça Duque de Caxias e principalmente ali nos importados. De uns gotos estourados, estava a maior fedentina do mundo. O pessoal ia comercializar, abrir lá o seu banquinho lá, para comercializar, tinha que inalar aquele odor. E o pessoal da Compreda foram lá fazer o serviço e desentupiram lá o esgoto estourado, né? E o serviço foi feito. Então, agradecer aqui, porque é bom agradecer. Tem alguém na linha? Então põe no ar, bom dia.
7: Bom dia, Mauri, bom dia. Gostaria de fazer um apelo, Mauri, o loteamento real. Já fez mais de 15 dias, tá sem água. O amparo também. Eu acho um absurdo. E agora do Chafari, lá do sítio do MEI. Aí eu acho um absurdo, né? Mas a conta já chegou, viu? A conta já tá ali. Faça esse apelo aí, pelo amor de Deus. A solução foi água de chuva. Lava banheiro, terraço, entre criança.
5: Mais de 15 dias sem água, loteamento Real Vitória. É outro bairro que sofre pra caramba, né? Os moradores sofrem pra caramba por causa da falta de água. São mais de 15 dias sem água. Então chama aqui a atenção da Compesa, do gerente, é para mandar o manobrista liberar água também para os moradores lá do loteamento Real Vitória, é Bela Vista 2 ali por trás do Aras, o Privé Vitória, Luar de Prata. Liberar água é para os moradores aí do Alto da Mangueira. Pessoal estão sofrendo pra caramba. Sítio do Meio e tantos outros bairros da cidade da Vitória e Santo Antão. Água, o líquido precioso. Tá falta de água. Então, eu não digo quase não, são todos os bairros. Até o centro está sofrendo por falta de água. Quero água todos os dias. Maué faz 8 dias com água, né? Eu estou sabendo, 8 dias com água. E lá na rua, Clube Abanadores do Leão, tem um cano estourado. Eu já recebi até aqui uma resposta que o pessoal vão fazer esse trabalho para estancar essa água. Cano estourado, vamos ouvir mais um. Bom dia.
8: Bom dia, Maurinho. O Maurinho queria fazer uma denúncia aqui. O prefeito dá uma passadinha aqui nessa praça aqui, do Pátio de Evento aqui, na praça do Bar Pé de Porco. Rapaz, tá uma bagaceira aqui, tá a praça toda desmanchada, toda acabada. O mato comendo no centro. Tem um posto que não acende mais. E o lixo comendo no centro. Agora, engraçado, ele ajuda todas as praças. Só não vou ajeitar essa daqui. E todo ano tem festa de São João aqui. Vem evento para esse pátio. E ele sempre está por ali, não vê essa praça. Aí eu queria que tivesse uma denúncia, provavelmente passar aqui para ver essa praça aqui, que está uma nojeira. E é daquelas antigas ainda, que é de arrodeada de cimento. É que a de hoje em dia não tem mais. É banco agora. Ele ajuda todas as praças, menos essa daqui. Parece que ele é cego. Bom dia, atual, maior escuro.
5: Pois é, o cidadão ele faz a pena aqui ao Poder Municipal em relação àquela praça onde fica a Cascatinha Pé de Porco. Fica logo atrás ali da Cascatinha Pé de Porco. É, pedir aqui a secretária de Serviços Públicos e principalmente me dirigir aqui ao prefeito. É para ver aquela área, é para fazer o trabalho de captação, para ver se faz uma reformazinha. É naquela área que fica por trás da Cascatinha Pé de Porco. Cidadão, a sua denúncia foi feita e vamos ficar aqui na torcida. É para que o poder público faça uma reforma aí nessa área, até porque o senhor bateu numa tecla que, além dos festejos juninos, a gente tem vários eventos por ano aí no Pátio de Eventos Otônio Rodrigues. Além dos festejos juninos, tem congressos, o congresso dos evangélicos, tem ações, né? Outras ações, outros eventos. E é preciso olhar esse lado aí, porque existe vida nessa área. E o pessoal faz um apelo em nome desse cidadão, é para fazer essa reforma é dessa praça que tem por trás da Cascatinha, Pé de Porco. São 8:38.
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5: Bom dia, quem me ouve?
10: Bom dia, Mauri, bom dia todo atual. Aqui é uma moradeira de Caçara 2. Gostaria de fazer um apelo para o gerente da Compensa soltar água aqui para Caçara 2. Tem aqui a Maurinha aqui tá sem água. Viu? Obrigada, agradeço. Tenha um bom dia.
5: Caiçara 2 também tá pedindo socorro. Socorro por água. Moradores de Caiçara 2 precisando também do líquido precioso com a palavra Compensa. Vamos ficar aqui na torcida, hein, senhora? A vocês aí que moram em Caiçara 2 precisando também de água. Há dias sem água. Fazer apelo ao gerente da Compensa para mandar uma manobrista liberar água para os moradores de Caiçara 2, com a palavra Compensa, 8:40.
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5: Oito e quarenta e quatro. Mauri Júnior. Abençoada terça-feira, 4 de agosto de 2026. Hoje é dia de São João Vianney. Dia de São João Vianney, patrono dos sacerdotes. Hoje é dia do padre, hein? Pois é, hoje é o dia do padre. Então, parabéns para todos os padres, sacerdotes. É data que comemora, comemorativa, é dia 4, né? 4 de agosto. Hoje, dia de São João Vianney, patrono dos sacerdotes. 8h44. 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Brasil reforça protagonismo em biões, né? Biões sumos na América Latina.
15: Campinas recebeu nesta semana o Biocontrol Latam, considerado o maior evento de bioinsumos da América Latina. O evento discutiu inovação, regulamentação e o avanço das soluções biológicas voltadas à agricultura. Entre as empresas participantes, a CropLife Brasil destacou o potencial do país para ampliar sua participação no mercado internacional de bioinsumos. Explica a diretora de bioinsumos da empresa, Amália Borsari.
16: O Biocontrol Latam é um dos principais fóruns da América Latina para discutir inovação, ciência e regulamentação dos produtos biológicos. Participar e apoiar o Biocontrol reforça o compromisso da CropLife Brasil com um ambiente favorável à inovação, à segurança regulatória e ao fortalecimento do setor de bioinsumos. É também uma oportunidade de promover o protagonismo do Brasil, estimular a cooperação internacional e contribuir para que o país se consolide como uma referência global em tecnologias biológicas.
15: No ano passado, o mercado brasileiro de bioinsumos movimentou R$ 6,2 bilhões. E a área tratada com essas tecnologias cresceu 28%, alcançando 194 milhões de hectares, segundo dados da plataforma CropData. Na avaliação de Amália Borsari, esse avanço coloca o país em condições de ampliar sua presença internacional não apenas como consumidor.
16: O Brasil, ele não deve ser apenas um grande mercado consumidor de bioinsumos. Nós temos condições de ser referência mundial em pesquisa, desenvolvimento, produção, regulação e exportação dessas tecnologias. E estamos vivendo um momento de transformação. Os bioinsumos, eles deixaram de representar apenas um segmento emergente de proteção de cultivos. Eles passaram a ocupar uma posição estratégica.
15: Durante o Biocontrol Latam, a CropLife Brasil também apresentou o projeto Renera, desenvolvido em parceria com a Apex Brasil. A iniciativa busca ampliar a presença dos bioinsumos produzidos no país, no mercado internacional, promovendo a exportação e a cooperação entre empresas, instituições de pesquisa e governos. Agência Rádio Web, produção e reportagem, Décio Caramigo.
5: Décio Caramigo, falando que Brasil reforça protagonismo em biossumos na América Latina. 8h47. 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
5: 8 horas e 49 minutos.
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5: Pesquisa aponta distância entre conhecer e usar inteligência artificial.
19: A inteligência artificial já é conhecida pela maioria dos pequenos empreendedores. Mas ainda existe uma distância entre conhecer a tecnologia e utilizá-la de forma frequente. Uma pesquisa do Sebrae, realizada em parceria com a Fundação Getúlio Vargas e o Google, mostra que 96% das micro e pequenas empresas estão familiarizadas com plataformas de inteligência artificial generativa. Mesmo assim, apenas 15% afirmam utilizar essas ferramentas com frequência. Entre os microempreendedores individuais, 23% apontam que não sabem como aplicar a tecnologia no próprio negócio. O gestor de inovação do Sebrae, Eduardo Curado, comenta para começar a orientação a escolher uma dificuldade concreta da rotina.
20: Olha, meu primeiro conselho é não tenta fazer tudo de uma vez. Escolha um problema que hoje consome muito o seu tempo. É responder mensagem? É criar ideias de postagem? É organizar as contas? Escolha essa dor. Busque uma ferramenta simples de IA para te ajudar e vá testando aos poucos, sem medo de errar.
19: O levantamento ouviu cerca de 5 mil empresas e também identificou diferenças nas dificuldades enfrentadas por cada porte de negócio. Enquanto empresas maiores demonstram maior preocupação com segurança e privacidade, metade dos microempreendedores individuais não sabe como incorporar a IA. Não tem tempo para capacitação ou não consegue identificar os principais obstáculos. Além de começar aos poucos, o empreendedor também precisa revisar os conteúdos produzidos pela inteligência artificial e preservar a identidade do negócio. O gestor de inovação do Sebrae, Eduardo Curado, aponta os cuidados necessários.
20: E a inteligência artificial, ela vai te dar uma base, mas você precisa ler o que ela escreveu e dar o seu tempero, vamos colocar assim, né? A sua cara, seu jeito. É a forma como você costuma falar e relacionar com seus clientes. O segundo cuidado é revisar sempre. A inteligência artificial, ela é ótima, mas às vezes ela inventa informações com muita certeza.
19: A recomendação é utilizar a inteligência artificial como apoio, sem entregar decisões ou toda a comunicação da empresa à tecnologia. E evitar o compartilhamento de dados sigilosos são cuidados fundamentais para incorporar a ferramenta com mais segurança. Agência Rádio Web, produção e reportagem, Virgínia Alves.
5: Obrigado, hein, Virgínia Alves, aí, pelas informações. Um ótimo trabalho para você. 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
5: Falar sobre Brasil, né, gente? É, falar sobre Brasil. Aliás, é chamar Giselda é melhor, né? Vai dar tempo não. Giselda, bom dia.
21: Bom dia, Maurinho. Um abraço aos amigos do programa Cidade.
5: A hora foi embora, rapaz.
21: Foi embora, sim.
5: Foi, 8h53. O que temos para hoje?
21: Bom, Maurinho, além das chuvas, né, a APAC continua emitindo alerta, né, para as chuvas fortes, principalmente na região metropolitana e na capital, tá certo? Também aqui na Zona da Mata, mas com maior intensidade, né, na região metropolitana. Paulista teve aí mais de 100 milímetros, tá certo? É, nas últimas horas, né, muitos pontos de alagamento na capital pernambucana. Então, segundo a APAC, saiu do amarelo para o laranja, né, estado de atenção, e as chuvas na capital, na região metropolitana, devem continuar com intensidade forte até pelo menos às 14h30, diminuindo, né, consequentemente. Então, esse o aviso da APAC, porque na capital já tem tanto, capital e na região metropolitana já tem todo esse transtorno. Por aqui, as chuvas caem, mas não com tanta intensidade quanto então, né, em toda a região metropolitana e, obviamente, na capital pernambucana. Bom, a boa notícia veio através ontem, né, do ministro Nunes Marques, na volta aí do recesso, né, teve todo mundo, justiça, parlamentares. Então, o ministro Nunes Marques, o presidente do TSE, né, falando das urnas eletrônicas, né, falando da sua segurança, né, porque ainda tem muita gente que não acredita, né, na segurança das urnas eletrônicas, ele ratificando, ele que foi o ministro indicado pelo ex-presidente Jair Bolsonaro, então ele ratificando, né, aí de que realmente as urnas eletrônicas são extremamente seguras, né, e que terá aí amostras, mais de 500 urnas serão colocadas à disposição, né, para que sejam, né, verificadas, tá certo? Inspecionadas, mas que até agora, tá certo? Tudo que foi visto, né, conhecido pelo ministro, né, e demais pessoas que fazem parte então do departamento técnico em relação à construção dessas urnas eletrônicas, tá certo? Ele disse, tá tudo ok, as urnas são extremamente seguras, segundo aí o ministro, tá certo, Nunes Marques, para colocar por terra, por enquanto, né, a gente fala por enquanto, porque na vida tudo pode acontecer, mas colocar por terra, tá certo, toda essa questão de fake news, de que as urnas eletrônicas, elas podem ser fraudadas. Quem está falando que não é, né, é o ministro Nunes Marques, ele que é o presidente hoje do TSE, Tribunal Superior Eleitoral, e foi, né, indicado, né, pelo ex-presidente Jair Bolsonaro. Então, as fake news ficando de fora. Agora, em relação a fake news, né, a Polícia Federal andou trabalhando esse final de semana, né, procurando aí gente que já estava um grupo preparado, né, aquela sala, né, de fake news, né, então preparados para interferir, né, jogar, né, nas redes sociais, principalmente nas redes sociais, notícias falsas em relação, né, aos debates presidenciais. Então, Polícia Federal extremamente atenta, como sempre, a tudo, né, e a todos. Bom, a gente observamos esse final de semana, tivemos muitas convenções de todos os partidos, né, e aí, mas assim, na entrega, né, no discurso, né, de vários partidos, de lado, de direita, de esquerda, de centro, de tudo, ficou um assunto que é muito recorrente, né, quando se faz pesquisa aqui no Brasil, que é a questão da violência, né? Então, nos discursos, né, falou-se quase nada em relação a propostas, né, as primeiras propostas de cada partido em relação ao combate à violência, né, aqui no Brasil. Então, ficou isso muito, muito vago. Bom, a Polícia Federal fez uma visita agora de manhã, né, a alguns familiares do senador o Wellington Rocha, do PDT do Maranhão, na suspeita aí de lavagem de dinheiro, né? Então, foram cumpridos 18 mandatos de busca e apreensão. O parlamentar, ele não foi alvo, né? O Wellington Rocha, apenas os familiares, tá certo? Inclusive, aí também está o advogado. Então, a Polícia Federal, né? É uma operação aí, então, no alvo aí, cumprindo mandatos contra familiares, né? Do senador Wellington Rocha, do PDT, lá do Maranhão. Bom, aqui em Pernambuco, né? Ontem o Mendonça Filho, né, acabou se lançando, né, ao Senado pelo PL, tá certo? Trazendo ali o Miguel Coelho, que acabou sobrando ali na chapa da Raquel Lira. O Miguel Coelho deve ser candidato a deputado federal, mas o Mendonça Filho está aí, né, se lançando, né, se lançou como candidato ao Senado, tá certo? Pelo PL. Então, mais um aí a disputar, né, uma das duas vagas, tá certo, para o Senado aqui no estado de Pernambuco. Bom, hoje a gente está vendo um trânsito diferente, né, a volta às aulas, né, da rede particular, né? Então, é claro que a rede municipal, a rede pública, ela já havia, né, voltado há uma semana atrás, né, ela sai mais, quer dizer, apenas um pequeno recesso, e as férias, né, das escolas particulares, universidade e tudo mais, elas ocorrem no mês de julho, então todo mês de julho. Então hoje, né, aliás, as voltas às aulas desde ontem, aqui em Vitória hoje, porque ontem foi feriado, né, do dia 3 de agosto, mas em todo o estado, em todo o país, né, as voltas às aulas da rede particular deixam o trânsito ainda muito mais caótico. Por aqui em Vitória de Santo Antão, a reclamação, né, aí, daquela praça ali do Pé do Porco, final da Avenida Mariana Malha, muito lixo, né? Muito mato, né? A reclamação lá daquele pessoal que frequenta aquela área ali, né? Muita gente caminha, né? Passa por ali, porque ali também virou uma pista de Cooper, próximo ali à praça, né? Onde tem o restaurante Pé de Porco. Então, com a palavra, o Departamento de Limpeza aí da Prefeitura Municipal.
5: E para fazer a reforma da praça, viu, Gisele?
21: Também, né? Um conjunto, né, da obra, né, que foi prometido e que não foi até agora realizado. Bom, estradas rurais, né, daquele jeito, né, as estradas rurais estão realmente precisando, né, aí, né, de sarro, tá certo, de uma melhoria constante, porque não só é fazer uma vez por ano, né, é estar sempre atento, porque principalmente quando chove, né, as estradas rurais, elas ficam aí com muitos problemas, né, para que o homem do campo consiga escoar a sua mercadoria, e também, né, aquelas pessoas que dependem de ônibus, né, de transporte coletivo, para vir e voltar, logicamente, para, né, a área rural. Então, aí também é outro ponto que a gente precisa lembrar, tá bom? Falou-se aqui em quebra-molas, né, que é irregular, né, o que mais a gente vê, né? Quebra em várias localidades é bom ter, porque existe muita gente folgada. Agora, fazendo uma coisa que realmente que possa ser um quebra-mola adequado, dentro das normas que é permitido. Agora, o cara lá faz um catombo, bota 4 ou 5 tijolos, sei lá o que é que coloca lá. Aí, quando qualquer carro que passa, carro.

Pro Osso Nascimento, né? O Alan Nascimento, conhecido como Puro Osso. Morreu ontem, segundo comunicado, o atleta sofreu um aparente ataque cardíaco enquanto dormia. 9-2, vem aí na sequência, Keila Paulino para comandar a primeira edição do Bom Dia Atual aqui na Atual FM. Uma rádio diferente das outras. Empreendimentos José Aglailson, Zé do Povo, Aglailson Júnior e Romero Queiroz. A todos, uma ótima terça-feira de paz e luz.

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0: 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Hoje é terça-feira, dia 4 de agosto de 2026. E começando pela sua Atual FM, o nosso Bom Dia Atual.
1: Bom dia!
0: Participa comigo, WhatsApp liberado 3526-4083. Você pode pedir sua música, mandar seu beijo pra quem você quiser. Hoje também teremos o horóscopo do dia pra você acompanhar aí as previsões astrológicas.
1: Bom dia!
0: E vamos começar com a harmonia do samba e a participação de Luan Santana, Moça do Espelho. Bom dia pra você!
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0: senhoras e senhores, harmonia do samba.
1: Luan Santana. Ei, querido.
0: Xandinho, obrigado, cara.
1: Nossa, que coisa boa você com a gente.
0: É isso.
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2: Pessoal, hoje é terça-feira, dia 4 de agosto de 2026. Eu sou a Suzy Luiz e estou chegando com as previsões astrais para esse dia 4 de agosto. Quem nasce no dia 4 de agosto é do signo de Leão, com a personalidade do signo de Sagitário. São pessoas de intuição marcante, independência forte, desejo por uma liberdade. Tudo de bom para você que faz aniversário hoje, 4 de agosto, Áries, Touro e Gêmeos. Oi, Áries, nascidos de 21 de março a 20 de abril. Áries, você pode hoje ter alguma decepção com os amigos, mas vai saber avaliar quem merece a sua confiança. Procure alguém parecido com você. Na união, valorize os projetos em comum. Cor para hoje branco, números da sorte 07, 88 e 25. Touro, nascidos de 21 de abril a 20 de maio. Touro, passe o dia com os amigos. A atração por alguém da turma vai ser intensa. A dois, compartilhe sonhos e revele as suas fantasias. A cor para hoje é o preto, números da sorte 17, 35 e 98. Gêmeos, nascidos de 21 de maio a 20 de junho. Gêmeos, você vai ter vontade de ficar no seu canto hoje. Pode conseguir uma grana e saldar uma dívida. No amor, você vai atrair como imã. Na união, a intimidade pega fogo. O corpo para hoje é o azul, números da sorte 54, 99 e 45. Eu já volto e falo com Câncer, Leão e Virgem, mais um bloco de previsões nessa terça.

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0: Previsões astrais para essa terça-feira de volta, Câncer, Leão e Virgem. Eu falo agora com vocês, Câncer, nascidos de 21 de junho a 21 de julho. Câncer, evite comentar seus planos com qualquer um. Você não vai pensar duas vezes para dar o primeiro passo na conquista. Melhore o diálogo e fortaleça a confiança na união. Cor para você azul, números da sorte 46, 55 e 64. Leão, nascidos de 22 de julho a 22 de agosto, Leão, sonhos e pressentimentos ajudam você a resolver problemas. Use a sua comunicação para fazer contato e convencer as pessoas. Sedução em alta hoje. A cor para você é o lilás. Números da sorte 11, 29 e 65. Virgem, nascidos de 23 de agosto a 22 de setembro. Virgem, use a sua lábia para conseguir o que quiser. Mas cuidado ao defender opiniões. Evite bater de frente com chefes. Na conquista, valorize o diálogo. Cor para hoje, dourado. Números da sorte 21, 39 e 48. Já eu volto e falo com Libra, Escorpião e Sagitário em mais um bloco de previsões.
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Oi, tô de volta com mais previsões astrais por aqui. Libra, Escorpião e Sagitário, falo agora com vocês. Libra, nascidos de 23 de setembro a 22 de outubro. Libra no trabalho, estimule a troca de ideias, tente não se aborrecer e receber críticas ou cobranças. Controle os seus gastos. A cor para hoje é o cinza, números da sorte 76, 58 e 49. Escorpião, nascidos de 23 de outubro a 21 de novembro, seu empenho, Escorpião, pode render frutos. Faça as compras, mas não exagere. No amor, você pode encontrar alguém interessante. Você e o seu bem podem realizar planos. Cor para hoje amarelo, números da sorte 68, 14 e 26. Sagitário, nascidos de 22 de novembro a 21 de dezembro, Sagitário, a lua desperta o desejo de curtir o luxo e o conforto, mas cuide da sua grana. Sua sedução vai ser irresistível hoje. A cor para você é o azul, números da sorte 24, 33 e 60. Eu já volto com o último bloco e falo com Capricórnio, Aquário e Peixes.

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Último bloco das previsões astrais para hoje, Capricórnio, Aquário e Peixes. Capricórnio, nascidos de 22 de dezembro a 20 de janeiro. Capricórnio, você pode ter gastos e imprevistos. Comunicação hoje em alta. Se você procura emprego, pode ter sucesso em entrevistas. Palavras picantes vão ser afrodisíacas. Cor para você, prata, números da sorte 88, 61 e 44. Aquário, nascidos de 21 de janeiro a 19 de fevereiro. Aquário, cuidado para não se abrir com quem não deve. Você pode ter notícias de alguém que está longe. Aposte no diálogo para fortalecer a cumplicidade. Cor para hoje, verde, números da sorte 26, 53 e 71. E para finalizar as previsões, peixes, nascidos de 20 de fevereiro a 20 de março. Peixes, você pode ganhar uma grana que considerava perdida. Curta o seu conforto do lar. Fortes emoções na conquista, sintonias e desejos ardentes. Cor para você, vinho, números da sorte 36, 90 e 18. Amanhã tem mais previsões astrais para você. Um abraço, até lá!

E a última de hoje é com Gustavo Lima, Saudade Sua. Muito obrigada pela sua audiência. Continue aqui na Atual FM. Vem aí o programa Experiência de Deus com o Padre Reginaldo Manzotti. Fiquem todos com Deus e até amanhã.

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1: Louvado seja nosso Senhor Jesus Cristo, para sempre seja louvado. Queridos irmãos e irmãs, é terça-feira, Jesus das Santas Chagas. E vamos juntos dizer que pelas santas chagas de Jesus sejamos curados, libertados, santificados. Eterno Pai, eu vos ofereço as santas chagas de nosso Senhor Jesus Cristo para curar as de nossas almas. Nós estamos em plena novena da Sagrada Família de Nazaré. Minha família, vossa é, rezando pelos pais, hoje, quinto dia. E hoje é dia de São João Maria Vianney, patrono dos sacerdotes. Filhos queridos, povo amado, quero saudar a todos, a partir da Rádio Evangelizar, de onde tudo começa, as rádios irmãs, cujos nomes cito neste momento. Rádio Atual FM 105.1, de Vitória de Santo Antão, Pernambuco. Para te servir, meu Senhor, a exemplo de São João Maria Vianney. Ser livre, livre, Senhor, para melhor servir. Saúdo a você pela TV Evangelizar, sinal digital em todo o país, em várias cidades, canal aberto. Pelo YouTube, Padre Manzotti Oficial, e pelos aplicativos da Associação Evangelizar é Preciso, e todas as plataformas digitais, mês vocacional, comunidades vocacionais, encontro, testemunho e missão. Iniciemos em nome do Pai, do Filho e do Espírito Santo. Amém. Naquele tempo, alguns fariseus e mestres da lei vindos de Jerusalém aproximaram-se de Jesus e perguntaram: por que os teus discípulos não observam a tradição dos antigos? Pois não lavam as mãos quando comem o pão. Jesus chamou a multidão para perto de si e disse: escutai e aprendei. Repito, disse Jesus a eles e a nós: escutai e aprendei. Não é o que entra pela boca que torna o homem impuro, mas o que sai da boca. Isso é o que torna o homem impuro. Então, os discípulos se aproximaram e disseram a Jesus: sabes que os fariseus ficaram escandalizados ao ouvir as tuas palavras. Jesus respondeu: toda planta que não foi plantada pelo meu Pai Celeste será arrancada. Deixai-os. São como guias, cegos guiando guias. Ora, se um cego guia outro cego, os dois cairão no buraco. Senhor Jesus, cegos guiando os cegos, primeiro, dai-nos a graça de vermos de fato a palavra de Deus como ela nos é proposta. Tirai nossa cegueira, Senhor. Que nós compreendamos que o mais importante é aquilo que é conservado no coração humano, que é conservado na alma, no pensamento, que é conservado como impureza, indiferença, injustiça, maldade, ódio, rancor. Então, Senhor, pelas tuas santas chagas dolorosas e gloriosas, purificai-nos, purificai nosso interior, então enxergaremos e não seremos cegos guiando cegos. Senhor, nas Tuas santas chagas, colocamos todos os que estão pedindo oração e todos os que estão em oração. Você está em oração? Se apresente diante de Jesus. Escute isso, Deus está cuidando de tudo. Não deixe que as preocupações sejam demasiadas no seu dia. Deus está cuidando de tudo. Você está com uma causa na justiça? Confie em Deus. Confie em Jesus das Santas Chagas. Deus está cuidando de tudo. Você está com uma enfermidade grave? Deus está cuidando de tudo. Vai dizendo. Está alguém dentro de casa que está acamado há tempos, definhando? Diga, Deus está cuidando de tudo. Você está com uma ansiedade, coração palpitando hoje, parecendo que está saindo da boca? Deus está cuidando de tudo. Está rezando pedindo a Deus o dom da gravidez? E os médicos já disseram, faça inseminação, faça in vitro, mas você quer esperar em Deus? Deus está cuidando de tudo. Você está esperando um telefonema para uma cirurgia? Acalme o seu coração, Deus está cuidando de tudo. Vai dizendo isso para você mesmo. Está varrendo e está vindo um monte de lembranças, pedidos. Complete cada lembrança, cada pensamento. Deus está cuidando de tudo nas suas santas chagas dolorosas e gloriosas. Ele está entre nós e o perigo.

Insisto nisso. Faça o que estiver fazendo e confiante, Deus está cuidando de tudo. Chagas abertas de Cristo. Derramai uma gota do seu preciosíssimo sangue sobre esta causa. Derramai uma gota do seu preciosíssimo sangue sobre esta ferida. Derramai uma gota do seu preciosíssimo sangue sobre a família, para que seja restaurada. Nós só começamos o programa. E fique com esta frase no coração: Deus está cuidando de tudo. Eu volto já. Volte comigo.

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1: 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Agosto é o mês vocacional. E para quem acompanhou o domingo, nós falávamos que durante o mês de agosto iremos contemplar todas as vocações que nascem pelo batismo, a começar no primeiro domingo, que se celebrou o Dia do Padre. No próximo domingo, Dia dos Pais, a vocação matrimonial. Depois, na Assunção de Nossa Senhora,

0: se celebra a vida religiosa, depois a vocação dos leigos e, por fim, a vocação dos catequistas. E neste ano, fala-se das vocações como um lugar de comunidades vocacionais, encontro, testemunho e missão. Por mais que o Dia do Padre foi celebrado em todas as comunidades no domingo, hoje se celebra o patrono dos padres, São João Maria Vianney. E algumas frases nos tocam profundamente. Não vos assusteis com o vosso fardo. O Senhor carrega-o juntamente convosco. Repito. Não vos assusteis com o vosso fardo. O Senhor carrega-o juntamente convosco. São João Maria Vianney. 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Filha de Deus, que a paz de Jesus esteja com você. Bom dia. Deus abençoe, filha de Deus. De onde você fala?
1: Algum lugar, Padre
0: Davi. Como? Fala mais alto, querida.
1: De algum lugar, Davi.
0: De algum lugar do Brasil, tá certo. O que está acontecendo, filha?
1: Padre, eu tenho passado bem conturbado. E agora eu estou passando por uma situação financeira difícil. Quando eu passo por algum momento difícil, me abala o meu passado. Eu fui abusada.
0: Tá.
1: A primeira tentativa eu tinha 5 anos. E as outras veio depois.
0: Lamento.
1: Uma pessoa de minha casa.
0: Lamento muito por isso.
1: Isso mexe muito comigo. Eu casei pensando que eu podia seguir em frente. Mas não, ele me atormenta. Quando meu marido me toca, eu sinto nojo.
0: Entendo.
1: Minha vontade de desistir, já tentei suicídio várias vezes.
0: Compreendo.
1: E recentemente, porque eu estou passando por essa crise agora de perder minha casa, que está vendo, e me atormento mais ainda. Mas minha filha olha para mim e diz: mamãe, fica comigo, não me deixa por nada, minha
0: então...
1: mãe. Eu estou com você, mesmo sem ela saber, que ninguém sabe do meu passado, que eu nunca disse, que ninguém acreditou na primeira vez. E também das outras, ninguém ia acreditar. Tem 5 anos que eu passei por essa situação de novo, por uma tentativa disso de novo.
0: Filha, a ligação está muito ruim. Eu vou tentar resgatar um pouquinho para ver se eu compreendi. Hoje, você está dizendo que está passando por um momento muito conturbado, que a sua casa está para ser vendida, é isto?
1: Isso,
0: tá bom. Então, vamos só tentar clarear. Por que ela está para ser vendida? O que aconteceu?
1: Dívida, padre.
0: Dívida?
1: Isso.
0: Tá. Você continua casada, apesar de ter esse sentimento?
1: Continua.
0: Tá. Aí você partilhava que na infância, com 5 anos, uma tentativa de abuso, é isso?
1: Isso.
0: E depois,
1: quando eu tinha 7 para 8 anos, foi consumida várias vezes por esse irmão meu.
0: Você foi abusada pelo irmão.
1: Isso.
0: A primeira vez você falou e ninguém acreditou, é isso?
1: Ninguém acreditou. Isso. Eu era louca.
0: Entendi. E depois, você guardou com você e acreditou que no casamento ia superar. Hoje, se eu entendi porque a ligação não estava boa, você tem dificuldade. Quando seu marido se aproxima, você sente o quê?
1: Eu sinto nojo. Eu sinto aquela sensação do abusador de novo.
0: Entendi.
1: Eu não gosto de toque, de abraço.
0: Entendi. Seu marido sabe do seu histórico?
1: Não, sabe não.
0: Agora,
1: porque uma vez eu tentei falar e ele disse que eu estava louca.
0: Filha, veja, você imagina como ele se sente quando você reage dessa forma? Como seria importante você contar para ele? Por quê? Porque ele vai entender que a repulsa é dele. Alô? Você está me ouvindo? É que tem uma interferência no meio, alguém falando próximo, alto. O seu marido dificilmente compreenderá, toda vez que tenta se aproximar, você diz que não gosta de abraço, então sinal que você não abraça, então não consegue ser carinhosa com ele. Para ele não deve ser fácil. E também para você, eu não estou negando isso. Por isso o diálogo, contar para ele o que aconteceu. Você é vítima. Entenda bem isso, você foi vítima de abuso. Só que isso está atrapalhando o seu relacionamento. Então, esse é um ponto. Um outro ponto. Você procurou alguém, e aí eu digo um psicólogo, para você contar, falar, alguém que te escute nas suas dores, nas suas lembranças, nos seus sentimentos?
1: É porque, padre, aqui é muito difícil um psicólogo. Você tem que ficar na fila de espera, né, para ser chamada.
0: Filha.
1: E eu aguardo.
0: Mas, tudo bem, é difícil, mas você está levando sozinha esse fardo. Divida com alguém, mesmo que você tenha que esperar um pouco para ser atendida. Você já... Quantos anos você está guardando isso sozinha? É lamentável que seja demorado, mas demora pela demora, pelo menos você vai ter alguém para desabafar. Você está me ouvindo?
1: Estou sim, padre.
0: Depois, filha, lute contra esses pensamentos suicidas. A sua filha está sendo a voz de Deus. Mãe, não me abandone. Você me permite que alguém ligue para você para tentar conversar e orientar? Pode ser?
1: Pode ser, padre.
0: Fique na linha. Oi?
1: Esse negócio da perda de casa, porque eu lutei muito. Tem gente que fala assim: você está se apegando a bens materiais, mas não é, padre.
0: Claro que
1: eu
0: não,
1: sei,
0: filho.
1: O sacrifício que foi.
0: É a casa. Fique na linha para que possamos pegar o seu telefone. Eu vou para o intervalo e volto. Volte comigo, povo de Deus.
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0: Alguns pontos aparecem dessa partilha dolorosa. Primeiro, pais, estejam muito atentos aos filhos, porque os abusos não são só do passado. E os abusos acontecem muito dentro de casa, com pessoas de confiança. E quando um filho, uma filha partilhar, dê ouvidos, acolha e procure se inteirar do assunto, não ignore. Segundo, é importante que haja um acompanhamento depois que isso acontece. E aí eu insisto a filha a dizer, por mais que na sua cidade é demorado, mas quanto tempo você está guardando isso sozinha? Entre na fila, é importante partilhar. Terceiro, o diálogo constrói pontes. E no relacionamento matrimonial fica muito difícil quando uma parte, sem dúvida, traumatizada, não consegue expressar carinho, afeto, tem dificuldade do toque. A outra pessoa, não sabendo do que se trata, tomará isso como uma repugna dela, algo pessoal, e não entenderá a história. Dialogar é muito importante. Que Deus nosso Senhor, filha, esse Deus que cura, esse Deus que liberta, te ajude a superar todo este trauma que você carrega da infância. Que o Senhor das Santas Chagas, Jesus, que age com compaixão, possa curá-la e curar a todos que se identificam, porque não é um caso isolado. Mas pais, muito atento aos filhos. Estamos em plena novena da família. Nós vamos à leitura orante e ainda hoje vou falar sobre a vida deste homem, São João Maria Vianney. E ele dizia: aquele que comunga perde-se em Deus, como uma gota de água no oceano. Não é possível separá-los. Aquele que comunga perde-se em Deus, como uma gota de água no oceano. Não é possível separá-los. São João Maria Vianney. Bíblia aberta, cartilha de oração.
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0: 1 Coríntios, capítulo 15, versículo 12, perdão, capítulo 16, versículo 5 a 13. Queridos irmãos e irmãs, estamos terminando. Enquanto o sacristão está ali com a música, quero lembrar, você acompanha e tem acordado e feito o Evangelho do dia e feito também a oração da manhã, agora está sendo publicado no canal oficial, no YouTube, canal oficial, Padre Manzotti Oficial. Agora está sendo publicado no Padre Manzotti Oficial. Desperte, comece seu dia com o Evangelho do dia, comece seu dia com a oração da manhã. Continuemos com Paulo. Capítulo 16, versículo 5, ele diz, em 1 Coríntios, eu visitarei vocês, depois de tiver passado pela província da Macedônia. Pode ser que eu fique algum tempo com vocês, talvez todo o inverno, e assim vocês poderão me ajudar a continuar minha viagem para onde quer que eu for. pois eu não quero que vocês ver vocês de passagem. Se o Senhor permitir, quero ficar bastante com vocês. O desejo de Paulo de voltar à comunidade. Continuemos. Resolvi ficar aqui em Éfeso. Então, de onde Paulo escreve o texto? Em Éfeso. Até o dia de Pentecostes. Pois encontrei aqui ótimas oportunidades para um grande e proveitoso trabalho, embora muita gente esteja contra mim. Então veja, Paulo tem muita consciência. Estou aqui em Éfeso. Encontrei aqui ótima oportunidade para o grande e proveitoso trabalho. Paulo era um homem que trabalhava muito pela causa do reino, apesar de que ele tem consciência, embora muita gente esteja contra mim. Mas você vê a liberdade de Paulo? Sente? Tem gente contra mim? Tem. Mas vejo a oportunidade de trabalho. Eu quero pegar essa deixa nesse mês vocacional. Você que faz algum tipo de trabalho pelo próximo, eu vou dizer de modo geral, e de repente você vai falar: puxa, mas se a gente se esforça tanto e tem gente contra, vou desistir. Não. Tenha essa liberdade interior. Faço por Jesus. Faço por amor. Faço para o reino de Deus. É claro, existem pessoas que não gostam de mim. Mas como nós falamos, nem Cristo agradou a todos, não é? Mas isso não pode levar você a desistir, mês vocacional. Versículo 10. Se Timóteo chegar aí, façam tudo para que ele se sinta bem entre vocês. Pois assim como eu, ele também está trabalhando para o Senhor. Não deixe que ninguém o despreze. Pelo contrário, vocês devem ajudá-lo a continuar a viagem em paz, a fim de que ele volte para cá. Pois estou esperando que ele volte junto com os outros irmãos. Quanto ao meu irmão Apolo, e aqui eu quero fazer uma observação. Se lembra que um texto dizia: ninguém é de Paulo, ninguém é de Apolo, ninguém é de Pedro? Poderia suscitar que havia ciúme entre eles. Mas veja aqui, quanto ao meu irmão Apolo, tenho recomendado muitas vezes que vá visitar vocês, como outros irmãos. Mas ele acha que não deve ir agora. Ele irá na primeira oportunidade. Hoje, vivemos o grande perigo de achar que a igreja está dividida. Que, por exemplo, padres na mídia: eu sou de fulano, eu sou de ciclano, eu gosto de Beltrano, não gosto de ciclano. Gente, todos nós estamos a serviço de quem? Jesus Cristo. Faço essa reflexão, mas volto à mais importante de todas. Se você faz algo por amor a Jesus, não dê valor às críticas. Continue fazendo. E bem-aventuradas críticas. Sabe por quê? Porque nossa recompensa acaba ficando para Deus. Melhor não ter aplauso no mundo e ser acolhido no coração de Deus. Eu volto já. Volte comigo. Esta foi a leitura orante de hoje.
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0: Queridos irmãos e irmãs, mais uma vez eu quero lembrar que agora dê valor ao Evangelho do dia e à oração da manhã. Quando você despertar, vai direto YouTube Padre Manzotti Oficial. Se adapte agora, YouTube Padre Manzotti Oficial. Você vai fazendo as suas atividades e você tem o Evangelho do dia e a oração da manhã. Então, crie um hábito e passe para os amigos. Filhos amados, hoje é terça-feira e mais uma catequese, às 5 horas da tarde. E na catequese de hoje eu quero abordar, porque muita gente fala que está passando uma crise da alma, uma crise interior, que seria uma crise da fé. Por isso, a catequese de hoje é como superar as crises da alma. Você já parou para pensar que todos nós passamos? Como superar isso? A catequese de hoje, 5 horas da tarde, YouTube Padre Manzotti. Falando sobre os nossos mensageiros e mensageiras das capelinhas, que tal você se tornar um mensageiro, uma mensageira hoje? E eu vou já falar o número que você pode tanto ligar, e já aproveita para deixar as intenções para a missa do meio-dia daqui a pouco, como você pode mandar um WhatsApp 41 3221 6060, ou falar com os nossos atendentes 0800 410 6060. Nos mandou a foto a Marinês Olinda, de Estrela da Alagoas. Alagoas, meu grande abraço, querida, Deus abençoe. Valdivina Maria Martins, Rio Brilhante, Mato Grosso do Sul. Quanta gente, Deus abençoe. Homens, mulheres, crianças, adolescentes, Deus abençoe. Nilva Rosa Teixeira, de Presidente Médici, minha saudação, querida Nilza, obrigado pela foto. Gorete Custódio Fernandes, de Criciúma, Santa Catarina. Estive lá em Santa Catarina, foi maravilhoso. Um grande abraço a todos, Guaraniaçu, meu grande abraço. Está ali a líder mensageira. Maura Moreira de Jesus, Santa Luzia da Serra, Minas Gerais. Quantas capelinhas! Meu abraço, Minas Gerais. Anderson Sérgio da Silva, São José do Rio Claro, Mato Grosso. Obrigado, Anderson. Olha aí, o mensageiro, estou vendo ele com a fita lá. Érica Vieira Rosa, Rio de Janeiro. Meu abraço carinhoso. Assunção Vieira, de Sobral. Meu abraço. Que linda Nossa Senhora de Fátima, né? Nossa Senhora de Fátima. Parabéns, Assunção. Sueli Pereira de Oliveira, de Tupã, São Paulo, ali na igreja, minha saudação carinhosa. Isabel Moreira, de Umuarama, Paraná. Um abraço ao Umuarama. Gente, torne-se um mensageiro, torne-se um mensageiro da capelinha agora. Trabalhe por Jesus, era o evangelho de hoje. Aquele que trabalha para Jesus, lembre-se, Jesus costuma ser muito generoso com quem o propaga. Ligue, tenha certeza. Nas famílias onde passa uma capelinha de Jesus das Santas Chagas, uma gota do sangue redentor fica. Bom dia, Maria, que a paz de Jesus esteja com você.
1: Bom dia, Padre.
0: Deus abençoe, Maria. Você fala de onde?
1: Belém do Pará.
0: Belém do Pará. Minha saudação. Como você me acompanha aí?
1: TV aberta.
0: Ah, TV Evangelizar, canal 51.1. Meu grande abraço à querida cidade de Belém. Pois não, filha, diga.
1: Padre, eu tenho um testemunho, um pedido de oração para dar.
0: Vamos começar pelo testemunho, né?
1: Sim, eu me apeguei muito, Padre, ao seu programa, à oração, ao livro de Jó.
0: Opa!
1: E a Jesus da Santa Chaga, porque eu e meu esposo, nós passamos por uma turbulência do mês de janeiro até o mês de maio, onde nós dois estávamos desempregados.
0: Certo.
1: A gente teve que se reinventar. A gente chegou a ficar sem energia em casa, porque
0: meu
1: não
0: Deus.
1: Tinha como pagar a conta de energia. A gente ficou uma noite com um miojo para dois adultos e duas crianças.
0: Misericórdia.
1: E não gosto nem de lembrar. Foi uma situação terrível. E a gente chorando. E eu teve um dia que eu me levantei de madrugada, comecei a chorar. E aí eu abri a Bíblia, comecei a ler o livro de Jó. Foi logo quando o Senhor começou a ler o livro de Jó. E aí eu até fiz a promessa que eu iria comprar o livro inabalável, ainda vou comprar. E também fiz a promessa que eu me tornaria a mensageira da Jesus das Santas Chagas, que eu me apeguei muito.
0: Certo.
1: E nisso, na mesma semana, meu marido conseguiu 2 empregos.
0: Nossa, louvado seja Deus.
1: Aí estabilizou, a gente conseguiu sair daquela situação, não nos faltou mais nada, graças a Deus, graças a Jesus das Santas Chagas. É, as contas estão sendo pagas.
0: Amém.
1: A nossa situação melhorou muito. Foi, não sei nem como explicar.
0: Tá certo. Então, claro, é a ação de Deus, filha. E a sua oração, foi a oração de vocês, chegou aos céus e as portas se abriram.
1: Sim.
0: Então diga, graça recebida.
1: Graça recebida.
0: É graça testemunhada.
1: Graça testemunhada.
0: Filha, eu vou te ajudar. Você falou 2 promessas. Uma, 2 propósitos. Um era o livro Inabalável. Esse mando eu de presente para você.
1: Ai, meu Deus.
0: Tá
1: bom. Obrigada, pai.
0: Vou mandar, então. Depois você tem que ficar para poder pegar o seu endereço. Aí o segundo... Tá. Você vai ligar no 0800-410-6060 e dizer assim, ó, quero ser mensageira. E aí eles
1: Sim,
0: vão...
1: Sim, já tá mais ou menos encaminhado. Eu tô faltando 8 pessoas. Eu já entrei em contato, já vi as coisas, como é que funciona. E o que eu preciso das 8 pessoas, que tá faltando pouco.
0: Tá bom, e eu fico o meu apelo aí. Gente, ali de Belém, por favor... Ajude a Maria a receber uma capelinha de Jesus das Santas Chagas. Então, se, padre, eu não sei quem é essa Maria, eu quero a capelinha aqui, mas não sei quem é essa Maria. Como ela vai deixar o telefone aqui? De repente podem ligar aqui, né, Maria? E,
1: isso.
0: E aí entrar em contato com você e montar o grupo para a capelinha. Você falou que ia também pedir oração.
1: É que eu ainda estou desempregada,
0: tá.
1: E eu queria graça de um emprego.
0: Então reze comigo agora. Jesus.
1: Jesus.
0: Pelas tuas santas chagas.
1: Pelas tuas santas chagas.
0: Dolorosas e gloriosas.
1: Dolorosas e gloriosas.
0: Por intercessão de São José.
1: Por intercessão de São José.
0: Peço a graça.
1: Peço a graça.
0: De um emprego.
1: De um emprego.
0: Abra as portas de um emprego, Senhor.
1: Abra as portas de emprego para mim, Senhor.
0: E te louvarei eternamente.
1: E te louvarei eternamente.
0: Sendo uma mensageira da capelinha.
1: Sendo uma mensageira da capelinha.
0: Amém.
1: Amém.
0: Você vai ainda dizer para mim, se você não conseguir falar comigo, grave depois o testemunho. Tá bom?
1: Tô emocionada.
0: Tá bom, filha. Fica na linha que eu quero o seu endereço. Eu faço questão de mandar o livro para você. Seu testemunho foi muito edificante. Era um joelho dobrado na oração que a gente vence. Deus seja louvado. Maria de Belém. Pará, pela TV Evangelizar, lá, canal aberto, 51.1, Dom Júlio Endi Acamene, arcebispo de Belém. E falando nisso, você encontra o livro Inabalável em todas as livrarias do Brasil. Adquira, presenteie, eu estou presenteando agora a Maria lá de Belém. Presenteie alguém, às vezes a pessoa precisa, porque ela está vivendo como Jó um momento difícil. E precisa de uma resposta em Deus. Filhos amados, povo querido, lembra você como é importante ter fé. Uma fé inabalável. Eu vou para o intervalo e eu volto com a novena. E volto contando um pouquinho da vida de São João Maria Vianney. Apesar que eu farei na missa do meio-dia. Lembra você, você quer que o seu nome... E isso vale para qualquer hora do dia e da noite. Inclusive, a nossa madrugada evangelizar começa mais cedo. Começa meia-noite. Mas também é sempre 0800-410-6060, 41-3221-6060. Eu volto já. Peça oração. A oração move montanhas. Eu volto já.

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Hoje, aniversário da rádio Difusor FM de São Sebastião do Paraíso, Minas Gerais. Pilar FM, Pilar Paraíba. Rio Bonito FM, Rio Bonito do Iguaçu, Paraná. 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Filhos amados, povo querido, quero expressar domingo, sempre rezei por todos os sacerdotes do Brasil inteiro, sem dúvida, fizemos isso no sábado, no domingo, mas parece-me que hoje o pessoal entendeu mesmo que hoje, em virtude de São João Maria Vianney, é o dia do sacerdote. Então rezo por todos os sacerdotes e de modo particular aqueles que são missionários da obra evangelizar é preciso. São muitos missionários. Que Deus os abençoe por ajudarem nesta obra. São João Maria Vianney, ele nasceu de uma família muito pobre, muito pobre. Trabalhava na lavoura. Ainda aos 17 anos, era analfabeto, mas aprendeu algumas orações da mãe de cor e viveu uma forte religiosidade. Aos 17 anos, sentiu o chamado ao sacerdócio e dizia: se eu fosse padre, queria conquistar muitas almas. Tinha muita dificuldade nos estudos, mas teve um grande sacerdote que o ajudou. E foi ordenado aos 29 anos. Foi enviado a Arns, a uma pequena cidade no sudoeste da França, 230 habitantes. Dedicou sua energia ao cuidado pastoral dos fiéis. Fundou um instituto de providência para acolher órfãos, visitava enfermos, famílias mais necessitadas. Dedicava cerca de 16 horas por dia à confissão. E uma grande fila, não só de Arns, mas de toda a França, ia para confessar-se com ele. E olha que gesto bonito, ele dizia que vou dizer qual a minha receita que dou aos pecadores. A eles uma pequena penitência, o resto faço no lugar deles. Arns se tornou um grande hospital de almas. Morreu aos 73 anos, beatificado por Pio X, canonizado por Pio XI e foi proclamado padroeiro dos párocos do mundo. São João Maria Vianney, rogai por nós. E agora vamos à novena, quinto dia, e faço do Jornal do Evangelizador, cadê o seu? 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Rezemos. Jesus, Maria e José, Sagrada família de Nazaré, a minha família vossa é. Sagrada Família de Nazaré, coloco-me em oração por todas as famílias, que todas tenham discernimento necessário para fugir das ciladas dos Herodes de hoje, como fizeste na Gruta de Belém, na fuga do Egito. Jesus, Maria, José, coloco como intenção especial quem aqui na terra, que Deus Pai no céu concedeu como pai biológico. Reze pelo teu pai, vivo ou falecido, diga o nome. Aos falecidos, dai o descanso eterno e a luz perpétua brilhe para eles. Aos vivos, saúde, prosperidade,
e paz. Senhor, abençoai e santificai as famílias e de modo especial os casais. Aperfeiçoai o amor dentro do matrimônio. Fazei com que sempre lembre o pacto nupcial e que possam viver a cada dia no perdão, no diálogo, na fidelidade, a fim de reavivar o amor que os une. Senhor, que o perdão seja abundante, que o amor seja constante e o diálogo uma ponte de recomeço. Afugentai da família vícios, brigas, discórdias, desavenças, infidelidade, enfermidade. Afastai para longe das famílias os ataques dos inimigos. E de modo particular por estas pessoas que rezamos agora, diga o nome. Sagrada Família de Nazaré, minha família vossa é. E hoje, a bênção é por todos aqueles que carregam traumas. Você lembra da primeira pessoa que partilhou comigo hoje? Trauma de abuso sexual. Trauma de não ter sido ouvida. Trauma de não ter quem ajudasse a superar. Mas eu lhe digo, filha, o Senhor vai derramar uma gota do seu sangue e você pode, diga, eu peço a graça da cura deste trauma. O Senhor esteja convosco, Ele está no meio de nós, abençoai, Senhor, a água, a roupa dos enfermos, as fotos de família, os remédios. Por intercessão de Nossa Senhora do Carmo, São Pio de Pietrelcina, São João Maria Vianney, nos méritos das Santas Chagas, Pai, Filho e Espírito Santo, amém. Um abraço carinhoso a todos meus irmãos sacerdotes, juntos na missão. E me despeço com um clipe inabalável. Dai-me, Senhor, uma fé inabalável. Evangelizar é preciso.

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1: 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Operação mira grupo suspeito de planejar atentados nas eleições. A alvo em Pernambuco. Buscas estão sendo feitas em 4 estados além de Pernambuco e no Distrito Federal. Suspeitos têm entre 19 e 31 anos. Daqui a pouquinho a gente vai trazer uma matéria detalhando essa operação que mira um grupo suspeito de planejar atentados nas eleições. Trecho da Orla do Janga, sede em Paulista, no Grande Recife. A cidade registrou mais de 115 milímetros de chuvas ou de chuva nas últimas 12 horas, segundo a gestão municipal. Dois homens são detidos pela PRF com 450 quilos de cocaína na BR-232 em Salgueiro. Os homens foram detidos durante a Operação Duas Rodas. Segundo a PRF, os suspeitos disseram que saíram do Tocantins e recebiam as coordenadas do trajeto durante a viagem. 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

bom dia você ouvinte atual, tá começando a segunda edição do nosso Bom Dia Atual, hoje, terça-feira, dia 4 de agosto de 2026, vamos juntos aqui na sua atual 100% a melhor escolha. E a gente já começa com Natan, Zé Vaqueiro, aproveita que eu tô obrigado. Agora 11:06, bom dia.

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5: A tua melhor escolha agora 11:20.

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0: O som do Luan Santana, Você Não Sabe O Que É Amor. Nosso amigo Rinaldo Schinerain pediu e curtiu lá no bairro do Cajueiro. O nosso Bom Dia Atual, segunda edição, fica por aqui. Amanhã tem mais, tá? Primeira edição com Keila Paulino, às 9 e às 11 comigo. Mas, ó, vou pra casa agora não. Continuo aqui com você. Intervalo, daqui a pouquinho tem Momento de Amor, primeira edição. 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
0: O Caminho da Sorte agora está com todas as extrações Lotep Paraíba disponível para os apostadores, pagando a mesma cotação da Federal. Agora vamos à extração Pernambuco das 11 horas. Primeiro prêmio, 33,80 Peru. Segundo prêmio, 0,967 Macaco. Terceiro prêmio, 94,52 Galo. Quarto prêmio, 82,95 Veado. E quinto e último prêmio, 67,24 Cabra. Extração das 11 horas.
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3: Agora 11h44, começando o nosso momento romântico, aquela hora para dar uma pisadinha no freio assim de leve, né? O sol apareceu, né? Depois de muita chuva. Ontem eu estive lá em Recife, depois em Olinda. E, rapaz, estava fazendo um frio, chovendo. Na volta foi chuva, foi água. E realmente a capital, né, hoje mesmo teve vários pontos de alagamentos, enfim, muita chuva, né? Hoje pela manhã estava chuvoso, mas agora o sol está aparecendo, né? Ontem o feriado de muita gente foi na chuva, aqui em Vitória. Pois é, mas o sol tá aparecendo, que bom, que bom. Chuva é bom, mas na medida certa, né? Quando vem com alagamento aí complica. Mas bora falar aqui do nosso momento de amor, antes de trazer a mensagem de hoje. Mandar aqui bom dia à nossa ouvinte, a Ana, tá pedindo música do Fagner, aqui no Momento de Amor. Obrigado, Ana. Um abração para você, querida. Obrigado pela audiência sempre. Meu amigo Rinaldo Chinerai tá ligadinho lá no bairro do Cajueiro. Os amigos aí do Cajueiro. Meu amigo Bisteca também tá sempre ligado. Um abração também aqui à nossa amiga, a Vanessa. Tá pedindo música do Ed Sheeran. Vai curtir já já. A Branca tá pedindo música do Giliardi. Ela disse que é uma música aqui para recordar, né? A música Não Diga Nada. Eu só quero para recordar. Tá certo, então. Também mandar aqui um abração pro João Lucas, tá ligadinho. Um abração, Fabiana, também. A mensagem de hoje diz assim: o amor só é lindo quando encontramos alguém que nos transforme no melhor que podemos ser. Pois é. Quando a gente tem um amor ali que nos ama de verdade, ele consegue extrair de nós a nossa melhor versão. Então é feliz quem ama e é feliz quem é amado, porque o amor só é lindo quando encontramos alguém que nos transforma na nossa melhor versão. Essa é a nossa mensagem de hoje para começar o nosso momento de amor aqui na sua
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3: E a pedido, nossa amiga Ana, Fagner e Joana, Meu Primeiro Amor. Agora 11h46, no Momento de Amor, primeira edição.

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6: De volta, agora é o nosso WhatsApp atual que está no ar.
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6: Pois é, você manda o seu áudio aqui para o seu amigo Márcio Limão através do WhatsApp 3526-4083. 81-3526-4083. Mas ó, tem que ser áudio, tá? Até 1 da tarde, essa é a regra. Então participa aí, manda o teu áudio e participa aqui do nosso WhatsApp atual.

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6: 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Oi, Márcio, aqui é Rogério Souza Ferreira, mais conhecido como Hélio Pedreiro. Toca aí Liberdade Provisória com Henrique Juliano. Uma boa tarde, família Atual, 100% a melhor.

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2: Boa tarde, Márcio. Gostaria que você botasse uma música pra mim, de Pablo. Quem ama não machuca. Obrigada, viu? A tua FM é melhor escolha. Eu fiz pra você
3: tem
2: também.
3: Tem cerveja aí? Ih, tá gelada?

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2: E quem fala é Daniela do Bairro de Águas Brancas. Eu queria ouvir a música de Rei Vaqueiro, Estrela. Eu queria oferecer pra todo que está ouvindo essa rádio maravilhosa.
3: Faz barulho pro Rei Vaqueiro aí, meu Recife!

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5: De volta agora com o nosso Atual é Top, música e muita informação no seu início de tarde, aqui na sua Rádio Atual, também no site atual.fm.br, nas plataformas digitais, para o mundo inteiro, através da internet. Já já você fica sabendo, em sessão do TSE, Nunes Marques defende urnas eletrônicas. O ministro disse que as urnas são patrimônio da democracia brasileira. Já já a gente vai ficar sabendo também o plantão policial das últimas 24 horas com ele, René Macedo, aqui na sua Atual 100%, a melhor escolha. Eu falei logo cedo sobre uma operação que está acontecendo, né, que está mirando suspeitos de planejarem atentados durante eleições. Inclusive teve gente presa aqui em Pernambuco, né? Tem alvos aqui em Pernambuco também. Já já tem essa notícia completa com Gabriel Brum aqui dentro do seu Atual é Top. E também, agosto segue com bandeira amarela. E saiba dicas de como minimizar o impacto da taxa extra definida pela ANEEL, com dicas para economizar energia. Daqui a pouquinho, Diogo Bastos traz essas dicas para você dentro do seu Atual é Top, que começa agora com muita música e, claro, muita informação, e a sua participação também é muito importante. Vai lá no nosso telefone fixo e também WhatsApp 3526-4083 e participa.

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1: Além do Supremo Tribunal Federal, a segunda-feira também foi dia de volta aos trabalhos no Tribunal Superior Eleitoral. E na sessão de abertura, o presidente do TSE, Cássio Nunes Marques, fez uma defesa da urna eletrônica. Disse que elas são patrimônio da democracia brasileira, seguras e confiáveis. E completou: as portas da Justiça Eleitoral sempre vão estar abertas para quem quiser conhecer e saber um pouco mais.
2: As portas da Justiça Eleitoral permanecem abertas para quem deseja conhecer, acompanhar e fiscalizar o processo eleitoral. Transparência não é apenas um compromisso desta instituição, é um dos pilares sobre os quais se sustenta a confiança da sociedade nas eleições brasileiras.
1: A fala dele veio no mesmo dia em que a Justiça Eleitoral abriu a Semana Nacional do Sistema Eletrônico de Votação e há poucos dias de uma reunião do ministro Cássio Nunes Marques com embaixadores, inclusive dos Estados Unidos, para falar sobre a urna. Encontro marcado para o dia 17. Nesta terça-feira, o Conselho Nacional de Justiça faz a primeira sessão do semestre. Duas propostas importantes na pauta. Uma sobre conflito de interesses e outra sobre aposentadoria compulsória de magistrados. Sobre o conflito, é uma proposta para criar regras sobre a participação de juízes em eventos privados e também sobre o recebimento de presentes e atuação de escritórios de advocacia de parentes de magistrados nos tribunais. O ministro Edson Fachin, presidente do CNJ, já disse mais de uma vez que essa é uma das prioridades dele. Lá em fevereiro, já tinha anunciado que quer adotar um código de ética para os ministros do Supremo. Isso tudo em meio às investigações sobre o Banco Master e às citações aos nomes dos ministros Alexandre de Moraes e Dias Toffoli. Já sobre o fim da aposentadoria compulsória como pena máxima para magistrados condenados por faltas graves, o CNJ deve seguir o entendimento do STF, que determinou o fim dessa prática. Se aprovada a resolução, as penas a magistrados irão de advertência e censura à demissão. Da Rádio Nacional em Brasília, Priscila Mazenotti.
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4: É o Tuba na voz, espaço do Brega, mais uma vez tocando seu coração. 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
7: O Caminho da Sorte agora está com todas as extrações Lotep Paraíba disponível para os apostadores, pagando a mesma cotação da Federal. Agora vamos à extração Pernambuco das 12h40. Primeiro prêmio, 95,58, Jacaré. Segundo prêmio, 40,95, Veado. Terceiro prêmio, 0,743, Cavalo. Quarto prêmio, 43,68, Macaco. E quinto e último prêmio, 94,33, Cobra. Extração das 12h40.
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7: Atual, agora 1h27.

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1: Nas últimas 24 horas, mataram 5 pessoas em Pernambuco. De 1º de janeiro até esta madrugada, já mataram 1.660 pessoas no estado. Em Correntes, um homem foi morto durante a madrugada, identificado como José Rogério, 39 anos. O corpo foi encontrado em uma estrada vicinal com várias marcas de disparos de arma de fogo. A Polícia Civil investiga o crime. Em Gravatá, um homem foi encontrado morto às margens de uma estrada de acesso ao distrito de Russinhas, no sítio Boa Vista. A vítima ainda não foi identificada. O corpo apresentava marcas de disparos de arma de fogo, principalmente na região da cabeça. Em Brejo da Madre de Deus, um homem morreu após ser baleado no sítio Olho d'Água, distrito de São Domingos. A vítima foi identificada como José da Silva Souza, 47 anos, conhecido como Lagoa. Ele foi atingido por disparos, chegou a ser socorrido, mas não resistiu aos ferimentos. Em Igaraçu, região metropolitana do Recife, um homem foi morto a bala na Vila da Chesf. A vítima, identificada como Arthur Carlos Cabral dos Santos, de 27 anos. Segundo a polícia, homens armados efetuaram vários disparos e fugiram após o crime. Em Jataúba, um grave acidente na PS-145 terminou com a morte do autônomo Júlio César de Moura Filho, 37 anos, conhecido como César do Picolé. Ele morreu após colidir a motocicleta que conduzia com um cavalo que invadiu a rodovia. O acidente aconteceu na zona rural do município. Da agência de rádio Conexão Notícias, reportagem Renê Macedo.
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0: Albertina.
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4: Atual, 1h41.

0: Uma investigação em 5 estados mira 8 suspeitos por planejarem ataques em Brasília durante as eleições. Os suspeitos têm idades entre 19 e 31 anos e são de Santa Catarina, Paraná, Rio Grande do Sul, São Paulo e Pernambuco, de acordo com a Polícia Civil do Distrito Federal. A apuração começou a partir de um relatório produzido pelo Cyberlab, do Ministério da Justiça e Segurança Pública. Os policiais identificaram que os investigados discutiam pelo Telegram invasões em Brasília, seleção de alvos de ataques, análise de mapas e compartilhamento de plantas arquitetônicas e modelos tridimensionais de prédios. Ainda compartilhavam manuais para fabricação de explosivos. Segundo o Ministério da Justiça, o grupo extremista usava aplicativo de mensagens para disseminar conteúdos neonazistas, antissemitas e misóginos, além de recrutar integrantes. A Operação Rede Interrompida apura, em tese, os crimes de associação criminosa, incitação ao crime e crimes de racismo, por enquanto, sem enquadramento dos fatos na lei de terrorismo. Além das polícias civis dos estados, a operação tem apoio do Ministério Público de Santa Catarina e da Agência Brasileira de Inteligência, a ABIN. Da Rádio Nacional em Brasília, Gabriel Brum.
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0: Henrique e Juliano. A música é Recaídas.
1: Márcio Lima.
0: Galerinha, o nosso Atual é Top continua, tá? Tô indo ali colocar o feijão no bucho. Já tô azul de fome. Mas o Atual é Top continua. Muita música, muita informação. E às três, Leandro Silva chega para interagir com vocês aqui na programação da sua Atual 100%. A melhor escolha. Deixar aqui um clássico da música que marcou minha passagem ali da adolescência para a vida adulta, de uma cantora que eu sou fã e fiquei muito, muito triste quando ela partiu por andar de cima. Esses dias eu tava vendo o filho dela, que tem o mesmo timbre de voz, um tal de Chico Chico, que é filho da Cássia Eller, saudosa Cássia Eller, que marcou uma geração com essa voz potente e diferente. E essa música com certeza embalou muita gente aí. É, rapaz, na minha época aí, que um tempo desse que eu era adolescente, né? Pois é. Malandragem! A minha saideira de hoje aqui na sua Atual. A melhor escolha!

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0: A conta de energia vai pesar mais no bolso dos brasileiros em agosto. A Agência Nacional de Energia Elétrica, a ANEEL, confirmou o acionamento da bandeira tarifária amarela, o que representa uma cobrança extra de R$1,885 a cada 100 kWh consumidos. A medida foi adotada devido à redução das chuvas nos reservatórios das hidrelétricas, o que exige o uso de usinas termoelétricas, cuja geração é mais cara. Com o custo da energia em alta, alguns hábitos do dia a dia podem fazer toda a diferença no valor da fatura, como detalha Gabriel Lopes, supervisor de eficiência energética da Neo Energia Pernambuco.
1: Via de regra, três equipamentos são os que mais consomem energia dentro de uma residência. É o que a gente chama de vilões da energia. São eles a geladeira, o ar-condicionado e o chuveiro elétrico. A geladeira, por exemplo, quando você coloca o alimento quente lá dentro, ele aumenta a temperatura. Aí o motor dela tem que trabalhar mais, faz com que a geladeira consuma mais energia. Então a dica é, não

0: lençóis mais finos e bota a temperatura numa temperatura de conforto, 23, 24 graus. Outra coisa muito importante que eu sempre lembro para os consumidores, limpar o filtro do ar-condicionado. O ar-condicionado tem um filtro de ar ali dentro, e é muito simples a limpeza. Você tira, passa uma escovinha em uma água e bota de novo. O chuveiro elétrico é o seguinte, é um equipamento que, enquanto mais quente você usa, mais ele consome. Parece simples o conceito. Só que o segredo é quanto tempo ele fica ligado. Então, por exemplo, se você desliga o chuveiro ao se ensaboar, você está economizando, além de energia, água também.
1: Da agência de rádio Conexão Notícias, reportagem de Hugo Baixo.
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0: Passagens aéreas e hospedagens costumam ficar mais baratas no período de menor procura. Além da redução de custos, o viajante também encontra destinos menos movimentados. O professor de hotelaria do Senac Bahia, Albérico Teixeira, explica as principais vantagens da baixa temporada.
1: Eu acredito que você tem mais tempo livre para circular, menos movimento. Os grupos são menores que frequentam a cidade nesse período, geralmente, né? O que permite experiência personalizada, porque o sujeito que vem com um grupo menor e a cidade está mais vazia, ele pode fazer coisas que, quando há um grande número de turismo, ele não pode fazer. Você vai encontrar preços melhores na hotelaria.
0: Mas nem tudo é vantagem. Em alguns destinos, a redução do fluxo de turistas pode significar menor oferta de passeios, horários reduzidos de atrações e até serviços funcionando em escala diferente.
1: Na Europa é muito comum que algumas cidades, cito o exemplo de Maiorca, cidade onde eu trabalhei, que eles fecham no inverno, na baixa temporada, não funciona nada. Existe um público muito frequentador da baixa temporada, né? São as pessoas de maior idade, geralmente, os grupos LGBTQIA+, são grupos que frequentam esse período também.
0: Segundo Albérico Teixeira, algumas medidas simples ajudam a aproveitar melhor o período.
1: As pessoas que viajam na baixa temporada podem fazer um levantamento da hotelaria, da localidade, mas tem gente, é muito quente naquele momento, os hotéis estão fechados, existem pousadas, albergue da juventude, Airbnb, vai descobrindo essas possibilidades de viagem, que são viagens mais econômicas, que geralmente é a pessoa de menor poder aquisitivo que vai viajar nesse período, né?
0: É por isso que pesquisar o destino e planejar o roteiro com antecedência podem tornar a experiência ainda mais tranquila. Da Rádio Educador FM, diretamente de Salvador, Rafael Lopes para a Rádio Nacional.
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0: barulho.
1: Que delícia!
0: Jorge Henrique Rodrigo,
1: tá aqui com você. Deus, obrigado.
2: A Polícia Federal realizou uma nova fase da Operação Sem Desconto contra fraudes em aposentadorias e pensões do INSS. A ação começou cedo, no Maranhão e no Distrito Federal, e cumpriu 18 mandados de busca e apreensão. As ordens judiciais foram expedidas pelo Supremo Tribunal Federal. As investigações identificaram movimentações financeiras e patrimoniais suspeitas realizadas por pessoas físicas e empresas. O objetivo das transferências seria ocultar a origem e o destino final dos valores. A operação desta terça ocorre após uma ação anterior realizada no dia 21 do mês passado, também no Distrito Federal. Naquela data, a Polícia Federal realizou um mandado de busca e apreensão contra um dos investigados, apontado como peça central no esquema. A investigação continua, com a análise do material apreendido para esclarecer o objetivo dos repasses financeiros e identificar a conduta de cada investigado. O inquérito analisa a ocorrência de formação de estelionato previdenciário, lavagem de dinheiro, organização criminosa e ocultação de patrimônio. A PF não confirmou a identidade dos alvos da operação. Da Rádio Nacional em São Luís, Gabriel Corrêa.
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2: Olá, gente, muito boa tarde. Começando aqui mais uma edição do nosso Atual é Top. Ao som de Calcinha Preta, filmes e histórias. Muito boa tarde, uma ótima terça-feira.

0: sucesso pra vocês aqui no som da Atual 105,1, 3 horas 16 minutos. Curtimos aí o som de Banda Encantos, Drama. Muito boa tarde pra você que tá chegando agora, você que tá ligando o rádio, você que tá desde cedo aqui na sintonia. Bom demais ter você por aqui. É ótimo contar com sua audiência desde sempre, viu? E é lógico que se você quiser participar por aqui, o nosso telefone e o nosso WhatsApp, que é o mesmo número, estão liberados. Falou pra você que tá aí no seu trabalho, você que tá nos quatro cantos da cidade, em outras cidades circunvizinhas, você da zona rural, pessoal dos sítios. Agradeço demais aí pela participação de cada um de vocês. Opa, boa tarde.
1: Boa tarde, família Atual. Aqui é Rogério Souza Ferreira, diga, mais conhecido Rogério, como Hélio Pedreiro. Toca um dois de Valdanta, tarde demais. Vê se dá tempo. Ah, boa tarde, família Atual. 100% a melhor, Dorival Dantas, tarde demais.
0: Tarde demais com Dorival Dantas, é claro que a gente vai curtir agora. Muito obrigado, é o nosso ouvinte Rogério. Vamos curtir, aumenta aí o volume do rádio, porque tem um forrozinho chegando pra gente. 3h17.

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0: sucesso, Zezé de Camargo e Luciano, Doa Vida por um Beijo. 3:32, 3:32. Vamos aqui com a participação dos ouvintes. O pessoal tá mandando áudio pra gente. Alô, você do WhatsApp.
1: Boa tarde, Léo, que é fã de Batimento Real.
0: Oi, Vânia.
1: Toca pra mim aí, Léo. Wesley Safadão e Silvana Aquino. Eclipse Total. Atual FM, a melhor escolha.
0: A melhor escolha. Obrigado, Vânia. Eclipse Total, essa música. É, vamos curtir, sim. Ok, tem essa música também. Quer dizer, essa não, né? Tem esse título de vários outros cantores, mas eu achei sim a música que você pediu aqui, tá bom, Vânia? Já já a gente curte! Dá um abraço aqui para o nosso ouvinte Branco. Alô, alô, Branco, pediu uma música do Amado Batista. Tem já na sequência por aqui, sucesso do Amado Batista, que a gente curte já. Branca lá do Sítio do Meio.
2: Boa tarde.
0: Boa tarde.
2: Meu amigo Léo.
0: Oi, Branca.
2: Tô aqui pra minha música com Fernando Mendes, A Desconhecida.
0: Desconhecida.
2: Eu quero ouvir um flashback. Branca, do Sítio do Meio.
0: Certo.
2: Nós temos hoje uma tarde de muitas bênçãos e muitas vitórias.
0: Amém.
2: Beijos pra vocês. E com Deus e Nossa Senhora. A da atual 100% a melhor escolha. Meu querido amigo Léo, você e toda a sua família estão bem?
0: Tudo bem, Branca, tudo bem, graças a Deus. Obrigado pela participação, tá? 3526-4083. Valmira, muito boa tarde. Tá na audiência. Antônia lá do Amparo, Rebolado também. Alô aqui pra Dona Odete, Isaac Pessoa. Quem mais aqui tá mandando áudio pra gente?
3: Boa tarde, Léo. Boa tarde. Aqui é o Mário Bezerra. Toca pra mim.
0: Oi, Josefa.
3: É uma música do Simone Mendes, só pra curtir, Léo. A tua foi a melhor escolha. Boa tarde, Léo.
0: Boa tarde, boa tarde. Tudo de bom pra você, Josefa. Daqui a pouquinho a gente curte também o som da Simone Mendes. Alô, Gabriel. Alô, Betânia. Alô, Zezinha. Pessoal sintonizado conosco aí na Terra do Abacaxi, Pombos. 3:34. Daqui a pouquinho tem oração da tarde com o padre Reginaldo Manzotti.

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0: Oração da Tarde com o Padre Reginaldo Manzotti, ao vivo aqui na sua atual 100% a melhor escolha. Olha, quando você quiser gritar por ajuda, ou sempre que desejar simplesmente desabafar e não tiver ninguém para ficar ao seu lado, medite um pouco em oração ao nosso Deus que está no céu e lembre que Ele lhe dará amor e apoio incondicional. Deus está sempre na disposição de ouvir aqueles que nele depositam toda a sua fé, e Ele tem prazer em ajudar aqueles que mais necessitam. O Criador é um ser maravilhoso, bondoso e muito misericordioso, e nunca abandonará você, sejam quais forem as circunstâncias. É uma bênção ter alguém poderoso que estenderá sua mão em nosso favor nos momentos mais críticos. Por isso não tema, não sinta solidão e use esse meio maravilhoso de comunicação, sua oração entre você e Deus, para fazer chegar as suas petições a Deus, os seus pedidos. Achegue-se àquele que se preocupa de verdade com você e verá como sua vida ganhará, com isso, um novo sentido. Agradecer a você que manda aqui mensagem no WhatsApp da rádio, fazendo indicações aí da oração da tarde para aquelas pessoas que vocês tanto gostam, tanto amam, a sua família, nosso ouvinte Igor, que pede oração pelos seus familiares. A vovó Amara lá do Amparo também está na sintonia conosco. Aqui o nosso ouvinte Bisteca lá no bairro do Cajueiro. E a Dona Odete, também o Isaac. Que Deus abençoe cada um de vocês. E acompanhe com a gente neste momento, Oração da Tarde com o Padre Reginaldo Manzotti, ao vivo nesta terça-feira, dia 4 de agosto de 2026.
1: Boa tarde, povo de Deus. Terça-feira. Rezando pela família, em particular pelos pais. Hoje, terça-feira, pelos doentes. Tem alguém doente na família? Diga o nome e vamos colocar na presença do Senhor. E tenha certeza, a mão de Deus há de os tocar. Rezemos em nome do Pai, do Filho e do Espírito Santo. Amém. Amado Senhor, que escolheste entrar na humanidade pelo seio da Virgem Maria e assumiste a nossa condição humana em tudo menos no pecado, e se fizeste dócil na Sagrada Família de Nazaré. Amado Jesus, queremos pedir pela família. Fazei com que toda a família seja uma igreja doméstica, onde, como Maria e José, seja ensinada a vivência da fé. Jesus, que as crianças que nascem hoje possam aprender pelo testemunho dos pais, que o processo de alfabetização seja na Sagrada Escritura, e que as lembranças mais doces da infância sejam de oração. Jesus, tocai no coração de todas as mães, que não se omitam da missão de educar os filhos, mas hoje e nesta semana pedimos de modo muito especial e particular pelos pais, que a exemplo de São José possam estar presente na vida dos filhos. Jesus, que os pais não se omitam da responsabilidade, mas que possam cuidar, zelar da família. Jesus, que a exemplo de São José os pais possam perceber quando a família está sendo ameaçada e, numa vida de oração, de testemunho, de fé, possam proteger aqueles a quem Deus confiou. Pedimos pelos pais falecidos, amado Senhor, que não sofram o castigo de seus atos, mas pela vossa misericórdia possam obter o repouso e o descanso eterno. Pedimos, Jesus, pelos pais vivos, para que não sejam negligentes na educação e omissos no testemunho, mas que possam viver a paternidade de uma forma responsável. Nossa Senhora, neste momento recomendamos a família e, de modo muito especial, os pais. Ave Maria, cheia de graça, o Senhor é convosco. Bendita sois vós entre as mulheres e bendito é o fruto do vosso ventre, Jesus. Santa Maria, Mãe de Deus, rogai por nós, pecadores, agora e na hora de nossa morte. Amém. Sagrada Família de Nazaré, santificai e protegei as famílias. O Senhor esteja convosco, Ele está no meio de nós. Que a bênção de Deus, por intercessão de Nossa Senhora e São José, exemplo de paternidade, recaia sobre a água. Que a abençoada bebida partilhada nos lembre o ser cristão. Abençoai as roupas dos enfermos e principalmente a família, nas fotos e principalmente os pais. Em nome do Pai, do Filho e do Espírito Santo. Amém. Sagrada Família de Nazaré, santificai e protegei a família. Amém.
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1: 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Confira agora o resultado das 16 horas. Primeiro prêmio, 7946, Elefante. Segundo prêmio, 3565, Macaco. Terceiro prêmio, 0387, Tigre. Quarto prêmio, 6918, Cachorro. Quinto prêmio, 7611, Burro. Extração das 16 horas do Caminho da Sorte.
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Atual notícia, chuva no Grande Recife alaga ruas, suspende aulas e abre cratera em orla. A chuva no Grande Recife causou transtornos para a população nesta terça-feira. Entre eles estão o alagamento de ruas e avenidas e a suspensão de aulas nas escolas municipais de algumas cidades da região metropolitana. Na orla do Jangue, em Paulista, por exemplo, uma cratera se abriu no calçadão. As aulas suspensas foram suspensas na rede municipal de Paulista, nos turnos da manhã e tarde, e também na de Jaboatão dos Guararapes, apenas pela manhã. A medida preventiva é preventiva e tem como objetivo preservar a segurança dos estudantes, professores, servidores e demais integrantes das comunidades escolares, diante das condições climáticas e dos impactos provocados pelas chuvas, disse a Prefeitura de Paulista em nota. Trabalhador morre eletrocutado em escola municipal no Recife. Um homem morreu ao levar um choque elétrico enquanto realizava manutenção em um ar-condicionado na Escola Municipal dos Remédios, no bairro de Afogados, zona oeste do Recife. Segundo a prefeitura, o acidente aconteceu hoje à tarde, durante uma visita técnica ao local. Segundo a Neoenergia Pernambuco, o choque ocorreu nas instalações internas da unidade, sem relação com a rede de distribuição de energia. A prefeitura informou, por sua vez, que o caso ocorreu no momento em que uma equipe da Secretaria de Educação realizava uma vistoria na escola. O nome da vítima não foi divulgado. O corpo do homem caiu em cima do telhado de um imóvel vizinho à escola, onde funciona uma oficina de automóveis. O Corpo de Bombeiros e o Serviço de Atendimento Móvel de Urgência, o SAMU, foram acionados para a ocorrência. E uma confusão por causa do aluguel de um caiaque na praia de Muro Alto, na cidade de Pojuca, foi filmada ontem à tarde. Nas imagens, um turista aparece com uma garrafa de vidro na mão, ameaçando e xingando os trabalhadores da praia, além de partir para cima das pessoas que estavam gravando o tumulto. De acordo com a testemunha entrevistada, que preferiu não se identificar, a discussão começou porque, após finalizar o tempo com o caiaque, o turista deveria devolver a embarcação, mas ele questionou que não tinha usado direito, pois estava chovendo na praia. E uma última informação, o FPE anuncia concurso com 114 vagas e salários de até R$ 5.200.

0: As inscrições começam no dia 12 de agosto e seguem até 8 de setembro pela internet. Há oportunidades para níveis médio e superior. 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

Agora são da tarde, na sua atual, de segunda a sexta, às 3h45. Você acompanha por aqui, sempre na nossa emissora. E agora a gente dá sequência a mais uma parte muito importante, que é o nosso momento de amor. Quero mandar um abraço aqui aos ouvintes que mandam mensagens, já solicitando as músicas românticas do nosso momento de amor, aqui na atual 105.1. Deixa eu fazer um registro aqui do nosso ouvinte Edilson, está sintonizado conosco. Obrigado pela participação, tá na sintonia. E o nosso ouvinte Rafael, lá de Estrada Nova, já pediu música com Bee Gees. A gente, inclusive, inicia o nosso momento de amor com essa daqui para você, viu, Rafael? Um abraço, muito boa tarde. É o nosso momento de amor, segunda edição, 4h42.

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Finalizando aqui o nosso momento de amor de hoje com esse clássico da Bonnie Tyler, o Total Eclipse. Ah, essa música é linda demais, né? Eu finalizo por aqui deixando meu abraço para você e o convite para estar comigo amanhã a partir das 3 horas, novamente aqui nas ondas da Atual. Fique com Deus, vem aí a hora do Moção. Tchau, gente, até amanhã.

0: um cruzamento de farinha com gato.
1: Farinha, estamos aqui começando o programa aqui em off, né, Risadinha? Farinha mistura de um cruzamento de cruz credo com vara de Deus.
2: E o pato é no inclusive.
1: Greg Cruz, Ave Maria, começando o programa. 30 anos de sucesso, é programa novo. A gente gravando nos novos estúdios aqui da gente, 30 anos de carreira. E tem a participação dos brutos. Além das pegadinhas, você participa também. Vai acompanhar depois que gravar aqui. Vai para o canal do YouTube e as outras plataformas digitais. Nos corta no Instagram, né,
2: Catarina? É verdade, você vai ver eles lá no YouTube, no, nas redes sociais.
1: Ixi, Mário.
2: Ai, menino, eu tô um pouquinho resfriado.
1: Mas tá no fundo.
2: Você vai achar que eles estão levando choque, mas a cara deles é essa mesmo.
1: É. Muito bem, como diria papai, se finge de doido pra cagar dentro de casa.
3: Eu sou homem testado. Eu bato o peito que eu sou homem testado.
1: Isso.
3: Testado. Eu sou homem testado. Eu fui e não gostei.
1: É.
3: Se você, você tem que ir.
4: Mas
3: porque se você votar, talvez tu seja viado, não sabe. Você vai.
1: Pô, mas isso é besteira, mano.
3: Não é? Porque você vai. Se você votar, você é viado. Se não votar, você é homem.
1: É.
3: Agora, o cara passa pela
4: gente. É no sangue, na xiringa, tira a xiringa.
1: Não, meu amigo, atenção.
3: Você
1: vê como é. É não, você vê como é a tecnologia. Tudo evoluiu. Você vai fazer, quer ver os ossos, tem o raio-x, o homem inventou o raio-x. O cara quer ver o coração como é que tá, né? O eletrocardiograma. Aí o cara entra dentro daquela máquina e faz uma ressonância magnética pra ver tudo. Mas a próstata ainda é na dedada.
3: Ainda é na dedada.
1: Não tem esse negócio do sangue, não. O cara tem que meter o dedo, aí ele vê. E outra coisa, ele disse, por exemplo, o seu furico, eu sei, mas o seu furico, Biró, ele é arrochado só na entrada. Depois lá dentro o doutor gira o dedo, ponto quiser, tipo uma quartinha.
4: Os caras de pitomba lá dentro, acaba se lasca.
1: Entendeu? Viu, Beto? Ele tava dizendo, sério mesmo, é porque ele não citou, não. Ele disse: olha, Beto, já vi aqui uma vez, não foi o doutor lá, aquele lá de Lago do Carro? Doutor Lopes. Ele disse: ó, doutor Lopes, traga Beto aqui, que o jeito dele, o seu calibre, você não é revólver, não, mas você é mago. O que é que ele disse? Esses canecos de mago, ele disse que a dificuldade é só pra entrar. Depois que entrar o dedo, lá dentro ele gira o dedo, ponto quiser, entendeu?
5: No meu mesmo,
1: não. É tipo um pote.
5: Não
1: é tipo um pote.
5: É
1: a rocha de sua entrada. Depois
3: é a pegada da barriga. Essa é a barriga. Que o caneco do cara é quartinho, ó. A demora é a entrada.
5: Agora vou rasgar aqui agora. Tu fosse.
3: Não.
5: Vai ter um cabo lá em Lagoa do Carro, que é um baitão. É um baitão. E ele foi dormir. Eu vou entregar aqui todo mundo.
6: Trinta anos do mundo.

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1: Tá com quantos anos?
2: Se exame de próstata.
1: Daqui a pouco não tem outro.
2: Já fez já exame de próstata, Beto?
1: Mas já fez, virou já.
3: Fiz não.
1: Virou já fez já.
2: Mas o do sangue já fez aquele.
3: Do sangue já.
2: Foi que o doutor mete o dedo até sai sangue.
3: Do teu.
1: Eu fui, quando eu petei 35 anos, o doutor Lopes fez assim, doutor Lopes é o médico da família. Ele fez assim, oi, próximo ano eu quero seu caneco. Eu digo, eu quero
4: sim.
1: Tá comendo merda, ele fez, próximo ano eu quero seu caneco. Aí é o médico da família, é tudo com ele.
3: Aí tu deu o caneco
1: aí? Tá com 2 anos, eu falei, 39, ele veio pronto. Próximo ano você vai me dar o seu caneco, eu dou não. Aí quando eu petei 40, ele fez, bora fazer o exame de próstata, eu não vou não. Vai, aí pegou a pelu, foi pra mamãe.
3: Coitada da velhinha.
1: Dona Maria. Seu filho ia completar 40 anos, não quer fazer exame de próstata, mãe. Faça! Faça, eu digo, não vou, mamãe apelou, vá, faça. E ele lá, olha. Toda vez que eu entrava no consultório, ele ficava se lambendo, mordendo o beijo. Eu sim, corria. Com esse cabelo, que fazer, ele quer tirar outra com a minha cara. Aí, um dia, digo, mamãe, foi, vá, que é melhor. Eu digo, pronto, tomei uma cachaça boa.
3: Eita.
1: Aí eu fui.
3: Pra não sentir a dor.
1: Exatamente, eu fui. Eita, quando eu cheguei, ele tava lá, se lambendo. Quando eu tô dentro da sala, ele fez, fica aí de quatro, tira a roupa. E eu aqui, só aqui, do móvel.
2: Ixi!
1: E ele veio botando a luva, assim, ajeitando o dedo. Eu falei, doutor, me dê sua roupa pra segurar, que eu quero ter a certeza que o senhor tá botando o dedo. Quando eu fiz o senhor.
5: Aí eu não vou.
1: Segurei a roupa aqui, pode botar o dedo aí? Pensa na catucada gostosa. 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
6: Atenção, mulherada! Essa é pra curtir. Um real.

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1: É, o apelido de Biró é Zezo, ao vivo,
2: né? Beijo, pera de Zezo, ao vivo, né, pro inferno.
3: O diretor do motel falou que não conhecia, não, porque não sei o que, eu tava bicado, eu não me lembro de mais nada.
4: Tava tá bicado, cara, não conhece essa conversa aí.
1: Não, isso aí acontece às vezes, né?
2: Ele não tá vendo, né? Para, ele não tá maquijando.
5: Tá lembrada de mim, meu amor?
1: Eita.
5: Entrou até a segunda dobra, não foi?
1: Quem deve não cobrar, se instruir é porque sobra. Não ligue, pois só entrou a segunda droga. Segunda na a primeira dobra, tudo bem. Agora, segunda dobra em vanca aí já é baitolagem.
2: E tu falou que não deixou? Aí ela dizendo aí agora.
3: Isso é mentira dela.
1: Não, é Tica Sarreira, ela disse que botou dentro. Ei, tu viu o nó dela? Parecia uma cana, né?
6: Parecia uma cana. Parece uma cana, um nó de um puto.
1: Quase
6: cana
1: da vida, manda aí. Cana caiana.
3: Cala a boca, vai poder. Foi.
1: Ei, mas acontece demais. Esse homem dizendo ele do exame de próstata, papai é bruto, né? Papai é os pés da burra, né? Aí eu levando ele pro exame de próstata, sabe? Papai é bruto que só os pés da burra.
2: E cadê o olho dele?
1: Não, ele fecha pra não matar de uma pisa, pra não tá vendo as coisas.
2: Mas no olho de uma múmia.
1: Aí ele pegou de papai, vamos por aquela mamãe. Leve seu pai pro exame de próstata. Pra onde? Leve seu pai pro exame de próstata. Pra onde, homens? Ali baixo, leva seu pai pro exame de próstata, senão ele não vai. Aí lá vai o papai, disse, papai, bora ali comigo pra ver uma chácara ali. Tá atrás de chácara, né? Os papai, bora, pra gente ver ali. Aí eu fui tapeando ele pra gente ver uma chácara, que ele gosta de chácara. Quando chegou lá no mercado, eu passei vizinho o mercado, tem uma sala de advocacia e tem também doutor Dogival dos Dedão. Vai que tem ele apara os dedos de três em três meses, os dedos dele, desse tamanho assim.

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10: Homem.
11: Alô?
12: Opa, dona Zilca, tudo bom?
11: Tudo bom, quem é?
12: É dona Zilca que tá falando?
11: Ah, fala meu nome que eu acredito.
12: Eu não já falei, tá, Zilca?
11: E quem é esse aí?
12: Eu tô ligando pra saber se a luta tá de pé e que dia a senhora vai marcar pra acontecer essa luta.
11: Luta de quê?
12: A senhora não vai participar da luta na briga pelo cinturão?
11: Eu não tenho nada de briga com ninguém, que eu nunca briguei, nunca lutei. E pronto, já acabou.
12: E outra coisa, botaram seu nome diferente aqui no cartaz da luta.
11: E como é o cartaz dessa maldade? Botaram meu nome com uma. De quê?
12: Disseram que a senhora ia pra luta com o nome de Oi de Beterraba. A senhora ia lutar.
11: Quem faz a luta é o pai, desta é o pai. Diga aí o que, que você quer, porque você tem que respeitar a minha mãe. Minha mãe não é nenhuma vagabunda, não. Você tá ouvindo?
12: Tô, eu queria dizer que eu sou uma pessoa de direita, respeitadora, casado, pai de família, entendeu?
11: Porque se você quisesse respeito, você tinha falado com ela direito, você não tinha desrespeitado ela, não. Se você queria falar alguma coisa de inteligente, já que você disse que é casado, você pode ser filho até do Papa. Você não tinha direito de ligar pra cá esculhambando, não, que aqui ninguém andou ligando pra você, não. Você tá ouvindo?
12: Não, não desrespeitei, dona Gil, que em nenhum momento. Vocês estão se confundindo.
11: Se você não tem o que fazer, procure. Vá no lugar, junte merda. Não. Faça qualquer coisa, mas me deixe em paz, pelo amor de Deus. Aí outra coisa, não ligue mais, não. Sua voz tá gravada aqui no meu celular, tá gravado no meu Bina. E outra coisa, aqui na minha vizinha eu pedi a Dorinha, aquela coisinha que a gente grava, sabe? Secretária eletrônica, tá ligado nela. E outra coisa, aqui nem pra meu marido eu não ligo. Imagine pra um viado, baitola, corno, pra mulher te chifrou, desde quando? Seu celular da p. Vá pro inferno, porra!
12: Tá isso, bebê.

0: Sim, rapaz, tá aqui, ó, chegando mensagem aqui, o pessoal do shopping mandou mensagem agora. É, o shopping tá fechando já, pra ver se tu não quer ir lá comprar os vidros.
1: Mas que parceria? Se for o negócio...
0: Não, o shopping vai fechar.
2: Aí vão tirar a vidraça todinha.
0: Ei, o shopping vai fechar, mandaram mensagem agora que o shopping vai fechar. Estão perguntando se tu não vai querer os vidros.
1: Eu quero.
0: Pronto. É o Zito pra tu fazer uns óculos pra tu.
3: Sai tomando pra... Ai, vagabundo. O cara pensa que é outra coisa.
2: A
3: coisa é ser um, meu irmão. Que cama nojento. Que cama. Tu é muito do safado mesmo, hein? Minha vida de manhã tu entende todinho, filhinho. Mas isso é um safado.
2: Cobra cascada.
3: É, mandei ele todo de dentro.
0: Para com isso, viu?
3: Mandei ele todo de dentro.
0: Acaba com isso aí, rapaz. O limão que tá travando, tira a castanha do caju. Ele tá pegando o ar. É o grande Beto Bubu.
3: Parou,
0: porque senão não vai pegar a empanada de um circo pra se vir de lenço.
3: Que cama sujeito é. Você é um vagabundo, sapo é tu é.
0: Passou, Bubu.
3: Passou nada, tá falando aí agora?
0: Não, vamos embora, outro assunto, né?
2: Dá uma cheia, outro assunto.
0: Sim, falando assim, vamos falar agora sobre oftalmologista, né?
2: Você... Oftalmologista. Sabe o que é oftalmologista?
1: Não, isso é o quê?
2: Não,
0: não sabe, não, aí nunca foi, tá vendo? Porque tem que ser seis, botar uma escada pra poder botar um prumo, né? E pra poder a pessoa ir atender.
2: A dimensão lateral, altura, profundidade.
0: É, escada que é oftalmologista.
2: Se jogando uma praga numa
0: velha. Tu é doido, ela se lasca na hora, uns olhos desse tamanho. Oftalmologista cuida dos olhos.
1: Tu quer contra mim, que tu só fala.
0: Oftalmologista cuida do oi.
1: E eu quero saber que. Gogo Dodolica?
0: Hein?
1: Dioco Dodolica, eu sei que cara.
0: É, oftalmologista.
1: Eu sei que
2: cara. Se der mulher buchuda, eu pego olhado.
0: É, uma olhada grande. É, valendo agora pra vocês esse novo iPhone, né? Do novo, a palavra é oftalmologista.
1: Ó, o contador do Dita.
0: É! Não acertou nem o chip. É, valendo agora um uno zerinho. A palavra é. Aquele peixe que dá muito em açude.
1: Cará.
0: Aí, né?
1: É tudo de comer.
0: Cafajé.
1: Tilápia.
0: Tilapa. Hein?
1: Tilapa
0: de chibata.
1: Tu que vai comer.
0: Não.
1: Tu que vai comer
0: não,
1: o chibata.
0: Tu que é isso aí. Tu que diz tilapa.
1: Mas você falou outro peixe.
0: Não, mas.
2: Tilápia.
0: Tilápia.
1: Tilapa.
0: Tilápia.
1: Tilápia.
0: Pronto, aê! Vai ganhar a produção Uno Zerinho.
1: Quando?
0: Vai agora, vem cá.
1: Quando eu vou ganhar?
0: Agora, se vira aí pra eu botar um no zerinho.
1: Aqui no meu rego, no meu reto?
0: Um no zerinho.
1: Aqui que tu vai ganhar aqui, na cara. Eu vou dar nessa tua cara, safado.
4: 30 anos pro

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0: O Brasil para nesse momento, já sabe, olhou pro lado, vê alguém rindo, é doido, tá ouvindo, moção? Brasil! Em casa, no trabalho, ouvindo pela internet. Só vou ligar agora.
1: Nossa!
0: Pra dona Jeane, ela é conhecida como Lepo Lepo.
1: Vixe Maria!
0: A meditação.
2: Alô?
0: Opa, Jeane?
2: É.
0: Tudo bom, Jeane?
2: Tudo.
0: Opa, Jeane, aqui é o doutor do posto de saúde. Eu tô ligando pra falar com você.
2: Ah, tá. É o doutor, é?
0: Ah, Jeane, olha, eu tô ligando porque a gente assumiu aqui o posto de saúde e eu notei que o estresse hoje em dia é muito grande. As pessoas no dia a dia, por conta, assim, da falta de dinheiro, do trânsito, das brigas dentro de casa, por conta da violência de hoje em dia, o povo anda muito estressado. A senhora tem notado a mudança de hábito, de humor, afetando a saúde da senhora?
2: Assim, tem hora que eu tô muito estressada, tenho raiva. Assim, com meus meninos, com meus dois filhos, aí eu fico estressada, falo com eles, aí eu fico estressada. Mas tem horas assim que falta paciência com o filho, né? Que se quebra a cabeça, né?
0: Eu tô notando. Jeane, a gente tá utilizando aqui no posto de saúde uma técnica milenar reiki. É chinesa, se acalme, feche os olhos e faça assim, ó.

0: Ô Jane, continue com essa harmonia, com essa paz. E toda vez que alguém lhe chamar de Jane, você não atenda. Você só dê atenção quando a pessoa lhe chamar de lepo-lepo, viu?
1: Oi, você vai catar coquinho, você tá com piada.
0: Quando você corre, as orelhas não faz lepo-lepo, né?
1: Oi, eu vou te...
2: Não tem meditação certa quando diz o apelido.
0: Eu não vou ligar de novo, não.
3: On.
1: Alô?
0: Ei, tua orelha também faz lepo-lepo?
1: Deixa de ousadia, seu cabra safado.
0: Porque Jeane tem as orelhas tão grandes que quando ela corre, ela faz lepo-lepo.
1: Tenha vergonha, cabra safado. Seja um homem, cabra de beça sem vergonha. Tenha vergonha na cara, safado.
0: Quando corre, as orelhas lepo-lepo?
1: Sem vergonha.
2: Tá certo, sem vergonha?
0: Ah, muito bem, uma ciência. Sabe por conta disso, eu vou embora, não vou nem ligar mais.
4: Alô?
0: Alô, amigo, lepo-lepo, por favor.
4: Leco-leco?
0: Não, é lepo-lepo, tá aí, tá?
4: Quem é leco-leco?
0: Ah, de jeito não sabe, é lepo-lepo, que é as orelhas de Jeane quando ela corre, né?
4: Lá se lascar, seu cara de rap... Filho da p***.
0: Quando ela corre, as orelhas não faz lepo-lepo?
4: Vai dar o p***, rapaz. É corujado por aí, que tem jeito por aí que fala porra, viu?
0: Ô, amigo, me obedeça, vai chamar lepo-lepo.
4: E você vai tomar no p***, rapaz, não pode ser tomar no centro do c***.
0: E a orelha lepo-lepo.
2: Menino, tomar no centro não é pior não, Carlinhos.
5: Casualmente.
0: Lepo-lepo pegou a lepo-lepo.
5: Inútil.
0: Homem pegou a família, hein? Pegou a tudo desistiu. Meditação. Meditação não adiantou, foi de nada.
6: Alô?
0: Alô, tu fala?
6: Você gostaria de falar com quem?
0: Eu gostaria de falar com o Lepo-Lepo. Ela tá aí, tá?
6: Ela tá dentro da, do f... seu, filho de uma p... filho de ra... Vá pra p... que o pariu, viu? Tava sem vergonha, cachorro, sem vergonha. Tenha vergonha. E viu que meu telefone tem bina. Se eu pegar você, eu vou passar pro meu marido pra você dizer essa coisa. Diz que tá vendo? Corno, sem vergonha, viado, sem vergonha. Corno você, sua mãe, todo mundo, viu? Cara de peia sem vergonha. Tem bina, vou processar você, viu? Tá.
0: Na orelha, lepo-lepo.
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8: Uhul.
7: Obrigado pela sua audiência. Fiquem com Deus. Até amanhã, se Deus quiser. É um K, é um B, é um Osso. Acabou-se!

A Hora do Ângelus. O anjo do Senhor anunciou a Maria, e ela concebeu do Espírito Santo. Ave Maria, cheia de graça, o Senhor é convosco. Bendita sois vós entre as mulheres, e bendito é o fruto do vosso ventre, Jesus. Santa Maria, Mãe de Deus, rogai por nós, pecadores, agora e na hora de nossa morte. Amém. Eis aqui a serva do Senhor, faça-se em mim segundo a vossa palavra. Ave Maria, cheia de graça, o Senhor é convosco. Bendita sois vós entre as mulheres, e bendito é o fruto do vosso ventre, Jesus. Santa Maria, Mãe de Deus, rogai por nós, pecadores, agora e na hora de nossa morte. Amém. E o Verbo divino se fez carne e habitou entre nós. Ave Maria, cheia de graça, o Senhor é convosco. Bendita sois vós entre as mulheres, e bendito é o fruto do vosso ventre, Jesus. Santa Maria, Mãe de Deus, rogai por nós, pecadores, agora e na hora de nossa morte. Amém. Rogai por nós, Santa Mãe de Deus, para que sejamos dignos das promessas de Cristo. Oremos. Infundi, Senhor, como vos pedimos, a vossa graça em nossas almas, para que nós, que pela anunciação do anjo, vimos ao conhecimento da encarnação de Jesus Cristo, vosso Filho, por sua paixão e morte, sejamos conduzidos à glória da ressurreição, pelo mesmo Cristo, Senhor nosso. Amém.

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2: Santa Cruz, Igor Moura.
3: Terça de treinamento matinal para elenco do Santa, que amanhã à tarde volta a trabalhar visando o duelo de sábado na Paraíba. Tudo pronto para a reinauguração da loja oficial do Santa na sede do clube no Arruda. Daqui a pouco, presidente Bruno Rodrigues fala de ressalvas no balanço financeiro e de déficit de 18 milhões de reais na temporada 2025.
2: Esporte, o Alex Santos.
4: Volante que foi apresentado hoje à tarde no CT Rubro-Negro disse que o projeto apresentado a ele pelo esporte foi fator primordial para aceitar o convite de vir para a Ilha do Retiro. Leões que estão próximos de anunciar um goleiro e um atacante. E depois da recusa do Zé Rafael, esporte caindo em campo em busca de um camisa 10.
2: Náutico, Raldinei Alves.
5: Meia Jean Carlos fala sobre o incômodo com salários atrasados e responde se vai voltar a vestir a camisa 10 no Náutico. A movimentação do clube no mercado de contratações visando a sequência da temporada.
2: 18 horas, 9 minutos, vai começar o...

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6: Alô, alô, Edinaldo Santos. Boa noite, um abraço para todo mundo ligado aqui no Bola Rolando. Bom, Edinaldo, uma terça-feira que amanheceu muito chuvosa na capital pernambucana e debaixo de chuva, jogadores tricolores trabalharam no José do Rego Maciel. Amanhã, ao contrário de hoje, onde o treinamento foi matinal, amanhã o treinamento será vespertino. Será um treinamento no período da tarde, basicamente no mesmo horário, próximo horário, do que o Santa vai entrar em campo sábado no Almeidão. Jogo duro, duelo nordestino diante do embalado Botafogo da Paraíba. E antes da movimentação de amanhã, Pedro Favela vai conceder entrevista coletiva. O dia de hoje é de pré-inauguração da loja Cobra Coral, né? Reinaugurada para a torcida do Santa. Estaremos daqui a pouquinho seguindo para lá, para a loja Cobra Coral, para ver de perto como é que ficou. E amanhã, às 10 da manhã, a torcida do Santa já vai poder ir lá ver de perto, fazer suas compras, produtos oficiais do Santa. 10 da manhã, portanto, amanhã, reinauguração da loja Cobra Coral. E à noite, amanhã, tem noite de autógrafos com dois atletas do elenco, Everaldo e William Alves.

0: os assuntos referentes ao Santa Cruz, entre eles, aquele que você questionou do déficit de 18 milhões, SAF, a briga que foi apaziguada entre Alex Brasil e Christian de Souza, enfim, Bruno falou sobre todos os assuntos que você imaginar.
1: Vamos lá.
0: Já o Bruno, então?
1: Já sim, fica à vontade, Igor. Vamos acompanhar.
0: Vamos ouvir, então, o Bruno falando sobre as ressalvas do balanço financeiro.
1: Aliás, eu entendi que você já iria ouvi-lo agora.
0: Não, eu não. Estava abrindo o debate, né?
1: Então vamos lá, Igor.
0: Para a gente falar sobre...
1: O que é que ele falou de novidade? Me diga aí.
0: Vamos lá. Primeiro ponto. Ele atualizou a situação da SAF, de que está mais próxima do que se imagina. O Tairo Arruda esteve aqui na semana passada, ele citou já a intenção do acerto desse novo grupo de investidores na SAF do Santa Cruz e que os 8 milhões, isso aí não é novidade, né? Serão ressarcidos à Cobra Coral Participações. Falou o porquê escolheu entre as três propostas que ele citou, que chegaram após colapsar a situação, depois do Banco Reag sair da situação da SAF do Santa. Por que optou pela Matix Capital, Ed? Ele falou que primeiro pelo lastro financeiro, por ser uma empresa que tem musculatura financeira, foi até o termo que ele utilizou. E outra, pelos homens fortes terem expertise e experiência no futebol. O fato deles terem trabalhado no Botafogo com títulos conquistados no melhor ano da história do Botafogo, naquele ano do John Textor, do Tairo Arruda, enfim... isso pesou na escolha do Bruno para que a Matix Capital pudesse desenvolver toda a situação de estudo do clube para depois adquirir 90% do futebol da SAF do Santa, Edinaldo.
1: Quer dizer, o presidente continua otimista, continua esperando que essa SAF venha a cumprir todo o seu ritual, todas as suas etapas. Ele está realmente acreditando nessa nova SAF, não é isso, Igor?
0: Está acreditando. Falou que foi a Cobra Coral Participações que fez com que a folha do Santa ela desse uma boa inchada. Disse que, de fato, atrapalhou muito o clube o fato de ter colapsado aquela situação com aqueles investidores da Cobra Coral Participações, dos investidores mineiros. Chegou a dizer que, inclusive, foi culpa também da Cobra Coral Participações aquele contrato do Quirino. Falou que o Quirino era titular do Londrina, que subiu. Segundo o Bruno, na negociação, eu sei que o salário do Quirino, aí o Bruno não disse isso ontem, é informação do repórter, tá? Eu sei que o Quirino ganhava 60 mil no Londrina. O empresário do Quirino conseguiu convencer o Santa a pagar os 107 mil que ele ganhava aqui de salário mais moradia. Ponto. Aí é mérito do empresário, pra mim, demérito do Santa, que aceitou pagar isso pelo Quirino. E ele falou que o fato da Cobra Coral Participações ter falado aquilo, que o Santa poderia investir, poderia fazer uma folha mais robusta, que eles chegariam junto, atrapalhou até em contratações desse tipo, até inclusive do Quirino, foi dito pelo próprio Bruno Rodrigues. Só lembrando que existem contratos até, para mim, mais obscenos do que o do Quirino no Santa Cruz, como o do Felipe Alves, né?
1: Exatamente, isso aí é imoral. Totalmente imoral. Agora veja só, ele praticamente já tinha falado isso para você. O que me impressiona, Igor, é como aqueles investidores, entre aspas, como esses caras atrapalharam a vida do Santa Cruz. Criaram um clima de muita expectativa, disso, daquilo, de repente só contribuíram para o caos. Até nas contratações que aumentou consideravelmente a folha do Santa Cruz, não é isso?
0: É verdade, verdade. O Bruno reforçou isso várias vezes ontem. Claro que tem o erro de quem...
1: Ele, né?
0: De quem foi enganado. De quem foi enganado, tem o erro dele.
1: E teve uma sequência de enganação, mano. O cara errou na primeira, você faz a segunda? Pelo amor de Deus.
0: Então, mas de fato atrapalharam bastante, né? Até porque é o seguinte, né, Edinaldo? O jogador que... faz o contrato, o empresário que faz o contrato mesmo alto, sabendo se o clube vai ou não transformar em SAF, o cara tá nem aí. O cara quer que o contrato seja cumprido pelo clube, quer que o salário caia, pagamento seja feito, e quando esse contrato é rompido, como aconteceu o caso do Felipe Alves, como aconteceu o caso do Ariel, o caso do Galhardo.

0: O caso agora do Quirino, pessoal, vai pro pau, né? Vai pra justiça e o clube se vire pra pagar no futuro o que a justiça achar justo nessa negociação empregador e empregado entre jogador e Santa Cruz Futebol Clube. Ed, algo que chamou a atenção também, dito ontem pelo presidente Bruno Rodrigues, primeiro ponto é aquela questão que a gente já tinha debatido sobre o Arruda, né? Ele falou que vai ter agora um investimento para que o Arruda volte, mas não um investimento como era no contrato anterior, até porque o Arruda vai como comodato agora, vai ser um investimento diferente para que o Arruda volte, primeiramente naquelas etapas, né? Primeiro com 15 a 20 mil, posteriormente aumente para 30, talvez chegando a 40, 50, mas ele falou que o Arruda será trabalhado por esse novo grupo investidor assim que a parceria for firmada. Ele só vai divulgar tudo certinho quando o dinheiro estiver na conta do clube, o dinheiro para ele atualizar pagamento de funcionário, jogador, tudo que o Santa precisa pagar de atrasados, inclusive.
1: É aí que mora o problema, né?
0: É verdade.
1: Aí é que é bronca. Esses caras vão botar esse dinheiro mesmo na conta do Santa Cruz?
0: Segundo o Bruno, diz que sim, assim, quando der tudo certo, vão pagar os 8 milhões de ressarcimento para os mineiros da Cobra Coral Participações. E vão colocar esse adiantamento para o Santa Cruz atualizar tudo que precisa para elenco, incluindo do ano passado, né? 13º e férias de funcionários e jogadores. Lembrando que o Santa tem atrasado do ano passado e também desse ano. E outra fala do Bruno que me chamou a atenção é de que finalmente a gente tem um valor certo de quanto o Santa gasta por mandar jogos na arena e não no Arruda. 70 mil por jogo é a média que o Bruno chegou a dizer aqui que o Santa gasta para jogar na arena. 70 mil por jogo.
1: É muito dinheiro, muito dinheiro.
0: E aliás, quanto maior o público, maior o gasto, né?
1: É. Aliás, eu tomei conhecimento que a Arena dos Problemas vai parar para fazer algumas reformas. O Santa Cruz vai virar sem teto, sem terra? Como é que é, Igor?
0: Como é a história, Dinaldo?
1: É porque o Santa Cruz vai ficar sem estádio, né?
0: É verdade.
1: A arena vai parar, vai preparar o estádio, porque também se demorar um pouco vai virar uma Arruda, né? A arena. Então a arena dos problemas para. Se o Santa Cruz só tem a arena, virou um sem teto, né, Igor Moura?
0: Olha, a arena vai precisar de um tempo para receber a Copa do Mundo Feminina do ano que vem. O Santa não sei se terá tempo hábil para recuperar o Arruda até janeiro. O Santa vai parar de... Se der tudo certo, Ed, vamos lá, deu tudo certo. O Santa foi pro quadrangular de acesso, subiu, faz a festa, galera vai pra piscina do Arruda tomar banho, enfim, aquela festa toda. Fim de setembro, comecinho de outubro. Aí o Santa vai ter outubro inteiro, novembro inteiro, dezembro inteiro e parte de janeiro, 3 meses e meio inteiros, pro Santa tentar adiantar a situação do Arruda. Se não conseguir, mesmo que parcialmente o Arruda, aí de fato a situação fica mais complicada. O Haroldo chegou a dizer aqui na TV Jornal e na Rádio Jornal, o Caruaru pode ser uma opção, porque é bom lembrar que o Lacerdão passou por algumas melhorias, ficou bem legal lá, gramado novo, tudo certinho. O Central chegou a jogar a Série D dessa temporada, o Santa tem uma gama imensa de torcedores naquela região, em Caruaru, em Redondeza. É bom lembrar que o Santa, por questão até de juízo, não libera a Arruda para o Sport, e o Sport não libera a Ilha para o Santa, até por questão de... Porque tem a maioria da torcida é civilizada, só que tem os não civilizados que atrapalham toda a vida de quem tenta ser civilizado, né? Quebrariam, com certeza, alguma coisa lá, teria prejuízo. E tem uma situação que é meio que nova, né, Ed? Que foi aquela briga entre Santa e Náutico esse ano, onde o Santa queria jogar nos Aflitos, quando a Arena estava com aqueles problemas do gramado, e o Náutico não deixou, né? Você lembra que teve aquela briga entre diretorias?
1: Sim. Pessoal, isso reforça a tese, Igor, de que a falta de civilidade não é só das gangues organizadas, dos dirigentes também. Eles brigam, eles não aceitam um diálogo. Antigamente até que tínhamos isso com mais facilidade. Santa Cruz, quando não podia, podia jogar no Náutico, no Sport, o Sport no Santa Cruz. Já aconteceu isso, mas agora parece uma coisa ilusória, né?
0: Esse ano o Santa praticamente não tinha arena para jogar, tentou mandar um jogo no Estádio dos Aflitos, não foi aceito, aí virou o clima ruim, né? Eu acho difícil que esse clima ele se transforme em alguns meses, já pensando em 2027. Mas bom, Ed, agora sim a gente vai escutar o Bruno Rodrigues falando sobre o que você tanto perguntou. O Boris lembrou aqui de fazer sua pergunta, viu?
1: Ah, ok.
0: Sobre as ressalvas que o Conselho, na reunião do Conselho, as ressalvas do balanço financeiro apresentado referente à temporada 2025 e o déficit de 18 milhões de reais nas contas do clube. Vamos ouvir o que disse o Bruno Rodrigues.
2: Vamos lá. Olha, as ressalvas, na grande maioria, são questões burocráticas. Eu posso até lhe mandar amanhã, por escrito, as ressalvas que foram feitas, né? Nós somos auditados por uma auditoria externa, né? É natural que a gente teve... Natural não é nem a palavra, mas assim, já era esperado que a gente tivesse esse
3: déficit.
2: É comum no mundo da bola, sim. Mas no Santa Cruz, veja, eu vou dar os números a vocês. Em 2024, as receitas do Santa Cruz giraram em torno de 13 milhões de reais. A gente jogou apenas 3 meses, ficamos 9 sem jogar. 13 milhões de reais no mundo daquele, no mundo que é o Santa Cruz. É uma receita, não digo nem irrisória, é uma receita muito pior do que irrisória, né? No ano passado, nós já passamos de 13 milhões para 30 milhões, né? É evidente, porque jogamos a Série D, tivemos grandes rendas, o sócio-torcedor também aumentou, né? E depois entra nesse número também de torcedor, de sócio-torcedor e renda. Mas também tivemos as despesas do futebol, que foi justamente esse aumento de folha, que não foi, né, quitada, que já estava no nosso cronograma, quitada pela Cobra Coral. Então deu esse desencaixe, né? Agora, a gente tem o orçamento para 2026, que dá um pouco mais de 30, acho que dá 35 milhões, dá um pouco mais de 30 milhões também. É o orçamento, né?
3: Uhum.
2: Esse orçamento, as receitas nossas talvez a gente não atinja. Por quê? Porque se você ver os números nossos em termos de campo, né, a gente ano passado teve vários jogos de 40 mil, 45 mil torcedores. O primeiro jogo que a gente colocou 27 mil foi no último. Base de sócios, né? Quando a gente assumiu o clube, a gente tinha 2 mil sócios. 1.800, para ser mais exato, 1.800. Chegamos a 5 mil, e aí quando a gente anuncia a SAF, chega a vir 2 mil. Né? Hoje nós estamos em torno de 5 mil novamente. Né? Isso também impacta diretamente as receitas. Né? Patrocínio. É natural que em cada série que você sobe, os patrocínios aumentam. E a questão da CBF, vou lhe dar um número. Na Série D é zero. Né? Logicamente, as despesas de viagem a CBF paga. Na Série C, que nós temos agora, o clube receberá 1 milhão e meio de reais. 1,5 milhão de reais.
4: De direito de transmissão?
2: De direito de transmissão. Se a gente tivesse na Série B, são 18 milhões. E na Série A, 3 dígitos. Então você veja a discrepância. Então não tem muito o que fazer. É a gente trabalhar, gerar receita e subir de série. Tá?
0: Pronto. Tá então o Bruno falando sobre esse déficit de 18 milhões. Ausência de receita, muitas despesas, causando essa pancada nas contas, Edinaldo.
1: É aquela coisa, né? Bem preliminar. Os nossos clubes sempre se mergulharam nessa crise, ou seja, gasta mais do que tem. Pode ser 30 milhões de orçamento, pode ser 13, como foi da vez anterior, passou para 30, e o déficit vai sempre aumentando. Eu não lembro, Igor, sinceramente, quando o Santa Cruz mostrou um superávit no seu balanço.
0: Também não lembro. Muito curioso também, que aí é um fenômeno que acontece com todos os clubes pernambucanos, não só com o Santa, né? Toda temporada mais desastrosa nas contas do clube é quando o clube tem mais receita em Série A, né? Não deve ser uma coincidência, né?
1: O Náutico teve 50 milhões em 2013.
0: Isso.
1: 2013, 50 milhões. E ficou pior do que quando tinha menos dinheiro.
0: A pancada do Santa em 2016 foi um absurdo também, né? Aquele time do Santa, campeão também do Nordeste, pernambucano, que jogou a Série A. O prejuízo daquela temporada, o déficit, foi gigantesco. Então é um fenômeno que não é coincidência, convenhamos.
1: Pois é. Vamos embora?
0: Simbora, Edinaldo. Um abraço.
1: Um abraço, Igor. Torcedor Tricolor acaba de acompanhar aqui no Bola Rolando. A terça-feira, Tricolor! Olha, nós estamos aqui na feira. Muito interessante, viu, gente? Muita gente circulando. Uma participação muito bonita de uma feira considerada uma das maiores do Norte e Nordeste do Brasil. Estamos falando da Multimodal Nordeste. que começou hoje aqui na Expo Center.

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12: Alô, alô, Edinaldo Santos. Boa noite para você, boa noite para todo mundo ligado aqui no Bola Rolando. Um abraço especial à torcida rubro-negra. Terça-feira de apresentação de reforços lá no CT Leonino. Os meias Murilo Hickman e William Oliveira foram apresentados hoje de forma oficial. William Oliveira, voltando ao clube depois de 12 anos, ele foi apresentado de forma oficial hoje à tarde no CT Rubro Negro e com o discurso de vai levar o esporte sim à primeira divisão do futebol brasileiro. O volante Murilo Hickman, de 20 anos de idade, ele que foi envolvido naquela negociação envolvendo o volante Zé Lucas, ele também chegou com um discurso muito parecido. Lembrando que o Murilo, naquela negociação com a jovem joia do esporte, o Sport ficou aí com 35% dos direitos econômicos do atleta. E o que chama atenção, viu, Ed, é que Sim. tanto o Murilo quanto o William Oliveira, eles estão liberados para a estreia, ou seja, já tiveram seus nomes publicados no boletim informativo diário da CBF e estão à disposição do técnico Gilmar Dalpozo. E as informações que eu consegui obter de uma fonte ligada ao esporte é que o Dalpozo deve promover modificações nessa equipe titular, principalmente no meio de campo.
13: Só relembrando, já para esse jogo?
12: Já para esse jogo contra o Vila, viu? Só relembrando, o Fábio Matheus e o Biel Fonseca estão fora, né? Vetados pelo departamento médico. O Fábio Matheus só volta aos gramados em 2027. E o Biel Fonseca, até o presente momento, o departamento médico do esporte não passou nenhuma perspectiva de retorno do jogador. Inicialmente, ele está fora dos próximos dois jogos. Então, podemos e deveremos ter novidades nesse jogo contra o Vila Nova fora de casa. Detalhe, o William Oliveira já chegou a treinar entre os titulares, no meio de campo formado por Zé Gabriel, William Oliveira e Diego Hernandes, Ed. Um meio de campo totalmente diferente do que estávamos habituados a ver.
13: Como é que é, rapaz? William Oliveira, Diego Hernandes e quem?
12: E Zé Gabriel.
13: E Zé Gabriel.
12: Isso.
13: É, não tivemos ainda esse meio de campo, né? Vai ser a estreia desses jogadores juntos.
12: É, pode ter essa possibilidade, foi inclusive treinada essa...
13: Ele tem que mudar, né,
12: o Tem que mudar.
13: Tem que mudar porque não está dando resultado. Ele também não é totalmente culpa dele, mas ele tem que fazer o trabalho para melhorar. E esse trabalho para melhorar tem que mudar o time. Não tem como ficar nessa situação sem fazer gols, sem ganhar jogos. Se demorar mais, o bicho pode degringolar de vez, né?
12: É, e por isso que ele vai precisar modificar. Outra modificação, que estão me lembrando aqui, é no sistema defensivo. O Marcelo Aju pode entrar como titular. Agora, é uma informação que eu não estou conseguindo entender, é que o Marcelo Aju entraria no lugar do Marcelo Benevenuto, e não ao lado do Marcelo Benevenuto. Por quê? Aquela velha história de características iguais. Então, vai ficar Marcelo Aju e Abraão. O certo é que o Abraão, pelo menos no próximo jogo, deve ser titular. Aí você vai me perguntar, Ed, cadê o Kaique Almeida? Pode perguntar.
13: Atenção, Brasil. Vou perguntar ao Alex Santos, cadê o Kaique? Por onde anda ele?
12: Tá treinando, Ed, mas ainda não chegou a treinar nenhuma vez como titular.
13: E por que o treinador não bota o rapaz?
12: Pois é, justamente por isso. Contratou, né? É experiente, tem bagagem, mas não treinou ainda como titular. Mas vamos lá. Hoje é terça-feira, é o segundo dia, né? O Sport fogou no domingo. Aí se apresentaram ontem e hoje. A semana passada foram dias de trabalhos mais táticos. A formação técnica hoje do time foi justamente com essa modificação inicial. Então, pode ser que amanhã, quarta, quinta e sexta, que são os três dias ainda de treinamento do Sport, o Kaique pinte nesse time, porque não dá pra entender. Tá, tudo bem, Marcelo Aju e Marcelo Benevenuto, eles não podem atuar um ao lado do outro por possuírem características iguais. Mas o Abraão, será que é melhor que o Kaique Almeida com todo o currículo que o Kaique tem? Aí fica essa dúvida, né, Ed? É, a torcida quer saber, se contratou o cara, deixa o cara jogar.
13: O Aju deveria realmente estar ao lado do Benevenuto. Agora, o Dalpozo está tendo uma boa oportunidade, né? Que é exatamente esse longo período sem...
12: 11 dias.
13: Sem jogos, né? Uma trégua muito boa para fazer uma boa preparação. Será que vai repercutir favoravelmente esse período da parada dos jogos do esporte, ou Alex?
12: Pelo menos teremos um time com cara nova, viu, Ediraldo? Teremos um time com cara nova, uma ou duas modificações no sistema defensivo, duas ou três modificações no meio de campo, e no ataque vai prevalecer sempre a dupla Perotti, Barleta e mais o terceiro atacante, que pode ser o Cleison ou o Marlon Douglas. Mas a modificação inicial que deveremos ter, pelo menos o setor que mais deve ter modificações, é o meio de campo, como eu disse, com a presença do William Oliveira e também do Diego Hernandes. E não se surpreendam, viu, torcedores, se o Murilo, que foi apresentado também hoje à tarde, ele pintar nesse meio campo do Sport. Garoto é novo, né? Tem apenas 20 anos.
13: Sai Zé Gabriel?
12: Sai Zé Gabriel. Não se surpreendam, porque inclusive na coletiva de hoje, o Murilo, ele foi perguntado qual a posição que ele atua. Ele disse: eu sou o tradicional 5, ou seja, ele é o primeiro volante, né? Justamente na posição que o Zé Gabriel atua. Aí seria uma mudança radical, viu? O meio de campo formado por Murilo, William Oliveira e Diego Hernandes, totalmente diferente da formação dos últimos jogos do Sport, Ed.
13: É, agora, ninguém vai esperar entrosamento desse pessoal, né?
12: É, por isso que
13: vai
12: eu tô achando...
13: Vai ser na base da vontade, né?
12: É que o Zé Gabriel começa o jogo como titular, né? O William Oliveira e o Diego Hernandes, eu até acredito que vão pro jogo. Agora, o colocar essas três mudanças de uma vez só, justamente nesse quesito que você falou, em entrosamento, é complicado.
13: Agora, me diga uma coisa, e o goleiro Breno, quando é que chega?
12: Breno já está aqui na capital pernambucana, Edinaldo.
13: Boa pergunta. Ele já está aqui, não é?
12: Ele já está aqui, Edinaldo. Ele se despediu oficialmente hoje pela manhã do Fortaleza, né?
13: Ah, foi hoje, né?
12: Isso, a despedida oficial do Breno junto ao tricolor do PC foi hoje. Ele publicou em suas redes sociais o agradecimento pelo período que passou à frente do Fortaleza. Então a informação que chega pra gente é que a qualquer momento o Breno deve ser anunciado como reforço do Sport. Já está em Recife, provavelmente já deve ter inclusive treinado hoje lá no CT, porque a gente foi acompanhar a entrevista coletiva, mas assim que terminaram as apresentações, nós fomos convidados gentilmente a deixar o CT para que o treino começasse. Com certeza iríamos identificá-lo, né, caso ele estivesse no grupo. Mas aí, como nós não acompanhamos a movimentação de hoje, e nem de outros dias, nem de ontem, nem de anteontem, a gente não tem como confirmar a presença dele. Mas a informação que chega aqui, através de fonte confiável, é que ele já está em Recife. E cá para nós, né, coincidências não existem. Hoje, com a despedida dele oficial do Fortaleza, então tá tudo aberto para o Breno assinar com o Sport e o Sport anunciá-lo como reforço.
13: Pois é, rapaz, não é só o esporte, é o futebol brasileiro. Jornalista, amigo, tem que ficar do outro lado do muro, entendeu ou não?
12: É, aí olharam pra gente, aí ele ainda está lá, ainda estamos, daqui a pouco a gente sai e vai embora. Olha, o atacante Tiquinho Soares também é outro que deve aceitar a proposta do esporte, na verdade a contraproposta, né?
13: Voltou o contato aí? Foi?
12: Voltou, porque ele não aceitou o primeiro contato do esporte, né? O primeiro contato e também o contrato que giraria no salário em torno de R$150 mil com metas produtividades alcançadas, então o salário também seria
13: iria na base da composição, não?
12: Na base da composição. Só que aí o staff do jogador não aceitou a proposta inicial de 150 mil, mesmo com as metas, com o contrato de produtividade. Foi apresentada uma contraproposta que ainda não tivemos acesso aos valores, mas deve girar em torno de 250 mil mensais. E o Tiquinho Soares deve analisar e aceitar essa proposta. O Leão, que cai em busca ainda de um 10, né? O Guilherme Castilho, que está no futebol mexicano, é outro que ainda segue negociando com o Sport, Ed.
13: Ok. Tudo certo?
12: Tudo certo. Vamos ouvir o Murilo?
13: Vamos.
12: Murilo, que foi apresentado hoje, falando da sua chegada aqui ao Recife.
14: Desde que o Sport chegou, a proposta do Sport, eu e minha família, a gente viu com os bons olhos. Foi um projeto bem apresentado, a gente gostou do projeto. A gente já conhecia a cidade. Eu já conheci a torcida que eu joguei aqui quando eu tinha 17 anos, a gente jogou contra o Sport. E desde as categorias de base a gente já viu a torcida e a gente já sabia da grandeza do clube. Eu pesquisei também antes de vir para cá. Me aprofundei um pouco mais em conhecer o clube, conhecer a torcida. E foi um projeto bem bacana. Eu e minha família, a gente viu com os bons olhos, vimos com oportunidade mesmo de crescer, assim como atleta na minha carreira profissional e pessoal. E estou muito feliz aqui e espero que a gente consiga esse acesso para o esporte e vai dar tudo certo, Deus quiser.
12: E o Murilo respondeu se já tem condições de ser titular nessa equipe, já que o esporte nesse momento perdeu dois jogadores titulares ali no meio de campo. O Fábio Matheus, que se machucou e só volta na temporada do ano que vem, e o Biel Fonseca, que também está machucado, sem previsão de volta. E ele falou sobre o assunto.
14: Eu vi sim as notícias que teve aí nos últimos dias, mas essa decisão do treinador, eu só vim para me empenhar dentro de campo, entregar meu melhor, e vim para fortalecer o grupo. É um grupo bem unido, qualificado, no dia a dia é muito bom de trabalhar, o pessoal é bem bacana. E eu venho para me entregar meu melhor e me desempenhar bem. E se for da vontade do treinador e eu me empenhar, me dedicar nos treinos, eu receber essa oportunidade como titular e dar seguimento.
12: Pronto, pronto, aí está Murilo, foi apresentado hoje e pode, estou falando, pode pintar como titular no jogo do próximo sábado, Ed.
13: Valeu, Alex, um abraço.
12: Valeu.
13: Você acaba de acompanhar aqui dentro do Bola Rolando a quinta-feira, a terça-feira rubro-negra. Eu falei quinta-feira porque a feira começou hoje, terça-feira, e vai até a próxima quinta-feira, o Multimodal Nordeste, um evento realmente sensacional, extraordinário. É uma estreia maravilhosa com a presença de um grande público ao longo de todo o dia de hoje. Vamos chamar João Lubambo, que está circulando ainda aqui pela feira. Alô, João!
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6: Alô, Edinaldo, boa noite pra você, pra todo mundo que tá acompanhando Bola Rolando. Hoje o elenco do Náutico fez um treinamento pela manhã e a programação pro resto da semana prevê uma atividade à tarde na quarta e na quinta no CT Wilson Campos. Na sexta, o treinamento no período da tarde, antes vai ter uma entrevista coletiva com o técnico Guilherme dos Anjos. O Náutico está nessa semana, Edinaldo, de preparação para enfrentar o Atlético Goianiense. O jogo é no domingo, Dia dos Pais, mas paralelamente a isso, o Náutico passa por aqueles problemas financeiros, né? A gente tem falado repetidamente aqui no Bola Rolando sobre a questão de atraso salarial dentro do Náutico, porque é uma pauta recorrente, naturalmente, isso não é normal, não deveria acontecer, e o Náutico está passando por essa dificuldade. Nessa semana, o clube continua no mercado, continua monitorando alguns jogadores, trouxe o Rian, uma contratação que não chamou a atenção, pelo contrário, foi uma contratação que gerou críticas por parte da torcida, mas é o que o Náutico pode pagar, né? Porque o elenco atual, mesmo sem reforços, já apresenta uma dificuldade financeira para o Náutico conseguir arcar com os salários deles.
7: É verdade, isso é uma grande preocupação. A gente tem falado, os jogadores têm falado. É claro que o jogador faz a política equilibrada para não atingir o clube, muito menos a torcida. Olha, estamos aí atrasados, isso incomoda, mas não vai interferir no futebol. Vamos torcer que não, né? Mas o Náutico vai ter que cumprir logo com os seus compromissos. Como é que está realmente esse atraso? Já chegou a 2 meses ou não?
6: Veja, Edinaldo, dos funcionários, amanhã vence mais uma parcela. A parcela anterior do mês de junho, ela já foi paga em julho. Amanhã, 5 de agosto, vence a parcela do mês de julho. Se o Náutico não pagar a tempo, fica mais uma folha em atraso de novo. A situação dos jogadores é diferente. Pelo que a gente sabe, e aí eu não consigo nem dar uma resposta concreta, porque os jogadores, eles estão em situações diferentes dependendo de cada caso. Teve jogador que chegou depois, teve jogador que tem jogador emprestado que outro clube paga. Então, dependendo de cada caso, o nível de atraso, ele é diferente caso a caso. Mas existe um atraso, e isso eu posso dizer para você.
7: Você acha que ainda esta semana o Náutico vai quitar uma folha CLT, auxílio moradia dos atletas, essa história toda?
6: Veja, é difícil prever um prazo, porque o critério para quitar, na verdade o que falta para quitar, é dinheiro, óbvio, mas é buscar o dinheiro. O próprio presidente Bruno Becker já deu uma entrevista, falou sobre isso, que o Náutico tem que ser criativo, está buscando fontes de recursos para arcar com o pagamento desses salários que estão atrasados, e isso depende muito de coisas que fogem do controle do Náutico, né? O Jean Carlos Edinaldo falou sobre isso, foi a fala que a gente separou para ouvir aqui no Bola Rolando. Ele reconheceu que é difícil, sim, lógico, estar trabalhando com os salários atrasados.
8: Novamente, é uma situação que incomoda, não só nós, mas qualquer profissional, né? Você trabalha, você quer receber, isso incomoda todo mundo. O que eu sei é o que vocês sabem também, né? Como o presidente deu entrevista, que está buscando, está correndo atrás para sanar o mais rápido possível essa questão financeira. Mas, repito, incomoda, né? Vale ressaltar o comprometimento desse grupo que está no dia a dia trabalhando. Acho que nós mostramos nesses dois jogos que no momento isso não está atrapalhando dentro do campo, tá? No momento não está atrapalhando, mas preocupa, sim. Sabemos que tem pessoas sérias por trás, correndo atrás, mas no momento não está trabalhando. O grupo tem demonstrado isso dentro de campo.
6: E Jean Carlos também respondeu uma pergunta sobre a camisa de número 10. Desde que ele voltou ao Náutico, ele passou a vestir a camisa com o número 20. Mas, com a saída de Dodô, existe a possibilidade de Jean voltar a vestir a camisa 10.
8: Depende do clube, estou aqui para... Não fiz isso nem desde quando eu cheguei. Eu acho, como eu disse da outra vez, o número ele é bacana, tem uma história com a 10, mas foi com respeito a quem estava vestindo e que eu não pedi. Então, agora depende do clube, eu estou aqui, né, independente do número ou não. Né, creio que deva voltar, né, mas estamos aí nessa espera aí para ver o que acontece.
6: Muito bem. Então aí as palavras de Jean Carlos Edinaldo.
7: O Haldner, só para a gente fechar, todo mundo sabe que o Náutico joga no domingo, Atlético de Goiás, o jogo é nos Aflitos, o time está ocupando aí a 13ª colocação da Série B. 25 pontos, né?
6: Isso.
7: É, 25 pontos.
6: O Atlético tem 31.
7: E está na 7ª colocação, não é isso?
6: Pois é.
7: Olha, tudo que o torcedor quer e tudo que o Náutico precisa é ganhar esse jogo, né, Haldner?
6: Exatamente. Tem que ganhar esse jogo porque vencer esse jogo contra o Atlético significaria para o Náutico voltar a olhar para a parte de cima da tabela. Por enquanto, o Náutico ainda, embora tenha respirado nas últimas duas rodadas, ainda está olhando para a parte de baixo, ainda está tentando se estabilizar como um time de meio de tabela que está longe da zona de rebaixamento. Se vencer o Atlético, além de tirar 3 pontos de um adversário que está em cima na tabela...
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11: Olá, boa noite.
12: Boa noite para você que nos acompanha em todo o país.
11: Terça-feira, 4 de agosto de 2026.
12: Vamos aos destaques do dia.
11: Saúde mental e BETS.
12: SUS vai oferecer 100 mil teleatendimentos por mês a pessoas com dificuldades relacionadas a jogos e apostas. Thaís Araújo.
13: O serviço funciona como porta de entrada para a rede de atenção psicossocial e disponibiliza orientação, acompanhamento profissional e apoio também aos familiares.
11: E a propaganda e publicidade de BETS deve trazer alertas ao consumidor.
12: Quem conversa com a gente sobre isso é a secretária de Prêmios e Apostas do Ministério da Fazenda, Daniele Correia.
14: Você tem aposta não é investimento. A outra é apostar pode causar dependência. E uma questão de que apostar faz você perder dinheiro. Então é justamente nessa perspectiva. Seja da saúde mental, seja da saúde financeira.
11: Crimes no ambiente digital.
12: Operações identificam grupos envolvidos em crime de ódio e incentivo à violência. Márcia Fernandes.
15: O Laboratório de Operações Cibernéticas atuou na análise de evidências digitais e na articulação entre as forças de segurança envolvidas.
11: Hoje, na apresentação da Voz do Brasil, Luciana Vasconcelos e Luciano Seixas.
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11: Foram realizadas duas operações para desarticular grupos criminosos que utilizam plataformas digitais para disseminar violência e propagar discursos de ódio.
12: As operações foram executadas em conjunto com as polícias civis de diferentes unidades da federação.
11: E os resultados foram apresentados hoje. Os detalhes você vai ouvir agora na reportagem de Márcia Fernandes.
15: A operação Rede Interrompida da Polícia Civil do Distrito Federal apura a existência de uma organização extremista que utilizava comunidades do aplicativo Telegram para planejar atos violentos e disseminar conteúdos preconceituosos contra determinadas raças, religiões e também contra mulheres. O diretor de Operações Integradas e de Inteligência do Ministério da Justiça e Segurança Pública, Anchieta Neri, destacou algumas das medidas adotadas.
16: A partir dessa articulação, a gente teve medidas de busca cumpridas em 8 estados da federação. A gente cumpriu algumas medidas de internação provisória e um mandado de prisão. O que se investiga ou o que se apurou não diz respeito meramente a opiniões, mas sim à própria intolerância e planejamento de atos severos de violência. Por isso, havia a necessidade de uma atuação rápida para que a gente não tivesse a possibilidade de ocorrer qualquer sinistro.
15: Já a Operação Lívia investigou uma rede criminosa que utilizava de plataformas virtuais para atrair adolescentes e incentivá-los à prática de violência. A investigação foi conduzida pela Polícia Civil de Mato Grosso do Sul após a morte de uma menina de 13 anos. A Secretária Nacional de Acesso à Justiça, Sheila de Carvalho, comentou que a operação conseguiu impedir outros crimes.
17: A operação permitiu evitar que mais uma menina fosse vítima, que já estava mapeada para isso acontecer nos próximos dias. Então, esse esforço integrado que a gente tem realizado é para manter as nossas mulheres vivas.
15: Nas duas operações, o Laboratório de Operações Cibernéticas atuou na análise de evidências digitais, na identificação de conexões entre investigados e na articulação entre as forças de segurança envolvidas. O ministro da Justiça e Segurança Pública, Wellington César Lima e Silva, destacou a importância do trabalho integrado.
18: Nós temos um fluxo de cooperação permanente com a Polícia Federal, com as polícias civis dos diversos estados, com os ministérios públicos dos diversos estados, com os diversos órgãos de inteligência. Esse tipo de colaboração possibilita uma atuação integrada e qualificada no combate a esses crimes.
15: As investigações permanecem em andamento para análise do material apreendido, a identificação de outros envolvidos e a responsabilização dos investigados, conforme o avanço dos respectivos inquéritos policiais. Lembrando que os casos de violência contra mulheres podem ser denunciados pelo Ligue 180, que funciona 24 horas por dia, gratuitamente. Reportagem Márcia Fernandes.
12: E estão abertas as inscrições para o curso Gestoras em Rede, voltado à formação de gestoras estaduais e municipais que atuam com políticas públicas para as mulheres.
11: A capacitação é gratuita e será realizada de forma online.
19: Estão abertas as inscrições para o curso Gestoras em Rede, Formação em Gestão de Políticas Públicas para as Mulheres. A iniciativa é destinada a gestoras estaduais e municipais responsáveis pela elaboração, coordenação e implementação de ações voltadas à promoção dos direitos das mulheres. O curso é gratuito, tem carga horária de 96 horas e vai ser realizado com atividades online, ao vivo e também em formato assíncrono. A formação integra uma estratégia nacional de fortalecimento da gestão pública e de cooperação entre União, estados e municípios. O objetivo é oferecer instrumentos para planejamento, execução, monitoramento e avaliação das políticas públicas, além de criar uma rede permanente de troca de experiências entre as equipes que atuam nos organismos de políticas para as mulheres. Ao final do curso, as participantes devem elaborar diagnósticos e planos de ação voltados aos próprios municípios e estados. Para se inscrever, acesse gestorasemrede.com.br. Claudimário Carvalho, para a Voz do Brasil.
11: As propagandas e publicidades sobre apostas de cota fixa, as chamadas bets, passaram a ter novas regras voltadas à proteção aos consumidores.
12: Elas estabelecem, entre outras coisas, limites sobre o que pode ser dito nessas propagandas, responsabilização solidária de quem veicula as publicidades e proteção às crianças e aos adolescentes.
11: Além disso, as propagandas de bets terão também que exibir mensagens de alerta sobre os riscos envolvidos nas apostas.
12: Sobre tudo isso, nós conversamos com a secretária de Prêmios e Apostas do Ministério da Fazenda, Daniele Correia.
11: Eu e Mariana Jungmann também falamos com ela sobre saúde e bets. Acompanhe.
20: Secretária Daniele Correia, muito bem-vinda à Voz do Brasil. Vamos falar um pouco sobre essas duas portarias que regulam a publicidade sobre as apostas de cota fixa. A gente pode traduzir que é uma regulamentação sobre as propagandas de bets, assim, para ficar mais claro para o nosso público. E o que estabelecem essas portarias?
21: Bom, obrigada. Para a gente é sempre importante aqui na Secretaria de Prêmios e Apostas ter a oportunidade de tratar sobre o tema. E, de fato, quando a gente está falando dessas duas portarias, as portarias mais recentes aqui, a gente está falando desse universo de publicidade, propaganda e ações de marketing nesse mercado de aposta de cota fixa. Acho que é sempre importante dizer que esse mercado de aposta de cota fixa é um serviço público, né? E a lei, a 14.790, é a lei que traz ali a regulamentação e traz ali diretrizes legais na implementação não só desse tema de publicidade, mas diversos outros temas. E a nova portaria interministerial ali, a 73, ela traz ali, reforça alguns conceitos, acho que amplia ali a questão da proteção ao consumidor apostador, mas também traz ali a distribuição da responsabilidade solidária em todo esse veículo de comunicação, de divulgação, seja pessoas físicas e jurídicas, nesse mercado de apostas. E a gente tem uma outra portaria que altera a portaria que trata de jogo responsável, que trata dessas obrigações também legais que os agentes operadores precisam cumprir entre publicidade, ações de marketing e propaganda, que é justamente as frases de advertência, né? O 18+, e foi importante para a gente ali trazer e clarificar sobre o tema.
11: Essas frases de advertência, né, que vão ter que conter nas publicidades, elas devem dizer o quê? E que tipo? E por que que esse tipo de mensagem é importante, secretária?
21: Bom, as frases é: o Ministério da Fazenda adverte. E aí você tem: aposta não é investimento. Essa é uma das frases. A outra é: apostar pode causar dependência, né? E uma questão de que apostar faz você perder dinheiro. Então, é justamente nessa perspectiva, seja da saúde mental, seja da saúde financeira, do endividamento.
11: Ainda falando das mensagens, ela tem um tamanho mínimo, né? Ou seja, tem que estar num formato legível, facilmente visível, né, para o consumidor.
21: Exatamente. A gente traz ali, e aí, de novo, né, a necessidade de que eles estejam ali num tamanho mínimo de 10%, e a gente reforça, inclusive, nessa nova portaria, que eles precisam estar de uma maneira horizontal, né? Porque muitas vezes, né, tornar essa frase de uma maneira muito mínima e verticalizada dificulta até a leitura por parte, né, da sociedade.
20: Praticamente escondendo a frase.
21: Exatamente.
20: Né?
21: Então, a necessidade de se ter isso de maneira legível, né, num contraste visual ali também, né, você ter um fundo ali que a pessoa consiga ler. E eu acho que são todas essas informações que são importantes.
20: Agora, um outro ponto importante dessa nova regulamentação sobre a publicidade de jogos é que ela passa a responsabilizar também quem faz a propaganda, né? Quem veicula a propaganda. E aqui a gente está falando, inclusive, dos influenciadores digitais, secretária, dos veículos de comunicação e aí enxergando os influenciadores digitais também como uma espécie de veículo de comunicação, é isso? O que está previsto nessa responsabilização?
21: Sim, a ideia é a portaria, ela traz isso tanto voltado para pessoas físicas quanto para pessoas jurídicas, né, que veiculem, que distribuem, que impulsionem, né, que propaguem, não só a questão das bets ilegais, aí eu acho que é importante também, né, você ter essa responsabilização, porque quando você está falando de um ambiente ilegal, você não tem essas ferramentas à disposição daquele consumidor, daquele apostador, então, né, você fica muito mais frágil no desenvolvimento de riscos e de transtorno de jogo e do endividamento, então elas não precisam cumprir as regras e também no processo, né, de junto com as operadoras legalizadas, mas no processo de cumprir o que está dizendo ali a lei, né, no sentido e das portarias, reforçado agora pela portaria interministerial, no sentido de que o jogo, ele tem restrições na sua publicidade. Né? Você não pode dizer que o jogo ele substitui a renda, você vai ficar socialmente aceito, né, você é mais bonito porque você joga. Então, a própria proteção que a gente comentou aqui, né, da criança e do adolescente, então você não pode veicular para a publicidade para a criança, né, a criança não pode ser alvo da publicidade, ela não pode estar na publicidade, então eu acho que a distribuição da responsabilidade aí, eu acho que é importante, né, nesse mercado.
11: Secretária, esse tipo de regulação sobre a publicidade deve ter efeito para reduzir a quantidade de apostas, né? Especialmente nos casos de compulsão, não é isso?
21: A ideia é justamente isso, né? Se você está num ambiente, no mercado, onde você está falando de entretenimento, né? E quando isso passa, isso não é mais um entretenimento, isso não, você está colocando aquela pessoa em risco. Né? Então, de novo, essa é uma série de mecanismos que eu acho que é importante, né, colocar à disposição. E aí eu queria ter a oportunidade aqui para dizer que a gente lançou no final, obviamente, o Ministério da Fazenda, junto com a SPA, isso já estava na agenda regulatória, a gente lançou a plataforma centralizada de autoexclusão. Então, hoje, se um cidadão ele não quiser apostar, ou ele não quiser estar nessa atividade, ou, enfim, estar nesse mercado, ele pode utilizar essa plataforma, onde você fica auto-excluído de todas as plataformas autorizadas pela SPA em âmbito nacional. E aí você pode dizer se é por um prazo determinado ou por um prazo indeterminado. Então, você pode se auto-excluir por um mês, por 3 meses, por 6 meses, por 9 meses, por 12 meses... ou indeterminado. E lá você pode dizer o motivo também. E a gente percebe que um dos principais motivos é justamente a perda de saúde, de controle mental. Né? Então, acho que, de novo, essa é uma outra ferramenta também à disposição de qualquer pessoa da sociedade, obviamente, né, que queira utilizar. E a gente traz ali uma série também de outras questões, como ferramenta de autoteste da saúde, autoteste financeiro. Enfim, são todos os mecanismos e ferramentas nessa questão do jogo responsável.
20: É importante aqui a gente lembrar também que quem tiver identificando que tem problemas de saúde mental relacionados à questão do jogo, deve procurar ajuda,
21: sim,
20: né, secretária?
21: Exatamente.
20: E aí dentro do SUS a gente tem possibilidades, sim, de acompanhamento e de tratamento, né?
21: Exatamente. A gente tem um acordo de cooperação técnica

0: no desenvolvimento da capacitação dessas pessoas, no recebimento dessas pessoas, na identificação dessas pessoas. Também fez ali um teleatendimento, então eles construíram, desenvolveram um teleatendimento voltado para essa parte de transtorno do jogo, de identificação, e o desenvolvimento ali de capacitação junto às unidades do CAPS, né, mais próximo da localidade da pessoa. Então, a gente também, na página da plataforma centralizada de autoexclusão, a gente fornece todos esses telefones, esses endereços, a página do DataSUS, se a pessoa também quiser fazer o seu autoteste da saúde, né, porque você se identifica, mas você precisa também achar um caminho ali.
1: Muito bem, nós conversamos com Daniele Correia, secretária de Prêmios e Apostas do Ministério da Fazenda. Secretária, muito obrigada pela sua entrevista à Voz do Brasil.
0: Obrigada a vocês.
2: Como nós ouvimos, o Sistema Único de Saúde oferece ajuda para quem enfrenta problemas relacionados a jogos e apostas.
3: O serviço de teleatendimento em saúde mental teve início em março e, a partir de hoje, oferece 100 mil acompanhamentos por mês.
2: O atendimento é remoto, sigiloso e pode ser o primeiro passo para o acesso à rede pública de cuidados.
4: Segundo o Ministério da Saúde, mais de 25 milhões de pessoas fizeram apostas em 2025. Desse total, cerca de 4,4% apresentam dependência de jogos, condição que pode causar prejuízos à saúde mental, às finanças e às relações pessoais. Alguns sinais podem indicar a necessidade de buscar ajuda, como o aumento do tempo ou do dinheiro gastos com apostas, preocupação constante com jogos e mudanças no sono, no humor, na rotina ou nos relacionamentos. O Sistema Único de Saúde oferece atendimento sigiloso para pessoas que enfrentam esse problema. O serviço funciona como porta de entrada para a rede de atenção psicossocial e disponibiliza orientação, acompanhamento profissional e apoio também aos familiares, como explica o ministro da Saúde, Alexandre Padilha.
5: Então, além de abrir a porta do cuidado individual, de quem sofre com vício e dos seus familiares, a gente está abrindo uma outra porta, que é ter um diagnóstico cada vez melhor do problema, para ter ações cada vez mais preventivas, regulatórias.
4: Para acessar o atendimento remoto, basta entrar no aplicativo ou na versão web do Meu SUS Digital, fazer login com a conta gov.br, acessar a área de mini-apps e selecionar a opção Problemas com Jogos de Apostas. Em seguida, o usuário responde a um autoteste que auxilia na identificação do tipo de cuidado mais adequado. Quando o resultado indica risco moderado ou elevado, o encaminhamento para o teleatendimento é feito pela própria plataforma. Nos demais casos, são apresentadas orientações sobre os serviços disponíveis na rede de atenção psicossocial. De acordo com o Ministério da Saúde, o serviço remoto teve início em março e passa a oferecer 100 mil atendimentos mensais, explica o diretor do Departamento de Saúde Mental, Marcelo Quimate Dias.
6: Então, nessa primeira ação, nós tínhamos uma média de mais ou menos uns 600 atendimentos por mês. Tivemos uma procura muito grande e, a partir de agora, a gente vai passar a oferecer até 100 mil atendimentos por mês.
4: Quem preferir, também pode procurar atendimento presencial em uma unidade básica de saúde. No local, a pessoa e seus familiares recebem acolhimento, orientação e avaliação inicial. Quando necessário, a equipe pode encaminhar o paciente para o Centro de Atenção Psicossocial, o CAPS, onde é oferecido atendimento multiprofissional. Reportagem Thaís de Araújo.
3: E relembrando, pela plataforma de autoexclusão é possível solicitar o bloqueio do acesso às plataformas de apostas.
2: Para isso, basta acessar a página da ferramenta e entrar com a conta gov.br.
3: Doadores de sangue que colocaram piercing, fizeram tatuagens ou cirurgias não precisam mais esperar 12 meses para voltar a doar.
2: Pois é, as regras para doação foram atualizadas e devem estar implantadas nos hemocentros do país até setembro.
3: O objetivo é aumentar os estoques de sangue, garantindo a qualidade e a segurança do material.
7: Doar sangue salva vidas. Para se ter uma ideia, uma única doação pode ajudar até 4 pessoas. A funcionária pública Axa Cruz, que mora em Brasília, já doa sangue há 16 anos.
8: Um ato tão simples, rápido e que pode salvar vidas. Então eu me sinto muito honrada. 3 vezes por ano, inclusive uma delas é no dia do meu aniversário. Para mim já virou uma tradição.
7: E quem recebe esse sangue Pode ficar tranquilo. Todo o material coletado passa por um rigoroso controle de qualidade e por testes que garantem a segurança.

0: segurança das transfusões. Para reforçar ainda mais esse controle e ampliar a segurança de doadores e pacientes, o Ministério da Saúde atualizou os regulamentos técnicos que orientam os serviços de hemoterapia em todo o país, como explica a gerente de captação de doadores do Hemocentro de Brasília, Kelly Barbie.
1: Cada vez mais no sentido de aprimorar, de melhorar os exames para testar uma qualidade cada vez maior desse sangue coletado. Então, você não vai precisar esperar mais 12 meses para muitos impedimentos. A maioria agora é de 4 meses. Como eu falei do piercing, da tatuagem, de medicamentos, de cirurgia, enfim, a novidade é muito boa e muito bem-vinda.
0: O Felipe, que doa sangue há 30 anos, sabe da importância desse ato de amor.
2: Me traz um sentimento muito bom, né? Um sentimento de solidariedade com o próximo. E, além disso, a gente nunca sabe quando vai precisar, um familiar também, né? Então, é muito importante. Eu saio com o coração aquecido.
0: E para você que nunca doou sangue, é muito simples. Basta procurar um hemocentro mais próximo, ter entre 16 e 69 anos, pesar no mínimo 50 quilos e estar em boas condições de saúde. Não apresentar sintomas de gripe, resfriado ou febre. Não precisa estar em jejum, mas nas 4 horas que antecedem a doação, deve evitar a ingestão de comidas gordurosas. Reportagem Cleide Lopes.
3: Se você é responsável por crianças ou adolescentes com menos de 15 anos, fique atento.
4: A campanha nacional de multivacinação já começou em todos os postos de saúde do país.
3: Essa é a chance de proteger o público infanto-juvenil contra doenças como poliomielite, influenza e hepatites.
4: O dia D da campanha vai ser em 22 de agosto e a mobilização vai até 1º de setembro.
5: A campanha nacional de multivacinação teve início nesta segunda-feira e vai até 1º de setembro. Crianças e adolescentes menores de 15 anos são o foco principal para atualizar a caderneta de vacinação. Pela campanha, são ofertados os imunizantes previstos no calendário nacional de vacinação do Ministério da Saúde, como poliomielite, tríplice viral, hepatites A e B, febre amarela, HPV, influenza, Covid-19 e dengue. Para receber a vacina, basta comparecer à unidade básica de saúde mais próxima da sua residência e levar documento de identificação, cartão do SUS, se tiver, e a caderneta de vacinação. Já o dia D da mobilização será em 22 de agosto. Para informações sobre horários de atendimento e disponibilidade das vacinas, basta consultar a unidade de saúde do seu município.
3: Priscila Machado, para a Voz do Brasil. Contribuintes que têm pendências com a Receita Federal, começou a valer hoje mudanças no atendimento presencial relativas ao imposto de renda.
4: A portaria proíbe o fornecimento de cópia de declaração do imposto e recibo de entrega nas unidades de atendimento.
3: Saiba o que muda no atendimento com Daniele Popov.
6: Portaria publicada nesta segunda-feira traz mudanças como a proibição do fornecimento de cópia da declaração do imposto sobre a renda da pessoa física. A entrega do recibo relativo à declaração também foi proibida nas unidades de atendimento da Receita. As mudanças foram adotadas para reduzir os riscos de acesso indevido a informações protegidas por sigilo fiscal, já que documentos como a declaração do imposto de renda contêm dados pessoais sigilosos e que podem ser usados indevidamente. A partir de agora, a cópia da declaração e o recibo de entrega passam a ser disponibilizados exclusivamente por canais que utilizam mecanismos de autenticação e controle de acesso. Outras alterações que a portaria traz são ajustes relacionados ao atendimento presencial, ao atendimento orientado e à recepção de documentos em processos de atendimento digital. Daniele Popov para a Voz do Brasil.
4: Curso Nacional de Escrita Criativa tem inscrição aberta até quarta-feira, dia 5 de agosto.
3: Com ele, o participante vai aprender a produzir textos que buscam envolver, emocionar ou prender a atenção do leitor ou ouvinte por meio da criatividade na linguagem, na estrutura e na narrativa.
4: A chamada pública vai selecionar 1.000 participantes.
3: Os selecionados vão receber de forma gratuita formação em escrita criativa em todas as regiões do país.
4: Mais informações no site da Universidade Federal do Rio Grande do Sul, em ufrgs.br/territórios da escrita.
3: essas foram as notícias do Governo Federal.
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4: Fique agora com as notícias do Poder Judiciário e do Congresso Nacional. Boa noite.
3: Boa noite para você e até amanhã.

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1: Você vai ouvir agora notícias do Poder Judiciário.
2: CNJ aprova perda do cargo de juiz e extingue a aposentadoria compulsória como punição máxima.
3: Para o STJ, olheiro que atua durante venda de drogas responde por tráfico, não por colaboração.
2: Eletricista terá plano de saúde mantido, mesmo após ter sido demitido.
3: Boa noite, eu sou Marcela Luiza.
2: E eu sou Marta Ferreira.
3: O Conselho Nacional de Justiça aprovou nesta terça-feira a perda do cargo de juiz e acabou com a aposentadoria compulsória como punição máxima a magistrados que cometerem infrações graves.
2: Pelas novas regras, nos casos mais graves, o juiz poderá ser colocado em disponibilidade com proposta de perda do cargo.
3: Nessa hipótese, o magistrado será imediatamente afastado das funções e passará a receber remuneração proporcional ao tempo de contribuição até a decisão definitiva do Supremo Tribunal Federal.
2: Com isso, o CNJ adequa as normas ao entendimento firmado em maio pela primeira turma do STF, segundo o qual a aposentadoria compulsória deixou de ter fundamento constitucional como sanção disciplinar após a reforma da Previdência.
3: Em 10 meses, gestão do ministro Edson Fachin responde por 10% das aposentadorias compulsórias do Conselho Nacional de Justiça.
2: Hoje, o plenário do CNJ extinguiu a aposentadoria compulsória como punição máxima a juízes que cometerem infrações graves. Pablo Lemos.
4: No início da sessão desta terça-feira, o presidente do STF e do Conselho Nacional de Justiça, ministro Edson Fachin, destacou alguns dados sobre os processos disciplinares julgados pelo Conselho.
5: Do final de setembro a julho deste ano, esse plenário concluiu o julgamento de 24 processos administrativos disciplinares, aplicando 11 penas de aposentadorias compulsórias, 8 disponibilidades, 4 censuras e 1 advertência. Ainda em sede de revisão disciplinar, foram aplicadas outras 2 penas de aposentadoria compulsória e mais 2 de disponibilidade. Assim, 14 juízes que cometeram faltas gravíssimas foram afastados dos quadros da magistratura. Trata-se de 10% do total de aposentadorias compulsórias até hoje aplicadas pelo CNJ, sendo essa a penalidade administrativa mais grave até então vigente.
4: Fachin destacou que a atuação disciplinar é uma das competências constitucionais mais relevantes do CNJ para a preservação da confiança da sociedade no judiciário.
3: Quem atua como olheiro ou vigilante de forma integrada e indispensável à comercialização de drogas responde pelo crime de tráfico e não por colaboração como informante.
2: Essa conclusão é do STJ, Fátima Uchoa.
6: Moradores de Goiânia enviaram um vídeo a policiais militares com 2 homens comercializando drogas. Um vendia entorpecentes enquanto o outro permanecia ao lado observando a movimentação. Os policiais os abordaram e concluíram que o segundo homem era um vigilante durante a negociação. A Justiça de Goiás considerou que ambos atuavam na comercialização das drogas, cada um com papel específico no crime. A quinta turma do STJ negou o provimento ao recurso da Defensoria Pública que buscava desclassificar a condenação por tráfico de drogas para o delito de informante. Segundo o relator ministro Ribeiro Dantas, quem permanece ao lado do vendedor e ajuda a garantir a segurança da negociação participa diretamente da prática do crime.
3: Eletricista terá plano de saúde mantido mesmo após ter sido demitido.
2: Para o TST, por se tratar de contrato de trabalho, a Justiça Trabalhista tem competência para julgar o caso. Larissa Batista.
7: O eletricista foi demitido após 37 anos de trabalho e foi informado que poderia continuar com o plano de saúde da empresa. Porém, a única opção oferecida pela companhia de energia representava um aumento de mais de 5 mil na mensalidade. No TST, ficou decidido que a empresa deve garantir, tanto para o eletricista quanto para os dependentes dele, o mesmo plano de saúde dos trabalhadores ativos. Ainda cabe recurso da decisão.
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3: Uma boa noite.
2: Boa noite.
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8: Eu sou Paula Groba.
9: E eu sou Humberto Pinheiro.
8: E estes são os destaques de hoje do Jornal do Senado, que começa agora.
9: Botão do pânico para corridas por aplicativo avança no Senado.
8: Incentivo à violência contra a mulher pode virar crime específico.
9: Leis ambientais aprovadas pelo Congresso serão analisadas pelo STF.
8: Boa noite.
9: Boa noite.
8: Mais segurança para motoristas e passageiros de aplicativos de transporte. Um projeto em análise no Senado prevê a criação de um botão do pânico para ser acionado em situações de violência durante as corridas.
9: A proposta já foi aprovada pela Comissão de Ciência e Tecnologia e agora será discutida pela Comissão de Transparência e Defesa do Consumidor. A reportagem é de Herman Kulitz.
10: O botão do pânico tem por objetivo aumentar a segurança, tanto dos passageiros quanto dos motoristas de transporte por aplicativo, como Uber e 99, e deve ser acionado em casos de violência. O texto original do senador Carlos Viana, do PSD de Minas Gerais, determinava um cadastro prévio com foto do titular da conta e do cliente que irá embarcar, e reconhecimento facial antes de cada viagem. Mas, na Comissão de Ciência e Tecnologia, o relator, senador Carlos Portinho, do PL do Rio de Janeiro, conseguiu aprovar duas alterações. Eliminou a exigência de reconhecimento facial e exigiu identificação visível nos veículos usados para o transporte pago privado de passageiros. Portinho falou sobre a importância da regulamentação.
11: O motorista também vai estar seguro, porque ele, sabendo quem é o usuário, se amanhã ele sofrer algum crime, ele fica muito vulnerável e ele poder identificar, não só com os dados na plataforma, mas reconhecer da foto, né, ou de um documento com foto.
10: O projeto aguarda a análise da Comissão de Transparência e Defesa do Consumidor. Se aprovado, segue para a Câmara dos Deputados.
8: E já está na Comissão Mista de Orçamento, a medida provisória que abre crédito extraordinário para garantir o pagamento do apoio financeiro do governo a produtores e importadores de combustíveis.
9: O objetivo é evitar que a elevação de preços por causa da guerra no Oriente Médio gere aumento da inflação nos custos de transporte. Com efeito em cascata nos demais setores da economia. Repórter Alexandre Campos.
12: São 3.473 milhões de reais que serão usados para compensar o aumento do valor de compra desses insumos no mercado internacional em decorrência dos conflitos no Oriente Médio. O senador Jax Wagner, do PT da Bahia, lembrou que se nada for feito, a elevação do preço dos combustíveis poderá prejudicar toda a economia.
13: Aí o presidente tem que reagir para evitar que, inclusive, se comprometa a economia nacional, provocando uma inflação acima daquilo que a gente já tem da meta que está colocada.
12: Líder da oposição no Congresso Nacional, o senador Isalci Lucas, do PL do Distrito Federal, cobrou fiscalização.
14: Tem que ver agora o controle disso, né? Tem que controlar para ver se realmente, na bomba, se o consumidor vai sentir isso, né? E corre o risco de você dar isenção, fazer tudo isso e o preço continuar do mesmo jeito.
12: Como a medida provisória tem força de lei, a Agência Nacional do Petróleo já pode repassar aos produtores e importadores de combustíveis e óleo diesel os valores do apoio financeiro nessas operações, desde que comprovadas as importações.
8: Já está em vigor a lei que destina parte do dinheiro das BETs para o Fundo da Polícia Federal.
9: O FUNAPOL foi criado em 1997 para financiar e estruturar as operações do órgão. Repórter Pedro Pincer.
15: A lei determina que o Fundo para Aparelhamento e Operacionalização das Atividades FIM da Polícia Federal, o FUNAPOL, deverá receber até 3% dos recursos obtidos pelo governo com apostas de cota fixa, conhecidas como BETs. Esses recursos, antes montantes direcionados à Seguridade Social vão cobrir gastos com a saúde dos servidores da PF, além de retribuição por atividade extraordinária. O repasse dos recursos das apostas está previsto para ocorrer de forma gradual, 1% em 2026, 2% em 2027 e 3% a partir de 2028. O senador Randolph Rodrigues, do PT do Amapá, ressaltou a importância desse dinheiro para a Polícia Federal.
16: O morador dos morros cariocas, o morador das favelas desse país, são igualmente vítimas do crime organizado quanto o cidadão que mora nos locais nobres. Para combater, precisa de polícia estruturada e precisa de fortalecimento, sobretudo, das instituições federais que têm a função precípua, com inteligência, de investigar o crime e de desarticular o crime. Sem recurso e sem estruturação, não se faz o combate adequado ao crime.
15: Além dessa receita, o FUNAPOL conta com transferências voluntárias de entes federativos ou de organismos internacionais vinculadas a programas de enfrentamento ao crime organizado, doações de pessoas físicas ou jurídicas, nacionais ou estrangeiras, e outras receitas legalmente previstas.
17: Quem incentivar, instigar ou ameaçar outra pessoa para que pratique violência doméstica e familiar contra a mulher poderá ser condenado até 2 anos de reclusão, além do pagamento de multa. É o que prevê um projeto de lei em análise na Comissão de Segurança Pública.
9: A proposta também estabelece aumento de pena quando o crime for cometido durante a vigência de medida protetiva de urgência, utilizar anonimato e envolver compartilhamento ou ameaça de divulgação de dados pessoais, imagens ou informações sensíveis da vítima. O autor do projeto, senador Efraim Filho, do PL da Paraíba, ressalta que a medida é necessária porque a instigação de terceiros, inclusive por meios digitais, contribui para aumentar o ciclo de violência contra a mulher.
18: As medidas protetivas que hoje a lei permita que sejam tomadas contra o agressor possam ser também tomadas contra terceiros que porventura venham a também infligir a ameaça no sentido de desestabilizar a vítima, intimidá-la a ponto de retirar a denúncia ou algo desse tipo.
17: E uma série de ações que questionam decisões do Congresso Nacional com impacto no meio ambiente serão julgadas neste mês no Supremo Tribunal Federal.
9: Os pedidos à Justiça tratam da Lei Geral do Licenciamento Ambiental e do Marco Temporal das Terras Indígenas. Quem explica é o repórter César Mendes.
19: Aprovada em maio do ano passado no Congresso, a Lei Geral do Licenciamento foi criticada pela senadora Elisiane Gama, do Maranhão, por flexibilizar as licenças.
20: Quanto mais flexível, mais possibilidade de desastres.
19: O presidente da República vetou a mudança, mas a derrubada do veto no Congresso em novembro foi elogiada pelo senador Marcos Rogério, do PL de Rondônia.
21: Não somos poderes subalternos, somos poderes iguais.
19: Agora, a Lei Geral do Licenciamento vai passar pelo crivo do STF no julgamento de ações movidas pela Rede, o PSOL e o Partido Verde, questionando a flexibilização das licenças para Sueli Araújo, do Observatório do Clima, inconstitucional.
22: São dispositivos que afrontam a nossa Constituição e é dever do Supremo afastar essas inconstitucionalidades.
19: O STF julga ainda neste mês ações contrárias ao Marco Temporal das Terras Indígenas e à suspensão da moratória da soja.
17: Nas eleições de outubro, o eleitor vai precisar escolher 2 candidatos ao Senado, mas não vale repetir o mesmo nome.
9: Se isso acontecer, o segundo voto será anulado. Saiba mais na reportagem de Marcela Cunha.
23: 2 votos, 2 nomes e 2 vagas. Essa é a conta que o eleitor precisa guardar nas eleições de 2026 para o Senado Federal. Na urna eletrônica, o cargo de senador vai aparecer 2 vezes. Primeiro, o eleitor digita o número de um candidato, confere a foto e confirma. Em seguida, uma nova tela será aberta para a escolha do segundo candidato. Mas não adianta repetir o número para reforçar o voto no candidato preferido. Os votos precisam ser dados a pessoas diferentes. Se o eleitor escolher o mesmo candidato nas 2 vezes, apenas o primeiro voto será válido e o segundo será anulado. A votação em 2 nomes ocorre porque, neste ano, cada estado e o Distrito Federal vão preencher 2 vagas no Senado. O eleitor só poderá poderá escolher candidatos que disputem a eleição na unidade da federação onde ele vota. Mas, segundo o consultor legislativo do Senado, Gilberto Guerzoni, muitos eleitores podem chegar ao dia da votação sem saber que tem direito a duas escolhas.
4: O eleitor, na hora que ele responde à pesquisa, muitas vezes ele até desconhece que tem dois votos, ele desconhece a lista de candidatos e ele não escolheu, né, o seu senador, especialmente o seu segundo senador.
23: A dificuldade aumenta porque o voto para senador divide a atenção do eleitor com as escolhas para presidente, governador e deputados. Para não esquecer nenhuma das escolhas, a recomendação da Justiça Eleitoral é levar uma colinha de papel com o número dos candidatos.
9: Com edição de Paula Groba e trabalhos técnicos de João Lira, o Jornal do Senado fica por aqui. Acompanhe agora as notícias da Câmara dos Deputados. Boa noite.
23: Boa noite e até amanhã.
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6: Plenário pode votar medidas provisórias e projetos ligados ao agronegócio.
7: Câmara aprova a regulamentação da atividade profissional do salva-vidas.
6: Vítima de violência poderá usar recursos de conta conjunta com o marido.
7: Boa noite. A Comissão de Constituição e Justiça da Câmara aprovou proposta que autoriza a mulher em situação de violência doméstica a utilizar recursos depositados em conta conjunta com o marido para se reacomodar em local seguro.
6: A repórter Maria Neves traz mais detalhes sobre o projeto que foi encaminhado para análise dos senadores.
24: Pela proposta da deputada Laura Carneiro, do PSD do Rio de Janeiro, a medida protetiva deverá ser autorizada pelo juiz e a utilização do dinheiro pode ocorrer em qualquer regime de bens adotado pelo casal. Laura Carneiro lembra que a Lei Maria da Penha assegura que mulheres em situação de violência sejam afastadas do lar e acolhidas em abrigo ou local seguro quando houver risco de vida. Entretanto, segundo afirma, levantamento do Instituto Brasileiro de Geografia e Estatística de 2018 mostrou que somente 2,4% dos municípios mantinham casas-abrigo. Os estados gerenciavam outras 43 unidades. Diante disso, a parlamentar ressalta que muitas vezes a vítima de violência é obrigada a permanecer na mesma casa que o agressor e continuar submetida a maus tratos, situação que a proposta busca evitar.
25: Ação de separação demora muito, divórcio demora muito. Durante esse período, ela vai viver como? E como ela não tem como viver, ela acaba não se afastando do lar e continua sofrendo as agressões. Vai chegar um ponto que ela vai acabar o feminicídio. Então o objetivo é que quando ela peça a medida protetiva, quando ela começa a sofrer a violência doméstica, ela tenha uma oportunidade de ter essa violação patrimonial e essa violação econômica minimamente resolvida.
24: Laura Carneiro ressalta ainda que contas conjuntas podem ser livremente movimentadas pelos seus titulares, o que poderia tornar a medida proposta desnecessária. No entanto, recorda que não são raros os relatos de violência patrimonial nos quais o agressor impede ou dificulta o acesso da mulher à gestão do patrimônio ou desvia recursos financeiros do casal. Permitir que a mulher disponha dos bens conjuntos, portanto, seria uma forma de contornar esse problema e permitir que a mulher reconstrua a própria vida longe do agressor. Da Rádio Câmara de Brasília, Maria Neves.
5: Segurança Pública.
7: Da Vitória, do PP do Espírito Santo, apresentou projeto que determina a suspensão imediata da posse e do porte de arma de investigados por violência doméstica. O texto prevê a apreensão da arma em até 24 horas, sem necessidade de decisão judicial específica.
6: Da Vitória explica que o objetivo é diminuir o risco de agressões fatais enquanto houver investigação, processo ou medida protetiva. A matéria está sendo analisada em conjunto com outros projetos semelhantes e, caso seja aprovada nas comissões, pode seguir direto para o Senado.
7: Avança na Câmara projeto de Félix Mendonça Júnior, do PDT da Bahia, que bane das redes sociais condenados por crimes contra mulheres quando as plataformas forem usadas na prática do delito. Pelo texto, as empresas de tecnologia têm 48 horas para excluir as contas.
6: Félix Mendonça Júnior lamenta o fenômeno de monetização e espetacularização da violência de gênero nas redes sociais e que o Brasil figure entre os 5 países com maior número de feminicídios. Por estas razões e para proteger a dignidade humana, ele pede a aprovação da matéria.
5: Justiça.
7: Rodrigo Hollenberg, do PSB do Distrito Federal, questiona o sigilo imposto sobre o registro das visitas ao empresário Daniel Vorcaro na prisão. Ele afirma que a população tem o direito de conhecer eventuais vínculos e relações que possam ser relevantes para o caso do Banco Master.
0: Me causou uma grande surpresa a notícia de que a Polícia Federal teria pedido o sigilo sobre as visitas a Daniel Vorcaro na prisão. É muito estranho, porque a população quer saber exatamente quem são as pessoas, as autoridades, eventualmente as autoridades, que realizaram negócios com Daniel Vorcaro. Portanto, no meu entendimento, não se justifica absolutamente qualquer tipo de sigilo em relação às visitas realizadas a Daniel Vorcaro na prisão.
6: Rodrigo Hollenberg defende ainda a continuidade das investigações sobre o Banco Master e cobra a instalação de uma CPI para apurar as responsabilidades e recuperar recursos. Ele reitera que a apuração é fundamental para garantir transparência e esclarecer os fatos.
5: Saúde.
7: Beto Preto, do PSD do Paraná, é autor do projeto que torna obrigatória a realização de pelo menos uma ultrassonografia morfológica durante o pré-natal oferecido pelo SUS. O deputado explica que a medida busca ampliar a qualidade da assistência prestada às gestantes.
6: Ele lembra que a experiência já foi adotada no Paraná e defende a ampliação da iniciativa para todo o Brasil. Beto Preto afirma que o exame realizado entre a 20ª e a 24ª semana de gestação é importante para avaliar o desenvolvimento fetal e identificar situações que demandem acompanhamento especializado.
1: Por que entre a 20ª e a 24ª semana? Que é o momento que ainda é possível você evoluir para um tratamento cirúrgico intrauterino. Então, esse é um momento importante. O Brasil vai dar um passo gigante no sentido de garantir mais ainda pré-natal correto para as mulheres brasileiras e dizer que no Paraná nós já instituímos esse essa ultrassonografia morfológica já, e isso vem dando muito certo. Queremos expandir para todo o Brasil através desta lei.
5: Homenagem.
7: Raimundo Santos, do PSD do Pará, destaca a criação do Dia Nacional da Música Gospel, celebrado em 9 de junho. O deputado afirma que a lei reconhece a presença do gênero musical em espaços religiosos, plataformas digitais, praças e emissoras de televisão.
2: Qual a importância desse reconhecimento, dessa homenagem à música gospel? A música gospel, na verdade, é o gênero musical que durante, por exemplo, a pandemia do novo coronavírus, foi o gênero mais ouvido e que serviu de alento para tantas pessoas consumidas pelo estresse, pela ansiedade, porque as mensagens da música gospel, elas são mensagens de paz, de amor, de esperança, mensagem também de fé.
6: Raimundo Santos explica que a escolha de 9 de junho faz referência ao nascimento de Frida Wingren, enfermeira, musicista e compositora de hinos cristãos. Ele reforça a relevância da data nacional para a valorização da música gospel e para a cultura brasileira.
7: Josenildo, do PDT do Amapá, apresentou o projeto que institui 29 de junho como Dia Nacional do Pescador Artesanal. O deputado propõe incluir esses trabalhadores na data, que atualmente homenageia apenas os praticantes da pesca amadora.
6: Josenildo observa que a medida reconhece a contribuição da pesca artesanal para a economia das comunidades costeiras e ribeirinhas. O parlamentar ressalta que a atividade preserva conhecimentos tradicionais ligados à cultura popular e ao uso sustentável dos recursos naturais.
5: Trabalho.
7: Os deputados aprovaram um projeto que regulamenta a profissão do salva-vidas. Saiba mais sobre o assunto na reportagem de Paula Bittar.
3: A Comissão de Constituição e Justiça da Câmara aprovou uma proposta que regulamenta o exercício da profissão de salva-vidas no Brasil. Pela proposta, para exercer a atividade, o profissional deve ter mais de 18 anos, estar em bom estado de saúde, possuir ensino médio completo e passar em uma avaliação prática de corrida e natação. Também é necessário completar um curso profissionalizante de 160 horas em uma instituição reconhecida e manter a formação atualizada a cada 2 anos. Os salva-vidas terão como atribuições a realização de técnicas de prevenção, resgate e primeiros socorros em situações de emergência e ações educacionais sobre os riscos de acidentes aquáticos. A proposta obriga os estabelecimentos que oferecem acesso a ambientes aquáticos a contratar profissionais salva-vidas que terão como direitos o uso de uniformes e equipamentos de proteção, jornada de trabalho de até 40 horas semanais, seguro de vida e aposentadoria especial para aqueles expostos a condições de risco durante as atividades. A relatora na comissão, deputada Ana Paula Lima, do PT de Santa Catarina, explicou que os profissionais lutam há mais de 15 anos por reconhecimento.
10: Houve projeto já arquivado sobre o tema, mas a categoria nunca desistiu porque sabe o que representa esta profissão no nosso país. No Brasil, morrem em média 16 pessoas afogadas por dia e pelo menos 4 delas são as nossas crianças. Reconhecemos que restringir o exercício dessa profissão é constitucional, porque está diretamente ligada à proteção da saúde, da segurança de quem depende desses profissionais no mar, nos nossos rios, nos lagos e piscinas.
3: O projeto aprovado também estabelece que o piso salarial da categoria seja definido em lei específica. A proposta que regulamenta o exercício da profissão de salva-vidas já pode seguir ao Senado, a menos que haja recurso para votação pelo plenário da Câmara. Da Rádio Câmara, de Brasília, Paula Bittar.
11: Agricultura.
6: Padre João, do PT de Minas Gerais, celebra os 20 anos de criação do Sistema Nacional de Segurança Alimentar e Nutricional, o SISAM. O parlamentar exalta a política de combate à fome no país e defende que, após consolidar o acesso básico à comida, o foco central deve ser a qualidade do alimento.
12: Ao virar essas 2 décadas do SISAM, temos que, além de garantir comida de verdade para todas as brasileiras e brasileiros, nós temos que avançar na qualidade do alimento, porque é assustador o crescimento da obesidade e do sobrepeso, sobretudo em crianças e adolescentes. Isso significa uma degradação de fato da qualidade de vida dessas pessoas.
7: Padre João manifesta preocupação com o aumento do consumo de produtos nocivos à saúde e defende o uso de mecanismos fiscais para desestimular esses hábitos. Ele sugere que alimentos ultraprocessados e refrigerantes tenham alíquotas mais altas.
11: Desenvolvimento regional.
6: E o do Rocha, do MDB do Maranhão, propõe isentar estados autossuficientes e superavitários de energia das cobranças extras das bandeiras tarifárias amarela e vermelha. O parlamentar explica que a ideia é criar uma diferenciação para estados que produzem mais energia do que consomem.
13: Atualmente, o sistema de bandeiras tarifárias é aplicado de forma uniforme em todo o território nacional, sem considerar disparidades regionais quanto à capacidade de geração. Tal situação penaliza consumidor de estados que são autossuficientes em energia, que acaba pagando tarifas adicionais mesmo não contribuindo para a necessidade de acionamento de termoelétricas ou compra de energia mais cara no mercado. Então, é essa a motivação para me apresentar esse projeto de lei, no sentido de fazer com que haja justiça.
7: Hildo Rocha argumenta que o atual modelo pune estados como Maranhão, que tem grande geração hidrelétrica, eólica, solar e a gás, mas pagam as mesmas tarifas adicionais cobradas de estados deficitários. Ele afirma que a proposta torna a cobrança mais compatível com a realidade energética de cada região.
6: Projeto de Dilvanda Faro, do PT do Pará, cria a Política Nacional de Proteção às Mulheres Ribeirinhas. com foco na inclusão social, na justiça territorial e no desenvolvimento sustentável, o texto promove também a autonomia econômica e a defesa dessas mulheres contra a violência.
7: A proposta de Dilvanda Faro amplia o acesso das ribeirinhas a políticas públicas e valoriza os saberes tradicionais, indicando a relevância da incorporação deles em ações de combate às mudanças climáticas.
8: Votação.
6: A retomada dos trabalhos na Câmara pode ter votações de medidas provisórias e projetos ligados ao agronegócio. As votações serão ajustadas conforme o calendário eleitoral. O repórter Antônio Vital tem as informações.
14: A Câmara dos Deputados retoma os trabalhos depois do recesso parlamentar de julho com o calendário de votações ajustado em função do período eleitoral. Até o primeiro turno das eleições, em 4 de outubro, deputados e senadores têm que conciliar a atividade legislativa com o calendário eleitoral. Agosto é um mês em que os partidos têm que realizar as convenções, definir e registrar as candidaturas e dar início às campanhas nas ruas. Por isso, Câmara e Senado reservaram 2 semanas de esforço concentrado para votações. A primeira na semana entre 10 e 14 de agosto. A segunda entre 31 de agosto e 3 de setembro. Entre as propostas que devem ser votadas estão 7 medidas provisórias editadas no início do ano e que perdem a validade se não forem analisadas pela Câmara e pelo Senado até o final de agosto. Uma delas institui o Programa Extraordinário de Reequilíbrio Financeiro das Famílias, também chamado de Novo Desenrola Brasil. O programa tem o objetivo de ajudar famílias a renegociar dívidas com instituições financeiras com condições mais favoráveis. Outra medida provisória que precisa ser votada cria ajuda financeira para importadores de óleo diesel e gás de cozinha, como maneira de evitar desabastecimento em função da guerra no Oriente Médio. Ela também prevê apoio financeiro ao setor aéreo. Ainda em relação a combustíveis, pode ser votado o projeto do governo que cria subsídios e ajuda financeira para empresas do setor, como maneira de reduzir o impacto da guerra entre os Estados Unidos e Irã nos preços do óleo diesel, biodiesel, gasolina, etanol e querosene de aviação. Outras propostas que podem ser votadas foram apresentadas como prioridade no primeiro semestre pela Frente Parlamentar da Agropecuária. Um dos projetos suspende por 2 anos sanções e embargos ambientais a pequenos produtores rurais. A medida não tem apoio do governo, que argumenta que, na Amazônia legal, isso pode significar a suspensão de sanções a quem possui propriedades de até 400 hectares, como disse o deputado Helder Salomão, do PT do Espírito Santo.
15: Pode criar, sim, problemas que reduzam a efetividade das sanções, cuja finalidade é interromper imediatamente o dano ambiental. O projeto de lei prevê 24 meses para que os proprietários adotem medida de recuperação ambiental.
14: Também pode vir a ser votado na Câmara projeto que reduz a jornada normal de trabalho para 40 horas semanais e garante 2 dias de repouso semanal remunerado, sem redução de salário. O projeto apresentado pelo governo regulamenta a proposta de emenda à Constituição aprovada pelos deputados no primeiro semestre e que aguarda análise pelo Senado. Outras propostas prontas para a pauta ainda não têm consenso entre os diversos partidos políticos. É o caso do projeto que inclui um incentivo à violência contra a mulher como crime inafiançável, como o racismo. Da Rádio Câmara, de Brasília, Antônio Vital.
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8: Economia.
7: Reginaldo Lopes, do PT de Minas Gerais, afirma que a reforma tributária sobre o consumo vai simplificar o sistema de impostos a partir de 2027. O deputado observa que o novo modelo cria mecanismos de devolução de tributos para ampliar a justiça social.
18: Nós vamos devolver parte dos impostos pagos por 73 milhões de brasileiros e brasileiras de renda per capita até meio salário. O cidadão vai comprar, pagar e receber de volta parte dos seus impostos. Um modelo transparente, onde o cidadão brasileiro, a cidadã brasileira, vai saber o preço de um produto e o preço do imposto. Com justiça tributária, para a justiça social, para combater as desigualdades. Nós vamos devolver 100% dos impostos para 73 milhões de brasileiros.
6: Reginaldo Lopes ressalta que o cashback alcança despesas essenciais, como energia, água, gás, internet, telefonia e esgoto. Ele também menciona a ampliação da faixa de isenção do imposto de renda como parte de uma agenda voltada à redução da carga tributária sobre os trabalhadores.
7: Feirantes de todo o país poderão ter isenção do Imposto sobre Produtos Industrializados, o IPI, na compra de veículos utilitários novos. A medida, proposta por Adriano do Baldi, do PP de Goiás, visa beneficiar mais de 2 milhões de profissionais cadastrados.
6: O projeto reconhece o automóvel como ferramenta indispensável ao trabalho da categoria, o que justifica a isenção do tributo. Adriano do Baldi diz que a compra de um veículo será permitida a cada 5 anos, comprovada a inscrição regular do feirante por pelo menos 24 meses.
7: Termina agora o Jornal Câmara dos Deputados, produzido pela Rádio Câmara, com trabalhos técnicos de Wellington Teles e apresentação de Val Monteiro e Luciana Vieira. Uma boa noite para você.
6: A Voz do Brasil volta amanhã. Boa noite.
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